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3: E é sempre boa altura para estar ligado na Antena Livre, não acha? Por aqui, por exemplo, passam todas as músicas como você gosta, senão, ouça com atenção.

0: Grandes canções, sempre a tocar aqui na rádio como você gosta. Eu sou o Miguel Gonçalves e desejo-lhe uma grande noite.
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0: Muita, muita música para si nestas noites da Antena Livre. Eu sou o Miguel Gonçalves e, como sempre, estou aqui bem ligado consigo a esta hora.
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4: Aqui na rádio Como Você Gosta, músicas intemporais, sempre pela madrugada fora. Obrigado por estares aí desse lado. Eu sou o Miguel Gonçalves e, se acaba de chegar, seja muito bem-vindo.

0: Bom dia, boa tarde ou boa noite. Isto é conforme o cantinho do mundo onde estiver a ouvir a Antena Livre online em antenalivre.pt. O meu nome é Miguel Gonçalves e estou aqui para partilhar consigo grandes, grandes canções. Seja muito bem-vindo. Esta é a rádio como você gosta.
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2: Grandes canções, sempre a tocar aqui na rádio como você gosta. Eu sou o Miguel Gonçalves e desejo-lhe uma grande noite.

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0: Muito boa noite e, se vai na estrada, faça uma boa viagem. Obrigado por levar consigo a Antena Livre. E já agora, não se esqueça de conduzir dentro dos limites de velocidade e de manter as distâncias de segurança. Se assim for, fará certamente uma boa viagem. Eu sou o Miguel Gonçalves. Desejo-lhe uma grande, grande noite.
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0: Continuação de uma muito boa noite ao som da rádio como você gosta.

0: E onde quer que esteja nesta altura a ouvir a Antena Livre, espero que a sua noite esteja a ser perfeita. Mais música ao som da rádio como você gosta, já de seguida.
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4: E é com músicas como esta que passamos juntos mais uma grande madrugada. Esta é a sua rádio, eu sou o Miguel Gonçalves e desejo-lhe a continuação de uma excelente madrugada.
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0: E é ao som de grandes, grandes canções que vão acontecendo estas noites fantásticas aqui na Antena Livre. Se acaba de chegar, seja muito bem-vindo.
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1: Viva, seja bem-vindo a mais uma edição do Legalmente Falando, a sua rúbrica de leis e fiscalidade na Antena Livre. Connosco já temos a minha Paulo Lourenço, jurista que todas as semanas, neste mesmo horário, nos acompanha para esclarecer dúvidas remetidas a minha pelos ouvintes. Primeira pergunta, e tem a ver com as intempéries e com este processo do comboio de tempestades que afetou principalmente esta região centro do país, entre Leiria até ao Médio Tejo e entrando na Beira Baixa. Paulo, muito bom dia.
2: Bom dia, João.
1: Durante a intempérie, o telhado de uma casa com garagem foi afetado. Após o ouvinte acionar o seguro, pediram-lhe o orçamento. Agora, a seguradora quer apenas assumir a despesa de um telhado, que é o da garagem, e aproveitar essas telhas da garagem, que serão todas novas, colocando-as no telhado da casa. Ora, aqui é o proprietário não concorda e pergunta se isto é legal, pois os danos estéticos constam no seguro. Isto é um pouco confuso. O que é que se pode dizer em relação a esta situação, sabendo nós que há aqui parâmetros, digamos, especiais, não das seguradoras, mas do evento que ocorreu em Portugal?
2: Bom dia também aos nossos ouvintes. Pois, enfim, a situação, tal como está configurada na lei, vamos primeiro definir qual é que é a regra geral. A regra geral é que quem causa danos e quem se constitui na obrigação de indemnizar tem que colocar as coisas no estado em que elas se encontravam antes de ter ocorrido o dano. Portanto, na verdade, aquilo que a pessoa tem direito a pedir é que o telhado fique nas mesmas condições que estava antes de ter sido atingido por essas intempéries.
1: Da garagem e da casa.
2: Da garagem e da casa. Naturalmente que não há nada que impossibilite que as telhas possam ser efetivamente reaproveitadas, desde que isso não desvalorize efetivamente a casa. Portanto, no fundo, o ponto fundamental é exatamente este. A casa tem que ficar na condição em que estava antes de ter sido atacada, chamemos-lhe assim, pela intempérie. Na verdade, se aquilo do ponto de vista estético, ainda por cima se o seguro tem alguma cobertura estética, se do ponto de vista estético, do ponto de vista da valorização do imóvel, se isso constitui, na verdade, um handicap, o nosso ouvinte terá todo o direito de exigir da seguradora que reponha na situação em que aquilo estava, sem que desvalorize e sem que prejudique esteticamente. Se a seguradora recusar, naturalmente que terá que pedir um relatório técnico, a um orçamento, etc., e no caso de não haver acordo, terá que ser depois pela via judicial. Mas a regra de ouro é de que quem se constitui na obrigação de indemnizar tem que colocar a coisa no estado em que ela se encontrava antes de ter sido causado o dano.
1: Falamos aqui da parte estética, por exemplo, ter um telhado a duas cores, com as telhas de utilização,
2: exatamente,
1: com as telhas diferentes, portanto,
2: desvaloriza
1: a desvalorização.
2: Exatamente, é isso mesmo.
1: Paulo, muito obrigado. Voltamos de hoje 8 dias com outra dúvida para outro esclarecimento. Bom dia.
2: Bom dia.
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5: Desejo-lhe uma boa viagem, um bom trabalho, sempre bem acompanhado aqui com a melhor música da Antena Livre. Tenha uma grande noite.

0: E nesta madrugada aqui na Antena Livre, eu tenho a certeza absoluta que estão a tocar todas as suas músicas preferidas. E se por acaso isso ainda não aconteceu, então fico muito, muito atento. Se calhar ela vem já a seguir. Muito boa noite, eu sou o Miguel Gonçalves.
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0: E se você, por acaso, tem uma música preferida, olha, acredita em mim, ela mais tarde ou mais cedo vai passar por aqui. Boa noite, é muito bom saber que você está desse lado com a Antena Livre.
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0: Antena Livre, a rádio como você gosta. Muito boa noite, eu sou o Miguel Gonçalves e estou aqui para lhe dar grandes, grandes canções. Seja muito bem-vindo.
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0: Muito boa noite. Esta é a rádio como você gosta e sabe uma coisa? É muito bom saber que você está por aí. E se por acaso nos quiser dar notícias suas, é muito simples. Basta entrar na nossa página do Facebook, ou seja, a busca é muito simples. Escreva Antena Livre e está lá tudo. Continuação de uma boa noite e divirta-se com a melhor música de sempre.

0: Quer seja uma novidade ou um grande, grande clássico, pode acreditar que passa sempre aqui na Antena Livre. Boa noite, seja muito bem-vindo.
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4: Muito bom dia para si que está aí desse lado, sempre ao som das suas músicas preferidas. É bom saber que está por aí. Bom dia.

0: tenho aqui, prontinha para tocar, mais uma daquelas músicas que você vai mesmo gostar de ouvir.
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4: 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Olá, bom dia. Seja muito bem-vindo.
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0: diga lá que estar com a antena livre não é uma boa opção. É que por aqui passam todas as suas músicas preferidas.
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0: E por aqui a música não para. Tenha uma ótima manhã.

0: Não sei se partilha da minha opinião, mas há músicas que quanto mais ouvimos, mais gostamos, não acha? Estão todas aqui, na rádio, como você gosta.
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1: A humanidade não é uma ideia. Menos ainda, como diria Platão, uma ideia eterna e imutável guardada lá no mundo mais ou menos celeste das ideias. A humanidade existe nos seres humanos e nas relações entre eles. Curiosamente, nos últimos anos está a acontecer uma mudança radical. De há um tempo para cá, tem vindo a ganhar sucesso um modo de ser que recusa reconhecer a humanidade dos outros, que despreza a humanidade de alguns outros. Cá eu sou o maior, o resto é esterco. De modo particular, os pobres, os desempregados, os doentes, os negros e mesmo as mulheres são um peso, impedem que os vencedores continuem a subir as rampas do sucesso. Trump é agora um dos ícones maiores desta atitude. Tenho o maior exército do mundo, posso fazer o que quero, sou todo poderoso. Mas mostram os factos, não é. Puro engano. Ao que se vê, não é sequer senhor dele próprio. Mas há outros perto de nós, pensam que quanto mais bruto, maior se é. E também eles não são senhores de si mesmo. Ao desumanizarem os outros, eles mesmos se desumanizam. À nossa volta, podemos encontrar pessoas espoliadas da sua condição humana. Escravos, explorados, sem abrigo, vítimas de violência, na sua própria casa, ou na escola, ou numa rede social. Pessoas abandonadas, perseguidas, injustiçadas ou sujeitas a tantas outras formas de desrespeito da condição humana elementar. A humanidade não é um dado, é uma construção e reconstrução continuada. O que era um ser humano há 5 mil anos não é suficiente hoje. E o que é hoje precisa de ser aperfeiçoado para amanhã. É necessário conservar o adquirido e ir além do que é aceitável hoje. É assim que faremos um mundo melhor. Mas parece que estamos a inverter a marcha da humanidade. Voltar atrás a estados primitivos da construção social. Não temos, nem eu, nem nós juntos, poder para mudar o mundo e lançar para cima a marcha da humanidade. Mas podemos salvar a humanidade negada na vida desta ou daquela pessoa. Reconhecer-lhe a sua condição humana. Dar-lhe a mão que não encontra. Ajudá-la a sair do buraco em que está. A humanidade começa aqui, nas relações que estabelecemos com os nossos mais próximos.
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2: Olá, bom dia. Eu sou a Lourdes Gonçalves e estou consigo na Antena Livre ainda até às 8 da manhã.

0: Se só agora se ligou, seja muito bem-vindo. Por aqui pode ouvir grandes canções comigo, Lourdes Gonçalves, até às 8 horas.
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0: Espero que esteja tudo bem consigo, ao som destas grandes canções, aqui na Antena Livre. Comigo, Lourdes Gonçalves, até às 8. Seja muito bem-vindo.

0: na sua rádio as melhores músicas não param de tocar, onde quer que esteja, com a antena livre. Tenha um bom dia. Eu sou Lourdes Gonçalves e fico até às 8 horas. Hora a que vai chegar o Paulo Delgado para mais uma edição da manhã. Seja por isso muito bem-vindo. 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
2: E na Antena Livre, estamos sempre ao som de grandes canções. Comigo, Lourdes Gonçalves, até às 8. É bom saber que está por aí a fazer-nos companhia. Bom dia, seja muito bem-vindo.

0: por aqui a música não para. Tenha uma ótima manhã.
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0: E nesta manhã, se passar pelo Facebook da Antena Livre, aproveite para deixar uma mensagem. É sempre um prazer saber de si. Muito bom dia. As suas músicas preferidas passam por aqui comigo, Lourdes Gonçalves, entre as 4 e as 8 da manhã, de segunda a sexta-feira.
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Antena Livre, a rádio como você gosta. Bom dia. É bom saber que está por aí. Como está? De viagem? Então, obrigado por levar consigo a Antena Livre. Espero que as músicas que estou a tocar sejam do seu inteiro agrado. Boa viagem com a sua rádio.

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2: Muito bom dia. Se só agora se ligou, seja muito bem-vindo à rádio como você gosta.

0: Olá, bom dia. Eu sou Lourdes Gonçalves e estou consigo na Antena Livre para lhe dar grandes canções, onde quer que esteja, com a sua rádio. O importante é que esteja sempre bem. Bom trabalho. Ou se estiver de viagem, obrigado pela boleia. E cuidado, não adormeça. Se tiver sono, o melhor mesmo é parar e descansar um pouco. Seja muito bem-vindo.
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1: Antes de apresentar a sugestão literária desta semana, gostava de lhe fazer uma pergunta. Será possível regressar a casa depois de 11 anos em parte incerta e continuar a ser a mesma pessoa? O livro de hoje é O Dia em que Ela Voltou, o novo thriller de Lucinda Berry, uma autora que tem vindo a conquistar leitores em todo o mundo com histórias intensas, perturbadoras e emocionalmente viciantes. Na história desta semana, Kate Bennett desapareceu sem deixar rastro de um parque de estacionamento, deixando para trás um marido e uma filha pequena. 11 anos depois, reaparece inesperadamente numa estação de serviço em Montana, com um bebê nos braços e em estado de choque. A polícia acredita que poderá ter escapado de uma seita, mas o verdadeiro mistério começa precisamente quando ela regressa. O marido reconstruiu a vida. A filha quase não se lembra da mãe e Kate já não parece a mesma mulher. Está distante e fechada, como se parte dela tivesse ficado presa no passado. E enquanto a família tenta perceber o que realmente lhe aconteceu, começam a surgir segredos antigos, tensões escondidas e dúvidas difíceis de ignorar. Porque até que ponto podemos confiar em alguém que desapareceu durante mais de uma década? E se o perigo não tiver ficado para trás, mas tiver regressado com ela? O Dia em que Ela Voltou é um thriller psicológico intenso sobre trauma, silêncio, manipulação e sobrevivência. Um livro cheio de suspense, mas também profundamente humano, que nos obriga constantemente a desconfiar de tudo e de todos. Lucinda Berry conhece particularmente bem os temas sobre os quais escreve. Antes de se dedicar à literatura, trabalhou como psicóloga clínica e investigadora na área da saúde mental e do trauma infantil. Em Portugal, a autora estreou-se há pouco mais de um mês com A Filha Perfeita, um thriller absolutamente perturbador que continua a dar que falar nas redes sociais e a conquistar leitores apaixonados por histórias psicológicas intensas. Agora, com O Dia em que Ela Voltou, Lucinda Berry confirma-se como uma das vozes mais viciantes do thriller contemporâneo. Se gosta de livros que o deixam desconfortável, agarrada às páginas e a questionar tudo até ao fim, então esta pode muito bem ser a sua próxima leitura. Aceita a sugestão? Espero que sim. Até breve e boas leituras.
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7: E assim vão acontecendo as primeiras horas desta manhã, sempre com grandes canções. Bom dia, espero que continue bem ligado com a sua rádio.

0: E na Antena Livre estamos sempre ao som de grandes canções. Entre a meia-noite e as quatro, com Miguel Gonçalves. Comigo, Lourdes Gonçalves, até às oito. É bom saber que está por aí a fazer-nos companhia. Bom dia, seja muito bem-vindo.
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0: 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Olá, bom dia. Seja muito bem-vindo.

0: boa viagem, sempre com a Antena Livre.
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0: E por aqui a música não para. Tenha uma ótima manhã.
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0: grandes canções a tocar aqui mesmo na rádio como você gosta.
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1: E agora é tempo de notícias nesta manhã com a informação Antena Livre.
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3: Bom dia, o Torriense da 2ª Liga derrotou o Sporting por 2-1 e fez história no futebol português. É a primeira taça para a equipa do Oeste e a primeira vez que uma equipa do escalão inferior conquista o troféu. No meio da play-off de subida para a Primeira Liga, a equipa de Torres Vedras contra o Casa Pia, 0-0 na primeira mão, chegou ao Estádio Nacional sabendo a superioridade do Sporting, mas mal se notou durante os 120 minutos. A festa começou no Jamor e nas imediações do estádio e em Torres Vedras. A equipa chegou à cidade sem festa, subiu à Câmara Municipal para mostrar a taça à população, um feito notável de uma equipa que já tinha sido finalista uma vez há 70 anos. Para chegar à final, a equipa do Torres Vedras afastou Correlhã, Oliveirense, Lusitânia, Lourosa, Casa Pia, União de Leiria e também o Faf. Já o Torriense garantiu lugar na Liga Europa, relegando o Benfica para a segunda pré-eliminatória de acesso à fase de grupos. O Benfica terá de fazer 6 jogos para poder entrar na fase de Liga. O Braga passa para a Liga Conferência e o Famalicão fica de fora das competições europeias. Mais de metade dos cerca de 1 milhão de portugueses que se estima que tenham doenças na tiroide não estão diagnosticados, segundo os especialistas que alertam para a importância de valorizar sintomas como o cansaço e a alteração de peso. Em declarações à Agência Lusa, a propósito da Semana da Tiroide, que hoje começa, a Presidente da Sociedade Portuguesa de Endocrinologia, Diabetes e Metabolismo, Paula Freitas, explica que muitas vezes os sintomas são desvalorizados, sobretudo numa fase inicial, são confundidos com situações do dia-a-dia.
4: Sobretudo numa fase inicial e começam os sintomas a instalarem, são muito inespecíficos e são confundidos lá com o dia-a-dia, com o stress, com as alterações hormonais, com o envelhecimento. As pessoas acham que, não, que são, né, a pessoa começa muitas vezes com aquela falta de energia, até às vezes as alterações do humor, intolerância ao frio. Portanto, há aqui uma série de fatores que as pessoas vão desvalorizando, o cansaço, e só depois em casos mais graves, quando já os sintomas, a doença está mais instalada, é que muitas vezes faz o diagnóstico.
3: As doenças da tiroide são uma das disfunções endócrinas mais frequentes a nível mundial, estimando-se que afetem cerca de 200 milhões de pessoas em Portugal, podem afetar até 1 milhão de portugueses, o equivalente a cerca de 10% da população. O Presidente do Partido Social Democrata e Primeiro-Ministro, Luís Montenegro, pediu aos cerca de 600 jovens no Congresso da JSD para não se deixarem acorrentar por discussões mediatizadas e maldicência nas redes sociais. O apelo saiu no final de meia hora de discurso, em que Luís Montenegro enumerou medidas tomadas enquanto governante, como passos gratuitos e investimentos no ensino profissional e novidades nas universidades, e imediatamente a seguir-se a destacar algumas das alterações do novo pacote laboral.
5: Eu acredito que é também com o vosso apoio, é também com o vosso poder de persuasão, é também com o vosso foco nos problemas da sociedade e das pessoas, é também com a capacidade de poderem espelhar a nossa visão e esclarecer as pessoas, que nós podemos continuar a transformar Portugal. Nós estamos a transformar Portugal. Eu termino dizendo-vos, não se deixem acorrentar pelas discussões que muitas vezes estão muito mediatizadas, mas são discussões de uns para os outros dentro dessa mediatização. Nem se deixem acorrentar, e muito menos vencer, pela maldicência das redes sociais, por uma visão que tanto penaliza a liberdade de pensar, porque quer impor quase que à força uma linha de raciocínio e uma linha de pensamento. Eu não estou a dizer que não se valorizam, estou a dizer é que não nos deixemos acorrentar por lógicas de influência, às vezes até externa, das linhas de reflexão, de pensamento e muitas vezes das linhas de decisão, porque os políticos mais fracos decidem com base nessas percepções. Nós temos convicções. Nós temos uma visão, nós temos um caminho. O nosso caminho é mesmo termos uma sociedade mais aberta, uma sociedade com mais igualdade de oportunidades, uma economia mais pujante, para podermos ter depois mais justiça social.
3: Luís Montenegro falava em Viseu na sessão de encerramento do Congresso da JSD, que contou com a participação de 600 militantes que ouviram o Primeiro-Ministro defender as medidas do Governo. Hoje há 6 distritos de Portugal continental que vão estar com aviso amarelo por causa da previsão de aguaceiros, por vezes fortes, que podem ser de granizo, condições para trovoada e rajadas fortes de vento, numa semana que vai ser quente em todo o território. Bragança, Viseu, Porto, Vila Real, Viana do Castelo e Braga estão com aviso amarelo entre as 11 da manhã e as 9 da noite desta segunda-feira. O IPMA prevê para os próximos dias continuação do tempo quente, com temperaturas acima dos 30 graus em várias regiões do continente. E por isso há 7 concelhos do Distrito de Faro que apresentam o perigo máximo de incêndio. Vários concelhos de Santarém, Leiria, Castelo Branco, Beja, Vila Real, Viseu, Coimbra, Guarda, Évora, Porto Alegre, Bragança apresentam um perigo muito elevado e elevado de incêndios florestais. No futebol distrital, o Fazendense é o campeão distrital, rumo na próxima época ao Campeonato de Portugal. O Fazendense tinha uma ação a 1 ponto e estava obrigado a ganhar o seu jogo. Foi o que fez, ganhou em Amiais por 4-0. Uma ação que ainda acalentava a esperança de uma escorregadela da equipa de Fazendas do Almeirim. Bateu o Abrantes e Benfica por 4-1, mas ficou no segundo lugar. O último lugar no pódio foi para a equipa de Torres Novas. Em sentido inverso, o Tramagal ficou em último, desceu à segunda divisão, juntamente com Cartaxo e Riachense. Falta um jogo para fechar a época. No próximo fim de semana, Fazendense e Moçarriense jogam em Fátima a final da Taça do Ribatejo desta época. É tudo quanto a notícias, eu volto aqui uma hora, tenho uma ótima manhã, bom dia.
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1: Espero que esteja tudo bem consigo. Nesta manhã já passam 6 minutos das 8. Muito bom dia. Temperatura lá fora agora 18 graus. Uma informação da Meteo Abrantes.
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1: 8 horas, 9 minutos. Bom dia, continuação de uma grande manhã.
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1: Continuação de uma ótima segunda-feira, 25 de maio. Para hoje pode contar com céu pouco nublado, apresentando geralmente muito nublado na faixa costeira a norte do Cabo Raso e até final da manhã. Aumento temporário de nebulosidade no interior da região norte durante a tarde, com possibilidade da ocorrência de aguaceiros e trovoadas dispersos. Vento em geral fraco, até 25 km/h, e pode hoje contar com subida das temperaturas máximas. Os termómetros vão chegar aos 25 graus no Porto, 27 em Faro, 30 em Vila de Rei, 31 em Lisboa e Torres Novas, 32 em Coimbra, Mação, Tomar e Vila Nova da Barquinha, 33 em Abrantes, Constância, Entroncamento e Sardual e 34 graus em Santarém. Agora estão 19 graus, uma informação da Meteo Abrantes.
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2: Bom dia a todos. O mundo está virado do avesso e cada dia que passa parece cada vez mais difícil encontrar forma de conter a degradação da estabilidade internacional. Contudo, nas últimas décadas, desde o estabelecimento da ordem internacional definida pelos Estados Unidos e os seus aliados no pós-guerra, o mundo deparou-se várias vezes com cenários como este. A Guerra da Coreia, a Guerra do Vietnã, a crise dos mísseis de Cuba, as guerras no Médio Oriente, só para dar alguns exemplos. Podemos argumentar que, em geral, os últimos 80 anos, apesar de vários conflitos marcantes, foram décadas de progresso internacional graças à existência das regras definidas pela ordem internacional vigente sobre a égide das Nações Unidas. Em parte, sim, sem dúvida alguma. Da mesma forma que podemos argumentar que, atualmente, disseminação de conflitos e intensidade da sua escala se devem ao colapso dessa mesma ordem que providenciou um progresso relativo ao longo de décadas, em parte também, sim. Contudo, antes dos princípios liberais que deram corpo à ordem internacional criada, as nações aliadas comprometeram-se com dois princípios fundamentais que deram sustento à construção de uma ordem internacional mais estável: a proibição da guerra e o fim dos imperialismos. Com o fim da Segunda Guerra, as guerras não terminaram, muito pelo contrário. Contudo, a Carta das Nações Unidas definiu um princípio completamente revolucionário para a época: a ilegalização da guerra ao abrigo do direito internacional. A guerra passava a ser um ato de agressão, passava a ser proibida. Doravante, os Estados comprometiam-se a resolver as suas disputas por meios pacíficos e diplomáticos. E quando a coisa corria mal, a ONU, com as suas missões de paz, entrava em ação para colocar água na fervura. Vimos isso na Guerra da Coreia, na crise do Suez ou na Guerra Civil do Líbano. Os Estados comprometeram-se a abandonar a guerra para alcançar objetivos políticos. E os Estados comprometeram-se igualmente a acabar com os imperialismos. À data, o objetivo era acabar com o capítulo do imperialismo colonial europeu, mas, em geral, os Estados equilibravam-se entre si para evitar uma corrida ao estabelecimento de esferas de influência. O que assusta com o que vemos atualmente na Ucrânia, no Irão, em Gaza ou no Líbano, é que os Estados estão progressivamente a abandonar estes dois princípios basilares. A guerra voltou a ser usada para alcançar objetivos políticos e vemos agora uma nova corrida à construção de esferas de influência com potencial para substituir a ordem internacional liberal que está agora em colapso. Dentro de duas semanas, cá estarei com um pouco mais sobre tudo aquilo que move o mundo. E até lá. Fiquem bem.
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4: Viva, bom dia, seja bem-vindo. Vamos agora espreitar as capas dos jornais desta segunda-feira e hoje há uma notícia que percorre as manchetes ou as capas de todos os jornais, com maior destaque, naturalmente, para os desportivos. Trata-se da vitória do Torriense sobre o Sporting na Taça de Portugal. Mas começamos pelo Correio da Manhã. Irregularidades no Siresp ignoradas por ministro, em causa a nomeação do general Viegas Nunes para a empresa que gere comunicações de emergência, número 2 da Secretaria-Geral do Ministério de Mites, após denúncias enviadas a Luís Neves. Sporting 1, Torriense 2, Carnaval no Jamor, época arranca mais cedo, derrota dos Leões, trama Benfica e depois Rui Costa em impasse, não perdoa um cêntimo a Mourinho. No Público, professores processam escolas para obrigar-lhes a provar quem cumpre a lei. Taça de Portugal, Torriense vence o Sporting e segue para a Liga Europa. Barrigas de aluguer, PSD retira competências a órgãos que emitem pareceres. Na primeira página do Jornal de Notícias, Taça de Portugal, Torriense, Caçadores de Leões, Liga, Gelo Nórdico dá fogo ao mercado de verão. Ainda na entrevista do Jornal de Notícias, queremos transportes gratuitos em Guimarães até ao fim de 2026. Ricardo Araújo, o Presidente da Câmara. Diário de Notícias, 1 milhão de portugueses têm doenças da tiroide, mas 60% não sabe. Torriense faz história no Jamor. Azuis Grená venceram o Sporting por 2-1 e tornaram-se a primeira equipa do segundo escalão a erguer a Taça de Portugal. No Negócios, aqui não há desporto, há economia. Ações judiciais suspendem prazo para aplicar mais-valias. Investidor privado, como os gurus do Wall Street ajustaram as carteiras à guerra. No Jornal Económico, Estado arrecadou 304 milhões em multas e depois Polónia, Países Baixos e Portugal lideram rendimento real na Europa. Os esportivos têm as manchetes todas relacionadas com a Taça de Portugal. No Jornal A Bola, Sporting com Torriense 2, histórico. Torriense é a primeira equipa da segunda divisão a conquistar a Taça de Portugal. Época não foi positiva, não podemos estar felizes. Rui Borges, os meus jogadores são fenomenais. Luís Trilhão, Clube do Oeste apura-se diretamente para a fase de Liga Europa e atira o Benfica para a segunda pré-eliminatória, o Braga para a Liga Conferência e desfaz o sonho do Famalicão a ir às competições da Europa. No Record, Carnaval do Jamor, primeira equipa da divisão inferior a ganhar a Taça de Portugal, Luís Trilhão disse que ia a pé para casa se ganhássemos. Stopira foi herói aos 38 anos, merecemos muito este título, Leões insultados na subida à tribuna, Rui Borges uma derrota que deixa marcas. No Jornal Desportivo O Jogo, ninguém leva a mal, Torriense surpreendeu e desencadeou folia no Jamor, deixando Leões sem títulos, Benfica na pré-eliminatória da Liga Europa, Braga na Conference League e Famalicão fora da UEFA. Luís Trilhão, não tenho ainda a noção do que acabamos de fazer, equipa de Torres Vedras joga a decisão do play-off quinta-feira, ou seja, quinta-feira pode somar a subida à principal Liga Portuguesa. Rui Borges, próxima época, já entrei no Sporting sob brasas e jogadores leoninos insultados na subida à tribuna. São os destaques dos jornais desta manhã. Bom dia.
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0: Continuação de uma grande manhã com a sua rádio. Estamos agora a 25 minutos das 9 da manhã. A edição da manhã está no ar de segunda a sábado, entre as 8 e as 11. Eu sou o Paulo Delgado e é um prazer estar aqui consigo.
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4: 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Agora faltam 17 minutos para as 9.
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1: E agora há notícias para ouvir nesta manhã.
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3: Viva, bom dia. O Torriense da 2ª Liga derrotou o Sporting por 2-1, fez história no futebol português, é a primeira taça para a equipa do Oeste e é a primeira vez que uma equipa de escalão inferior conquista o segundo troféu mais importante do país. No meio do play-off de subida para a Primeira Liga, a equipa do Torres Vedras jogou contra o Casa Pia, empatou 0-0 na primeira mão e vai jogar-se na próxima quinta-feira o acesso à Primeira Liga. Chegou ao Estádio Nacional sabendo da superioridade do Sporting, mas mal se notou durante os 120 minutos do jogo. A festa começou no Jamor, nas imediações do estádio, e depois transferiu-se para Torres Vedras. A equipa chegou à cidade e subiu à Câmara Municipal para mostrar a taça à população. Feito notável para uma equipa que já tinha sido finalista uma vez. Para chegar à final, a equipa de Torres Vedras afastou o Correlhã, Oliveirense, Lusitânia, Lourosa, Casa Pia, União Leiria e o Faf. O Torriense garantiu lugar na Liga Europa, relegando o Benfica para a segunda pré-eliminatória de acesso à fase de grupos. O Benfica terá que fazer 6 jogos para poder entrar na fase de Liga da Liga Europa e começa a jogar logo em meados do mês de julho. Já o Braga passa para a Liga Conferência, o Famalicão fica de fora das competições europeias. Mais de metade dos cerca de 1 milhão de portugueses que se estima que tenham doenças da tiroide não estão diagnosticados, de acordo com os especialistas, que alertam para a importância de valorizar sintomas como o cansaço, alterações do peso. A propósito da Semana da Tiroide que hoje começa, a Presidente da Sociedade Portuguesa de Endocrinologia, Diabetes e Metabolismo, Paula Freitas, explica que muitas vezes os sintomas são desvalorizados. Disse ainda Paula Freitas que os problemas da tiroide podem agravar outras doenças, quando, por exemplo, há diabetes ou hipertensão, ou em casos muito extremos pode agravar insuficiência cardíaca.
4: Quando há diabetes, muitas vezes, ou hipertensão, também agrava a hipertensão, agrava a dislipidemia, agrava, em casos muito extremos, pode agravar, por exemplo, a insuficiência cardíaca. Estamos a falar em casos muito extremos, que felizmente são muito raros. Por exemplo, as pessoas até podem ter um derrame pericárdico, podem ter um derrame pleural, mas estamos a falar em casos muito extremos. Ou seja, os casos muito extremos até podem levar a uma situação chamada mesmo de coma hipotireoideu. Mas, no início, são coisas muito frustras, não é? Que a pessoa tem ali uns sintomas com mais cansaço, uma fadiga, uma astenia persistente, ali às vezes um bocadinho aumento de peso, estar com a pele mais seca, suar menos, ter ali, e ali assim uma série de alterações que podem não são muito súbteis nas fases iniciais e até às vezes em idosos são difíceis de diagnosticar.
3: As doenças da tiroide são uma das disfunções endócrinas mais frequentes a nível mundial, estimando-se que afetem cerca de 200 milhões de pessoas em Portugal, podem afetar até 1 milhão de portugueses, o que equivale a cerca de 10% da população. O presidente do PSD e também o primeiro-ministro Luís Montenegro pediu aos cerca de 600 jovens do Congresso da JSD para não deixarem acorrentar por discussões mediatizadas e maldicência das redes sociais. O apelo saiu no final de maior de discurso, em que enumerou as medidas tomadas enquanto governante, como passos gratuitos, investimentos no ensino profissional, nas novas universidades e, imediatamente a seguir-se, a destacar algumas das alterações do novo pacote laboral.
5: Eu acredito que é também com o vosso apoio, é também com o vosso poder de persuasão, é também com o vosso foco nos problemas da sociedade e das pessoas, é também com a capacidade de poderem espelhar a nossa visão e esclarecer as pessoas que nós podemos continuar a transformar Portugal. Nós estamos a transformar Portugal. Eu termino dizendo-vos, não se deixem acorrentar pelas discussões que muitas vezes estão muito mediatizadas, mas são discussões de uns para os outros dentro dessa mediatização. Nem se deixem acorrentar, e muito menos vencer, pela maldicência das redes sociais, por uma visão que tanto penaliza a liberdade de pensar, porque quer impor quase que à força uma linha de raciocínio e uma linha de pensamento. Eu não estou a dizer que não se valorizam, estou a dizer é que não nos deixemos acorrentar por lógicas de influência, às vezes até externa, das linhas de reflexão, de pensamento e muitas vezes das linhas de decisão, porque os políticos mais fracos decidem com base nessas percepções.
3: Luís Montenegro falava em Viseu na sessão de encerramento do Congresso da JSD, que contou com a participação de 600 militantes que ouviram o Primeiro-Ministro defender as medidas do Governo. 6 distritos de Portugal continental vão estar hoje em aviso amarelo por causa de aguaceiros, por vezes fortes, que podem ser de granizo, condições para trovoada e rajadas fortes de vento numa semana que vai ser quente. Os distritos de Bragança, Viseu, Porto, Vila Real, Viana do Castelo e Braga vão estar com aviso amarelo durante todo o dia de hoje. O IPMA prevê para os próximos dias a continuação de tempo com temperaturas acima de 30 graus em várias regiões do continente. Por isso mesmo, 7 concelhos do distrito de Faro apresentam hoje perigo máximo de incêndio. Há vários concelhos de Santarém, Laria, Castelo Branco, Beja, Vila Real, Viseu, Coimbra, Guarda, Évora, Porto Alegre e Bragança, que apresentam níveis muito elevados ou elevados de incêndio rural e florestal. E no futebol distrital, o Fazendense é o campeão distrital, rumo na próxima época ao Campeonato de Portugal. Se o Fazendense tinha uma ação a um ponto, estava obrigado a ganhar o jogo da última jornada e foi o que fez. Em Amiais de Baixo ganhou por 4-0. Uma ação que ainda acalentava a esperança de uma escorregadela da equipa de Fazendas do Almeirim, bateu o vizinho Abrantes e Benfica por 4-1, mas ficou no segundo lugar. O último lugar do pódio foi para a equipa de Torres Novas. Em sentido inverso, o Tramagal Sport União já se sabia desceu à segunda divisão, juntamente com Cartaz e Riachense. Falta um jogo para fechar a época no distrito. No próximo fim de semana, Fazendense e Moçarriense jogam em Fátima a final da Taça do Ribatejo. É tudo quanto a notícias. Boa segunda-feira. Bom dia.
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1: Agora 8 minutos depois das 9, bom dia. Agora lá por fora os termómetros marcam 21 graus. Uma informação Antena Livre e Meteo Brantes.
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2: Continuação de uma excelente manhã com a sua rádio. O relógio já marca 13 minutos depois das 9.
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1: Continuação de uma ótima segunda-feira, 25 de maio. Para hoje pode contar com céu pouco nublado, apresenta-se geralmente muito nublado na faixa costeira à norte do Cabo Raso e até final da manhã. Aumento temporário de nebulosidade no interior da região norte durante a tarde, com possibilidade da ocorrência de aguaceiros e trovoadas dispersos. Vento em geral fraco, até 25 km/h, e pode hoje contar com subida das temperaturas máximas. Os termómetros vão chegar aos 25 graus no Porto, 27 em Faro, 30 em Vila de Rei, 31 em Lisboa e Torres Novas, 32 em Coimbra, Mação, Tomar e Vila Nova da Barquinha, 33 em Abrantes, Constância, Entroncamento e Sardual e 34 graus em Santarém.
2: Agora lá por fora os termómetros marcam 21 graus, uma informação Antena Livre e Meteo Abrantes.
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0: continuação de uma ótima manhã com a sua rádio. Espero que esteja tudo bem consigo. Agora vamos aos dias da história nesta segunda-feira com o Daniel Vieira.
1: 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Um acontecimento histórico por cada um dos 365 dias do ano. 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Uma compilação de Paulo Jorge de Sousa Pinto com edição de Daniel Vieira. 25 de maio, 1521. Édito de Worms. Worms é uma cidade alemã localizada a uns 50 km a sudoeste de Frankfurt, que no século XVI possuía um estatuto de autonomia dentro do Sacro Império Romano-Germânico. Neste dia ficou ali concluída uma Assembleia Imperial, a que se dava o nome de Dieta, na qual Martinho Lutero esteve presente para responder perante o Imperador Carlos V. No final, este emitiu a seguinte ordem: proibimos, a partir deste dia, que qualquer pessoa receba, defenda ou apoie Martinho Lutero. Pelo contrário, ordenamos que seja preso e punido como herege, como merece, e que para tal seja trazido à nossa presença. Estava, portanto, consumada a ruptura definitiva entre o Sacro Império e as ideias de Lutero, que, 4 anos antes, havia dado início ao processo conhecido como Reforma Protestante. A Dieta de Worms juntou, como era normal nestas assembleias, os príncipes alemães e representantes de várias cidades do Sacro Império, sob a presidência de Carlos V. As ideias de Martinho Lutero haviam sido condenadas pelo Papa Leão X, pelo que o próprio Lutero foi convidado a esclarecer as suas posições perante o Imperador. Não se tratava de um debate, mas sim de uma oportunidade para renegar os seus escritos. Lutero, porém, fez exatamente o contrário. Por estar munido de um salvo-conduto emitido pelo Imperador, retirou-se em segurança e foi posteriormente acolhido pelo príncipe Frederico da Saxónia, que o protegeu na ordem de perseguição contida no édito final. O édito de Worms marcou o momento de ruptura entre a ortodoxia católica e a reforma protestante nos domínios do Sacro Império. Foi suspenso em 1526, mas reativado 3 anos depois na Dieta de Speyer, perante o clamor de vários príncipes alemães. Foi, aliás, este o motivo pelo qual ficou consagrado o nome de protestante para designar precisamente aqueles que então protestaram contra a reativação do Édito de Worms. Nas décadas seguintes, o movimento de reforma ampliou-se, causando um cisma na cristandade ocidental com um enorme impacto na Europa. 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
4: Viva, bom dia, seja bem-vindo. Vamos agora espreitar as capas dos jornais desta segunda-feira e hoje há uma notícia que percorre as manchetes ou as capas de todos os jornais, com maior destaque naturalmente para os desportivos. Trata-se da vitória do Torriense sobre o Sporting na Taça de Portugal. Mas começamos pelo Correio da Manhã. Irregularidades no Siresp ignoradas por ministro, em causa a nomeação do general Viegas Nunes para a empresa que gere comunicações de emergência, número 2 da Secretaria-Geral do Ministério, demite-se após denúncias enviadas a Luís Neves. Sporting 1, Torriense 2, Carnaval no Jamor, época arranca mais cedo, derrota dos Leões, trama Benfica e depois Rui Costa em impasse, não perdoa um cêntimo a Mourinho. No Público, professores processam escolas para obrigar-se a provar quem cumpre a lei. Taça de Portugal, Torriense vence o Sporting e segue para a Liga Europa. Barrigas de aluguer, PSD retira competências a órgãos que emitem pareceres. Na primeira página do Jornal de Notícias, Taça de Portugal, Torriense, Caçadores de Leões, Liga, Gelo Nórdico dá fogo ao mercado de verão. Ainda na entrevista do Jornal de Notícias, queremos transportes gratuitos em Guimarães até ao fim de 2026. Ricardo Araújo, o Presidente da Câmara. Diário de Notícias, 1 milhão de portugueses têm doenças da tiroide, mas 60% não sabe. Torriense faz história no Jamor. Azuis Grená venceram o Sporting por 2-1 e tornaram-se a primeira equipa do segundo segundo escalão a erguer a Taça de Portugal. No negócios, aqui não há desporto, há economia, ações judiciais suspendem prazo para aplicar mais-valias, investidor privado, como os gurus do Wall Street ajudaram as carteiras à guerra. No Jornal Económico, o Estado arrecadou 304 milhões em multas e depois Polónia, Países Baixos e Portugal lideram rendimento real na Europa. Os esportivos têm as manchetes todas relacionadas com a Taça de Portugal. No Jornal A Bola, Sporting com Torriense 2, histórico. Torriense é a primeira equipa da 2ª Divisão a conquistar a Taça de Portugal. A época não foi positiva, não podemos estar felizes. Rui Borges, os meus jogadores são fenomenais. Luís Trilhão, clube do Oeste apura-se diretamente para a fase de Liga Europa e atira o Benfica para a 2ª pré-eliminatória, o Braga para a Liga Conferência e desfaz o sonho do Famalicão a ir às competições da Europa. No Record, Carnaval do Jamor, primeira equipa da divisão inferior a ganhar a Taça de Portugal, Luís Trilhão disse que ia a pé para casa se ganhássemos. Stopira foi herói aos 38 anos, merecemos muito este título. Leões insultados na subida à tribuna, Rui Borges, uma derrota que deixa marcas. No Jornal Desportivo O Jogo, ninguém leva a mal. Torriense surpreendeu e desencadeou folia no Jamor, deixando Leões sem títulos, Benfica na pré-eliminatória da Liga Europa, Braga na Conference League e Famalicão fora da UEFA. Luís Trilhão, não tenho ainda a noção do que acabamos de fazer. Equipa de Torres Vedras joga a decisão do play-off quinta-feira, ou seja, quinta-feira pode somar a subida à principal Liga Portuguesa. Rui Borges, próxima época, já entrei no Sporting sob brasas e os jogadores leoninos insultados na subida à tribuna. São os destaques dos jornais desta manhã. Bom dia.
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0: Faltam 25 minutos para as 10 da manhã.
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3: E só já faltam 18 minutos para as 10 da manhã. Bom dia. É bom saber que está por aí.
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1: A era do IEE, as bandas emblemáticas da Beatlemania, as gravações intemporais em Portugal nos anos 60 e 70 do século.

0: Hoje falamos da banda Psycho. Os Psycho nasceram no Porto em 1968 das cinzas dos Espaciais, sob a batuta de Tony Moura, que o jornalista António Duarte considerava a melhor voz do rock português da altura. Ao contrário dos Espaciais, os Psycho enverdaram por um rock mais pesado, com os volumes de som desmesuradamente abertos e baseado na espetacularidade, quer como guitarrista, quer como vocalista, dotado de excelentes e penetrantes agudos de Tony Moura. Na altura eram formados por António Moura e Vasco Moura e irmãos Fernando Barradas, António Sampaio e António Manuel Ferreira. Pela banda também passaram Alberto Jorge no baixo, Carlos Juca Rocha nas teclas, Álvaro Marques na bateria e José Calvário nas teclas, futuro maestro e compositor de Flor Sem Tempo, de Paulo de Carvalho. Em 1968, no dia 17 de maio, os Psycho venceram em Lisboa, no Cinema Império, o primeiro e único concurso académico de música moderna organizado pelo CITU, Centro de Intercâmbio e Turismo Universitário. O prémio do concurso era uma viagem a Londres e Tony Moura confessara à revista Flama que gostaria de visitar Dave Davies dos Kinks e também Cat Stevens. A viagem a Londres não chegou, porém, a realizar-se. No final do concurso, os Psycho ganharam aos Diamantes Negros, Charruas e Equipe 88 de Luís Moutinho. Em 1970, fizeram a primeira parte dos belgas Wallace Collection no Coliseu do Porto e estavam agendados para o abortado Festival dos Salesianos no Estoril, que não chegou a realizar-se por intervenção da Polícia de Choque. Em 1971, foram um dos 9 grupos portugueses que participaram na primeira edição do Festival de Vilar de Mouros, tendo sido os quartos a entrar em cena depois dos Sindicato, Cello e Pop 5 Music Incorporated, imediatamente antes do quarteto 1111, Objetivo, Pentágono, Chinchilas e Contacto. Nas margens do Rio Cora, os Psycho terminaram a sua atuação com uma versão de Rock Around the Clock de Bill Haley. Nos seus espetáculos, o grupo usou meios tecnológicos avançados, seja na componente sonora, seja na componente cénica, com projetores, luzes negras e strobers. No início de 73, os Psycho, em crise de renovação, e os Pentágono, desanimados com um concerto no Coliseu, onde tinham sido pateados, decidiram juntar-se formando os Psycagno e depois só Psycho, outra vez com Tony Moura, António Garcês, Fernando Nascimento, Zé Martins e Álvaro Marques. Seguem-se alterações na composição do grupo, com as entradas de Sérgio Castro, José Carlos Almeida e Gino Guerreiro, e as saídas do mesmo Sérgio Castro e ainda de António Garcês para formar os Arte e Ofício. Gino Guerreiro viria a falecer em 1977, vítima de cancro. Em memória do companheiro, os Psycho compuseram Epitáfio Sinfónico, de onde seria retirado o tema Als, de Álvaro Marques e José Carlos Almeida, que integraria em 1978, pela Alvorada, o único disco da banda. O grupo acabou em 1978, depois de uma participação no primeiro festival Música e Som.
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0: Para escutar hoje dos Psycho, do único disco da banda gravado em 1978, o tema Als.

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1: Viva, bom dia. O Torriense da 2ª Liga derrotou o Sporting por 2-1, fez história no futebol português, é a primeira taça para a equipa do Oeste e é a primeira vez que uma equipa de escalão inferior conquista o segundo troféu mais importante do país. No meio do play-off de subida para a 1ª Liga, a equipa do Torres Vedras jogou contra o Casa Pia, empatou 0-0 na primeira mão e vai jogar-se na próxima quinta-feira o acesso à 1ª Liga. Chegou ao Estádio Nacional sabendo da superioridade do Sporting, mas mal se notou durante os 120 minutos do jogo. A festa começou nos Amores, nas imediações do estádio, e depois transferiu-se para Torres Vedras. A equipa chegou à cidade e subiu à Câmara Municipal para mostrar a taça à população. Feito notável para uma equipa que já tinha sido finalista uma vez. Para chegar à final, a equipa de Torres Vedras afastou o Correlhã, Oliveirense, Lusitânia, Lourosa, Casa Pia, União Leiria e o Faf. O Torriense garantiu lugar na Liga Europa, relegando o Benfica para a segunda pré-eliminatória de acesso à fase de grupos. O Benfica terá que fazer 6 jogos para poder entrar na fase de Liga da Liga Europa e começa a jogar logo em meados do mês de julho. Já o Braga passa para a Liga Conferência, o Famalicão fica de fora das competições europeias. Mais de metade dos cerca de 1 milhão de portugueses que se estima que tenham doenças da tiroide não estão diagnosticados, de acordo com os especialistas, que alertam para a importância de valorizar sintomas como o cansaço, alterações do peso. A propósito da Semana da Tiroide, que hoje começa, a Presidente da Sociedade Portuguesa de Endocrinologia, Diabetes e Metabolismo, Paula Freitas, explica que muitas vezes os sintomas são desvalorizados. Disse ainda Paula Freitas que os problemas da tiroide podem agravar outras doenças, quando, por exemplo, há diabetes ou hipertensão, ou em casos muito extremos pode agravar insuficiência cardíaca.
2: Quando há diabetes, muitas vezes, ou hipertensão, também agrava a hipertensão, agrava a dislipidemia, agrava, em casos muito extremos, pode agravar, por exemplo, a insuficiência cardíaca. Estamos a falar em casos muito extremos, que felizmente são muito raros. Por exemplo, as pessoas até podem ter um derrame pericárdico, podem ter um derrame pleural, mas estamos a falar em casos muito extremos. Ou seja, os casos muito extremos até podem levar a uma situação chamada mesmo de coma hipotireoideu. Mas, no início, são coisas muito frustras, não é? Que a pessoa tem ali uns sintomas com mais cansaço, uma fadiga, uma astenia persistente, ali às vezes um bocadinho aumento de peso, estar com a pele mais seca, suar menos, ter ali, e ali assim uma série de alterações que podem não são muito súbteis nas fases iniciais e até às vezes em idosos são difíceis de diagnosticar.
1: As doenças da tiroide são uma das disfunções endócrinas mais frequentes a nível mundial, estimando-se que afetem cerca de 200 milhões de pessoas em Portugal, podem afetar até 1 milhão de portugueses, o que equivale a cerca de 10% da população. O presidente do PSD e também o primeiro-ministro Luís Montenegro pediu aos cerca de 600 jovens do Congresso da JSD para não deixarem acorrentar por discussões mediatizadas e maldicência das redes sociais. O apelo saiu no final de meia hora de discurso, em que enumerou as medidas tomadas enquanto governante, como passos gratuitos, investimentos no ensino profissional, nas novas universidades e, imediatamente a seguir-se, a destacar algumas das alterações do novo pacote laboral.
3: Eu acredito que é também com o vosso apoio, é também com o vosso poder de persuasão, é também com o vosso foco nos problemas da sociedade e das pessoas, é também com a capacidade de poderem espelhar a nossa visão e esclarecer as pessoas que nós podemos continuar a transformar Portugal. Nós estamos a transformar Portugal. Eu termino dizendo-vos, não se deixem acorrentar pelas discussões que muitas vezes estão muito mediatizadas, mas são discussões de uns para os outros dentro dessa mediatização. Nem se deixem acorrentar, e muito menos vencer, pela maldicência das redes sociais, por uma visão que tanto penaliza a liberdade de pensar, porque quer impor quase que à força uma linha de raciocínio e uma linha de pensamento. Eu não estou a dizer que não se valorizam, estou a dizer é que não nos deixemos acorrentar por lógicas de influência, às vezes até externa, das linhas de reflexão, de pensamento e muitas vezes das linhas de decisão, porque os políticos mais fracos decidem com base nessas percepções.
1: Luís Montenegro falava em Viseu na sessão de encerramento do Congresso da JSD, que contou com a participação de 600 militantes que ouviram o Primeiro-Ministro defender as medidas do Governo. 6 distritos de Portugal continental vão estar hoje em aviso amarelo por causa de aguaceiros, por vezes fortes, que podem ser de granizo, condições para trovoada e rajadas fortes de vento numa semana que vai ser quente. Os distritos de Bragança, Viseu, Porto, Vila Real, Viana do Castelo e Braga vão estar com aviso amarelo durante todo o dia de hoje. O IPMA prevê para os próximos dias a continuação de tempo com temperaturas acima de 30 graus em várias regiões do continente. Por isso mesmo, 7 concelhos do distrito de Faro apresentam hoje perigo máximo de incêndio. Há vários concelhos de Santarém, Castelo Branco, Beja, Vila Real, Viseu, Coimbra, Guarda, Évora, Porto Alegre e Bragança, que apresentam níveis muito elevados ou elevados de incêndio rural e florestal. E no futebol distrital, o Fazendense é o campeão distrital, rumo na próxima época ao Campeonato de Portugal. Se o Fazendense tinha uma ação a um ponto, estava obrigado a ganhar o jogo da última jornada e foi o que fez. Em Amiais de Baixo ganhou por 4-0. Uma ação que ainda acalentava a esperança de uma escorregadela da equipa de Fazendas do Almeirim, bateu o vizinho Abrantes e Benfica por 4-1, mas ficou no segundo lugar. O último lugar do pódio foi para a equipa de Torres Novas. Em sentido inverso, o Tramagal Sport União já sabia desceu à segunda divisão, juntamente com Cartaz e Riachense. Falta um jogo para fechar a época no distrito. No próximo fim de semana, Fazendense e Moçarriense jogam em Fátima a final da Taça do Ribatejo. É tudo quanto a notícias. Boa segunda-feira. Bom dia.

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1: 10 horas, 8 minutos, bom dia. Agora estão 24 graus, uma informação gentilmente cedida pela Meteo Brantes.
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1: Agora passam 11 minutos das 10.
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1: Continuação de uma ótima segunda-feira, 25 de maio. Para hoje pode contar com céu pouco nublado, apresentando geralmente muito nublado na faixa costeira a norte do Cabo Raso e até a final da manhã. Aumento temporário de nebulosidade no interior da região norte durante a tarde, com possibilidade da ocorrência de aguaceiros e trovoadas dispersos. Vento em geral fraco, até 25 km/h, e pode hoje contar com subida das temperaturas máximas. Os termómetros vão chegar aos 25 graus no Porto, 27 em Faro, 30 em Vila de Rei, 31 em Lisboa e Torres Novas, 32 em Coimbra, Mação, Tomar e Vila Nova da Barquinha, 33 em Abrantes, Constância, Entroncamento e Sardual e 34 graus em Santarém.
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1: Agora na cidade de Abrantes, de onde emite a Antena Livre, 26 graus. Uma informação oferecida pela Meteo Abrantes.
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0: continuação de uma ótima manhã de segunda-feira. Bom dia, estamos no cruzar das 10h30 da manhã. Damos daqui a pouco uma vista de olhos aos principais títulos dos jornais de hoje, mas para já é tempo de opinião com Nuno Alves.
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2: Bom dia a todos. O mundo está virado do avesso e cada dia que passa parece cada vez mais difícil encontrar forma de conter a degradação da estabilidade internacional. Contudo, nas últimas décadas, desde o estabelecimento da ordem internacional definida pelos Estados Unidos e os seus aliados no pós-guerra, o mundo deparou-se várias vezes com cenários como este. A Guerra da Coreia, a Guerra do Vietnã, a crise dos mísseis de Cuba, as guerras no Médio Oriente, só para dar alguns exemplos. Podemos argumentar que, em geral, os últimos 80 anos, apesar de vários conflitos marcantes, foram décadas de progresso internacional graças à existência das regras definidas pela ordem internacional vigente sobre a égide das Nações Unidas. Em parte, sim, sem dúvida alguma. Da mesma forma que podemos argumentar que, atualmente, disseminação de conflitos e intensidade da sua escala se deve ao colapso dessa mesma ordem que providenciou um progresso relativo ao longo de décadas, em parte também, sim. Contudo, antes dos princípios liberais que deram corpo à ordem internacional criada, as nações aliadas comprometeram-se com dois princípios fundamentais que deram sustento à construção de uma ordem internacional mais estável: a proibição da guerra e o fim dos imperialismos. Com o fim da Segunda Guerra, as guerras não terminaram, muito pelo contrário. Contudo, a Carta das Nações Unidas definiu um princípio completamente revolucionário para a época: a ilegalização da guerra ao abrigo do direito internacional. A guerra passava a ser um ato de agressão, passava a ser proibida. Doravante, os Estados comprometiam-se a resolver as suas disputas por meios pacíficos e diplomáticos. E quando a coisa corria mal, a ONU, com as suas missões de paz, entrava em ação para colocar água na fervura. Vimos isso na Guerra da Coreia, na crise do Suez ou na Guerra Civil do Líbano. Os Estados comprometeram-se a abandonar a guerra para alcançar objetivos políticos. E os Estados comprometeram-se igualmente a acabar com os imperialismos. À data, o objetivo era acabar com o capítulo do imperialismo colonial europeu, mas, em geral, os Estados equilibravam-se entre si para evitar uma corrida ao estabelecimento de esferas de influência. O que assusta com o que vemos atualmente na Ucrânia, no Irão, em Gaza ou no Líbano, é que os Estados estão progressivamente a abandonar estes dois princípios basilares. A guerra voltou a ser usada para alcançar objetivos políticos e vemos agora uma nova corrida à construção de esferas de influência com potencial para substituir a ordem internacional liberal que está agora em colapso. Dentro de duas semanas, cá estarei com um pouco mais sobre tudo aquilo que move o mundo. E até lá, fiquem bem.
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4: Viva, bom dia, seja bem-vindo. Vamos agora espreitar as capas dos jornais desta segunda-feira e hoje há uma notícia que percorre as manchetes ou as capas de todos os jornais, com maior destaque naturalmente para os desportivos. Trata-se da vitória do Torriense sobre o Sporting na Taça de Portugal. Mas começamos pelo Correio da Manhã. Irregularidades no Siresp ignoradas por ministro, em causa a nomeação do general Viegas Nunes para a empresa que gere comunicações de emergência, número 2 da Secretaria-Geral do Ministério, demite-se após denúncias enviadas a Luís Neves. Sporting 1, Torriense 2, Carnaval no Jamor, época arranca mais cedo, derrota dos Leões, trama Benfica e depois Rui Costa em impasse, não perdoa um cêntimo a Mourinho. No Público, professores processam escolas para obrigar a provar quem cumpre a lei. Taça de Portugal, Torriense vence o Sporting e segue para a Liga Europa. Barrigas de aluguer, PSD retira competências a órgãos que emitem pareceres. Na primeira página do Jornal de Notícias, Taça de Portugal, Torriense, Caçadores de Leões, Liga, Gelo Nórdico dá fogo ao mercado de verão. Ainda na entrevista do Jornal de Notícias, queremos transportes gratuitos em Guimarães até ao fim de 2026. Ricardo Araújo, o Presidente da Câmara. Diário de Notícias, 1 milhão de portugueses têm doenças da tiroide, mas 60% não sabe. Torriense faz história no Jamor. Azuis Grená venceram o Sporting por 2-1 e tornaram-se a primeira equipa do segundo escalão a erguer a Taça de Portugal. No Negócios, aqui não há desporto, há economia. Ações judiciais suspendem prazo para aplicar mais-valias. Investidor privado, como os gurus do Wall Street ajustaram as carteiras à guerra. No Jornal Económico, Estado arrecadou 304 milhões em multas e depois Polónia, Países Baixos e Portugal lideram rendimento real na Europa. Os esportivos têm as manchetes todas relacionadas com a Taça de Portugal. No Jornal A Bola, Sporting com Torriense 2, histórico. Torriense é a primeira equipa da 2ª Divisão a conquistar a Taça de Portugal. A época não foi positiva, não podemos estar felizes. Rui Borges, os meus jogadores são fenomenais. Luís Trilhão, Clube do Oeste apura-se diretamente para a fase de Liga Europa e atira o Benfica para a segunda pré-eliminatória, o Braga para a Liga Conferência e desfaz o sonho do Famalicão a ir às competições da Europa. No Record, Carnaval do Jamor, primeira equipa da divisão inferior a ganhar a Taça de Portugal, Luís Trilhão disse que ia a pé para casa se ganhássemos. Stopira foi herói aos 38 anos, merecemos muito este título. Leões insultados na subida à tribuna, Rui Borges, uma derrota que deixa marcas. No Jornal Desportivo O Jogo, ninguém leva a mal, Torriense surpreendeu e desencadeou folia no Jamor, deixando Leões sem títulos, Benfica na pré-eliminatória da Liga Europa, Braga na Conference League e Famalicão fora da UEFA. Luís Trilhão, não tenho ainda a noção do que acabamos de fazer, equipa de Torres Vedras joga a decisão do play-off quinta-feira, ou seja, quinta-feira pode somar a subida à principal Liga Portuguesa. Rui Borges, próxima época, já entrei no Sporting sob brasas e jogadores leoninos insultados na subida à tribuna. São os destaques dos jornais desta manhã. Bom dia.
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0: Agora estamos a 23 minutos das 11 da manhã.
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3: Muito bom dia, esta é a edição da manhã, estamos agora a 18 minutos das 11.
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1: Viva, seja bem-vindo a mais uma edição do Legalmente Falando, a sua rúbrica de leis e fiscalidade na Antena Livre. Connosco já temos a Paulo Lourenço, jurista que todas as semanas, neste mesmo horário, nos acompanha para esclarecer dúvidas remetidas pelos ouvintes. Primeira pergunta, e tem a ver com as intempéries e com este processo do comboio de tempestades que afetou principalmente esta região centro do país, entre Leiria até ao Médio Tejo e entrando na Beira Baixa. Paulo, muito bom dia.
2: Bom dia, João.
1: Durante a intempérie, o telhado de uma casa com garagem foi afetado. Após o ouvinte acionar o seguro, pediram-lhe o orçamento. Agora, a seguradora quer apenas assumir apenas a despesa de um telhado, que é o da garagem, e aproveitar essas telhas da garagem, que serão todas novas, colocando-as no telhado da casa. Ora, aqui é o proprietário não concorda e pergunta se isto é legal, pois os danos estéticos constam no seguro. Isto é um pouco confuso. O que é que se pode dizer em relação a esta situação, sabendo nós que há aqui parâmetros, digamos, especiais, não das seguradoras, mas do evento que ocorreu em Portugal?
2: Bom dia também aos nossos ouvintes. Pois, enfim, a situação, tal como está configurada na lei, vamos primeiro definir qual é que é a regra geral. A regra geral é que quem causa danos e quem se constitui na obrigação de indemnizar tem que colocar as coisas no estado em que elas se encontravam antes de ter ocorrido o dano. Portanto, na verdade, aquilo que a pessoa tem direito a pedir é que o telhado fique nas mesmas condições que estava antes de ter sido atingido por essas intempéries.
1: Da garagem e da casa.
2: Da garagem e da casa. Naturalmente que não há nada que impossibilite que as telhas possam ser efetivamente reaproveitadas, desde que isso não desvalorize efetivamente a casa. Portanto, no fundo, o ponto fundamental é exatamente este. A casa tem que ficar na condição em que estava antes de ter sido atacada, chamemos-lhe assim, pela intempérie. Na verdade, se aquilo do ponto de vista estético, ainda por cima se o seguro tem alguma cobertura estética, se do ponto de vista estético, do ponto de vista da valorização do imóvel, se isso constitui, na verdade, um handicap, o nosso ouvinte terá todo o direito de exigir da seguradora que reponha na situação em que aquilo estava, sem que desvalorize e sem que prejudique esteticamente. Se a seguradora recusar, naturalmente que terá que pedir um relatório técnico, há um orçamento, etc., e no caso de não haver acordo, terá que ser depois pela via judicial. Mas a regra de ouro é de que quem se constitui na obrigação de indenizar tem que colocar a coisa no estado em que ela se encontrava antes de ter sido causado o dano.
1: Falamos aqui da parte estética, por exemplo, ter um telhado a duas cores, com as telhas de utilização,
2: exatamente,
1: com as telhas diferentes, portanto,
2: desvaloriza
1: a desvalorização.
2: Exatamente, é isso mesmo.
1: Paulo, muito obrigado. Voltamos de hoje 8 dias com outra dúvida para outro esclarecimento. Bom dia.
2: Bom dia.
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1: Já sabe então, legalmentefalando@antenalivre.pt é este o endereço de e-mail para onde pode colocar a sua questão e aguardar pela resposta breve aqui na Antena Livre. Bom dia, seja muito bem-vindo.
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3: Viva, bom dia. O Torriense da 2ª Liga derrotou o Sporting por 2-1, fez história no futebol português, é a primeira taça para a equipa do Oeste e é a primeira vez que uma equipa de escalão inferior conquista o segundo troféu mais importante do país. No meio do play-off de subida para a 1ª Liga, a equipa do Torres Vedras jogou contra o Casa Pia, empatou 0-0 na primeira mão e vai jogar-se na próxima quinta-feira o acesso à 1ª Liga. Chegou ao Estádio Nacional sabendo da superioridade do Sporting, mas mal se notou durante os 120 minutos do jogo. A festa começou nos Amores, nas imediações do estádio, e depois transferiu-se para Torres Vedras. A equipa chegou à cidade e subiu à Câmara Municipal para mostrar a taça à população. Feito notável para uma equipa que já tinha sido finalista uma vez. Para chegar à final, a equipa de Torres Vedras afastou o Correlhã, Oliveirense, Lusitânia, Lourosa, Casa Pia, União Leiria e o Faf. O Torriense garantiu lugar na Liga Europa, relegando o Benfica para a segunda pré-eliminatória de acesso à fase de grupos. O Benfica terá que fazer 6 jogos para poder entrar na fase de Liga da Liga Europa e começa a jogar logo em meados do mês de julho. Já o Braga passa para a Liga Conferência, o Famalicão fica de fora das competições europeias. Mais de metade dos cerca de 1 milhão de portugueses que se estima que tenham doenças da tiroide não estão diagnosticados, de acordo com os especialistas, que alertam para a importância de valorizar sintomas como o cansaço, alterações do peso. A propósito da Semana da Tiroide, que hoje começa, a Presidente da Sociedade Portuguesa de Endocrinologia, Diabetes e Metabolismo, Paula Freitas, explica que muitas vezes os sintomas são desvalorizados.
4: Sobretudo numa fase inicial, e começam os sintomas a instalarem, são muito inespecíficos e são confundidos lá com o dia-a-dia, com o stress, com as alterações hormonais, com o envelhecimento. As pessoas acham que, não, que são, né, a pessoa começa muitas vezes com aquela falta de energia, até às vezes as alterações do humor, intolerância ao frio, portanto há aqui uma série de fatores que as pessoas vão desvalorizando, o cansaço, e só depois em casos mais graves, quando já os sintomas, a doença está mais instalada, é que muitas vezes faz o diagnóstico.
3: Disse ainda Paula Freitas que os problemas da tiroide podem agravar outras doenças, quando, por exemplo, há diabetes ou hipertensão, ou em casos muito extremos pode agravar insuficiência cardíaca. As doenças da tiroide são uma das disfunções endócrinas mais frequentes a nível mundial, estimando-se que afetem cerca de 200 milhões de pessoas em Portugal, podem afetar até 1 milhão de portugueses, o que equivale a cerca de 10% da população. O presidente do PSD e também primeiro-ministro Luís Montenegro pediu aos cerca de 600 jovens do Congresso da JSD para não deixarem acorrentar por discussões mediatizadas e maldicência das redes sociais. O apelo saiu no final de meia hora de discurso, em que enumerou as medidas tomadas enquanto governante, como passos gratuitos, investimentos no ensino profissional, nas novas universidades e, imediatamente a seguir-se, a destacar algumas das alterações do novo pacote laboral.
5: Eu acredito que é também com o vosso apoio, é também com o vosso poder de persuasão, é também com o vosso foco nos problemas da sociedade e das pessoas, é também com a capacidade de poderem espelhar a nossa visão e esclarecer as pessoas, que nós podemos continuar a transformar Portugal. Nós estamos a transformar Portugal. Eu termino dizendo-vos, não se deixem acorrentar pelas discussões que muitas vezes estão muito mediatizadas, mas são discussões de uns para os outros dentro dessa mediatização. Nem se deixem acorrentar, e muito menos vencer, pela maldicência das redes sociais, por uma visão que tanto penaliza a liberdade de pensar, porque quer impor quase que à força uma linha de raciocínio e uma linha de pensamento. Eu não estou a dizer que não se valorizam, estou a dizer é que não nos deixemos acorrentar por lógicas de influência, às vezes até externa, das linhas de reflexão, de pensamento e muitas vezes das linhas de decisão, porque os políticos mais fracos decidem com base nessas percepções.
3: Luís Montenegro falava em Viseu na sessão de encerramento do Congresso da JSD, que contou com a participação de 600 militantes que ouviram o Primeiro-Ministro defender as medidas do Governo. 6 distritos de Portugal continental vão estar hoje em aviso amarelo por causa de aguaceiros, por vezes fortes, que podem ser de granizo, condições para trovoada e rajadas fortes de vento numa semana que vai ser quente. Os distritos de Bragança, Viseu, Porto, Vila Real, Viana do Castelo e Braga vão estar com aviso amarelo durante todo o dia de hoje. O IPMA prevê para os próximos dias a continuação de tempo com temperaturas acima de 30 graus em várias regiões do continente. Por isso mesmo, 7 concelhos do distrito de Faro apresentam hoje perigo máximo de incêndio. Há vários concelhos de Santarém, Leiria, Castelo Branco, Beja, Vila Real, Viseu, Coimbra, Guarda, Évora, Porto Alegre e Bragança, que apresentam níveis muito elevados ou elevados de incêndio rural e florestal. E no futebol distrital, o Fazendense é o campeão distrital, rumo na próxima época ao Campeonato de Portugal. Se o Fazendense tinha uma ação a um ponto, estava obrigado a ganhar o jogo da última jornada e foi o que fez. Em Amiais de Baixo ganhou por 4-0. Uma ação que ainda acalentava a esperança de uma escorregadela da equipa de Fazendas do Almeirim, bateu o vizinho Abrantes e Benfica por 4-1, mas ficou no segundo lugar. O último lugar do pódio foi para a equipa de Torres Novas. Em sentido inverso, o Tramagal Sport União já sabia desceu à segunda divisão, juntamente com Cartacho e Riachense. Falta um jogo para fechar a época no distrito. No próximo fim de semana, Fazendense e Moçarriense jogam em Fátima a final da Taça do Ribatejo. É tudo quanto a notícias. Boa segunda-feira, bom dia.
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0: São 11:05. Bom dia.
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0: Está quentinho. 27 graus é a temperatura que está lá fora.
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0: São 11 horas e 9 minutos.
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0: Como sempre, depois das notícias das 11, há uma viagem no tempo para fazer. Vamos juntos recuar no tempo e recordar grandes canções. Eu sou Lena Gomes e desejo-lhe uma grande segunda-feira.

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0: Ficamos à espera.

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0: chega ao fim mais um Na Era do Vinil. Eu volto amanhã, aqui, à Antena Livre, entre as 11 e o meio-dia. Continuação de uma excelente tarde.
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0: Boa tarde, seja bem-vindo. Em desenvolvimento já a seguir, Regimento de Apoio Militar de Emergência de Abrantes recebeu o juramento de bandeira do segundo curso de 2026. João Morgado e João Mira integram os órgãos nacionais da JSD. No desporto, o Mação bateu o Abrantes e Benfica, mas não chegou. O Fazendense foi campeão distrital e o Tramagal despediu-se da primeira divisão. Nuno Alves assina a crónica desta segunda-feira. É a opinião internacional. O desenvolvimento vem já a seguir. Fique por aí, tenha uma boa segunda-feira. Boa tarde.
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0: Boa tarde, seja bem-vindo. O Torriense da 2ª Liga derrotou ontem o Sporting por 2-1, fez história no futebol português, é a primeira taça para a equipa do Oeste e a primeira vez que uma equipa de escalão inferior conquista o troféu. A equipa de Luís Tralhão está a meio do play-off de subida à 1ª Liga. A equipa do Torres Vedras jogou contra o Casa Pia, empatou 0-0 na primeira mão e tem esta quinta-feira o derradeiro jogo para saber se fica na 2ª Liga ou se sobe à Liga Principal do futebol português. Chegou ontem ao Estádio Nacional, sabendo da superioridade do Sporting, mas mal se notou durante os 120 minutos. A festa começou no Jamor, como é hábito na Taça de Portugal e nas imediações do estádio, mas continuou pela noite fora em Torres Vedras. A equipa chegou às cidades e subiu à Câmara para mostrar a taça à população. Um feito notável de uma equipa que já tinha sido finalista uma vez há cerca de 70 anos. Para chegar à final, a equipa de Torres Vedras afastou o Correlhã, Oliveirense, Lusitânia, Lourosa, Casa Pia, União de Leiria e o Faf. O Torriense garantiu lugar na Liga Europa, relegando o Benfica para a segunda pré-eliminatória de acesso à fase de grupos. O Benfica terá de fazer 6 jogos para poder entrar na fase de Liga da Liga Europa. O Braga passou da Liga Europa para a Liga Conferência e o Famalicão fica de fora das competições europeias com esta vitória da equipa do Torres Vedras frente ao Sporting Clube de Portugal. Estão assim entregues os títulos desta época 2025-2026. O Porto foi campeão nacional, o Sporting em segundo lugar tem acesso direto à Liga dos Campeões, uma vez que o Aston Villa em Inglaterra, vencedor da Liga Europa, ficou nos 4 primeiros do campeonato e tem entrada por aí na Champions. O Vitória de Guimarães foi considerado o campeão de inverno, ganhou a Taça da Liga em janeiro, no início da época o Benfica ganhou ao Sporting, ganhou a Supertaça e agora o troféu de encerramento desta época foi para a equipa de Torres Vedras. Mais de metade dos cerca de 1 milhão de portugueses que se estima tenham doenças na tiroide não estão diagnosticados, de acordo com os especialistas, que alertam para a importância de valorizar sintomas como cansaço e alterações de peso. Em declarações a propósito da Semana da Tiroide, que começa hoje, a Presidente da Sociedade Portuguesa de Endocrinologia, Diabetes e Metabolismo, Paula Freitas, explica que muitas vezes os sintomas são desvalorizados, sobretudo numa fase inicial, são confundidos com situações do dia-a-dia.
2: Sobretudo numa fase inicial, e começam os sintomas a instalarem, são muito inespecíficos e são confundidos lá com o dia-a-dia, com o stress, com as alterações hormonais, com o envelhecimento, as pessoas acham que, não, que são, né, a pessoa começa muitas vezes com aquela falta de energia, até às vezes as alterações do humor, intolerância ao frio, portanto há aqui uma série de fatores que as pessoas vão desvalorizando, o cansaço, e só depois em casos mais graves, quando já os sintomas, a doença está mais instalada, é que muitas vezes faz o diagnóstico.
0: Disse ainda que os problemas da tiroide podem agravar outras doenças, como por exemplo quando há diabetes ou hipertensão, ou em casos muito extremos pode agravar a insuficiência cardíaca. Nas mulheres jovens impacta também na fertilidade e na própria gravidez, acrescentou a responsável.
2: Quando há diabetes, muitas vezes, ou hipertensão, também agrava a hipertensão, agrava a dislipidemia, agrava, em casos muito extremos, pode agravar, por exemplo, a insuficiência cardíaca. Estamos a falar em casos muito extremos, que felizmente são muito raros. Por exemplo, as pessoas até podem ter um derrame pericárdico, podem ter um derrame pleural, mas estamos a falar em casos muito extremos. Ou seja, os casos muito extremos até podem levar a uma situação chamada mesmo de coma hipotireoideu. Mas, no início, são coisas muito frustras, não é? Que a pessoa tem ali uns sintomas, como as cansaço, cansaço, uma fadiga, uma astenia persistente, ali às vezes um bocadinho aumento de peso, estar com a pele mais seca, suar menos, ter ali, e há ali assim uma série de alterações que podem não são muito súbteis nas fases iniciais e até às vezes em idosos são difíceis de diagnosticar.
0: As doenças da tiroide são uma das disfunções endócrinas mais frequentes a nível mundial, estimando-se que afetem cerca de 200 milhões de pessoas. Em Portugal podem afetar até 1 milhão de portugueses, o equivalente a cerca de 10% da população. Apesar desta elevada incidência, as estimativas indicam que cerca de 60% das pessoas com doença da tiroide não estão diagnosticadas, o que pode corresponder a 600 mil pessoas. Para sensibilizar a população para a importância de valorizar sintomas, como o cansaço, variações de peso, alteração do humor ou alteração ao frio, a Sociedade Portuguesa de Endocrinologia, Diabetes e Metabolismo e também a Associação de Doentes da Tiroide vão promover durante a semana ações de sensibilização com triagem no Hospital da Amadora, com a participação de médicos endocrinologistas.
2: Estas campanhas são importantes e estes dias acabam por ser importantes por dois motivos. Um, aumentar a literacia em saúde das pessoas e depois também as pessoas, quando têm alguns destes sintomas, depois de terem esta literacia e saberem mais sobre os sintomas, também procurarem o seu médico. Tem a sua porta de entrada, deve ser o seu médico, para fazer o tal rastreio e dosear o TSH. Obviamente que o médico deve sempre fazer sempre uma avaliação clínica breve, perceber se aqueles sintomas que o doente está a reportar, de facto, se encaixam em patologia da tiroide.
0: A Presidente da Sociedade reconheceu que um melhor acesso aos cuidados de saúde primários ajudaria a que estas pessoas pudessem ter um diagnóstico mais precoce, pois estariam mais acompanhadas. A Festa Templária vai regressar a Tomar de 9 a 12 de julho, com entradas pagas pela primeira vez no novo recinto, no Parque Urbano, um investimento até 300 mil euros, numa edição que o município quer refundadora. A Festa Templária é um produto económico, cultural, turístico, muito relevante para o concelho e que tem potencial para ser ainda mais, afirmou Tiago Carrão, o Presidente da Câmara de Tomar. Segundo o autarca, o renovado Parque Urbano de Tomar vai acolher pela primeira vez a Vila Templária de Tomar, concebida como centro nevrálgico do evento, com acampamentos, ofícios medievais, animação permanente e atividades para diferentes públicos. Inspirada no tema A Fundação Castelo de 1160, a edição deste ano inclui uma nova liça medieval para justas e para torneios de armas, o Castelo dos Escudeiros, destinado às crianças, e um jantar templário, para além de recriações históricas, cortejos, espetáculos de fogo, música, tabernas junto ao rio, uma sala de tortura instalada na central elétrica. Segundo Tiago Carrão, esta edição representa um momento de refundação da própria Festa Templária, criada em 2013 e interrompida apenas durante a pandemia da Covid-19. O Regimento de Apoio Militar de Emergência teve na sexta-feira da semana passada a cerimónia de juramento de bandeira do segundo curso de 2026 em Abrantes. A cerimónia foi presidida pelo Comandante da Brigada Mecanizada, Brigadeiro-General António Oliveira, e contou com a presença de outras individualidades militares e civis. O juramento de bandeira marca o final de um primeiro período de formação intenso e no início de uma nova fase de prestação do serviço militar. Os soldados recrutas iniciaram a instrução básica a 20 de abril de 2026, efetuaram o juramento de bandeira, 40 formandos, sendo 6 femininos e 34 masculinos. Fica agora com o resumo da manhã.
3: Dirijo-me agora a vocês, meus caros soldados recrutas do 2º curso de Formação Geral Comum de Praças do Exército 2026. Aquilo que hoje vos une, garanto-vos, será eterno. Vão pertencer à família militar intemporal de todos aqueles que já juraram bandeira no passado e tombaram para sempre na defesa da pátria, assim como de todos aqueles que vão jurar bandeira e ainda não nasceram. A maturidade e o tempo vão-vos ensinar que a camaradagem é um sentimento que entra e não sai. E nenhum militar esquece a sua primeira recruta. Nenhum militar esquece quem o ensinou a fardar e a marchar. E nenhum militar esquece o dia em que jurou bandeira. A camaradagem é esse tronco comum de costumes e valores e histórias de meia-noite quando chegam ao domingo para iniciar mais uma semana. É ver que não estão sozinhos. Nunca mais estarão sozinhos. E Portugal precisa que assim seja. A pátria precisa que assim continue. Devolvam-me, por isso, este carinho que a pátria sente por vós. Honrem os vossos familiares, honrem os vossos amigos, honrem os vossos instrutores, honrem esta família intemporal que vos falo e, acima de tudo, honrem-se uns aos outros. De seguida, Olhai então de cabeça erguida, com o braço estendido em direção ao estandarte nacional e com a palma da mão bem firme, símbolo de honestidade, compromisso e de verdade, e gritai bem alto o mais profundo sentimento de disponibilidade e vontade de servir as Forças Armadas e Portugal.
4: Segundo curso de formação geral comum de praças do Exército 2026, receberão um certificado das competências de formação profissional obtidas. Vai ser entregue o prémio ao soldado recruta melhor classificado durante a instrução básica do 2º curso de formação geral comum de praças do Exército de 2026. Soldado recruta 036-170-27, Diogo Alexandre Rosalino Morgado, do 1º pelotão, com 16.44 valores. Vai de seguida proceder-se à leitura de alguns deveres militares do Regulamento de Disciplina Militar pelo adjunto do Comandante do Batalhão de Formação, Sargento-Chefe de Infantaria Comando, João Silva.
5: Regulamento de Disciplina Militar. O militar deve, em todas as circunstâncias, pautar o seu procedimento pelos princípios da ética e da honra, conformando os seus atos pela obrigação de guardar e fazer guardar a Constituição e a lei, pela sujeição à condição militar, pela obrigação de assegurar a dignidade e o prestígio das Forças Armadas, aceitando, se necessário, com o sacrifício da própria vida, os riscos decorrentes das suas missões de serviço, e tem por deveres especiais os seguintes. Dever de obediência. Consiste em cumprir completa e prontamente as ordens e instruções dimanadas de superior hierárquico, dadas em matérias de serviço, desde que o seu cumprimento não implique a prática de um crime. Dever de disponibilidade. Consiste na permanente prontidão para o serviço, ainda que com o sacrifício dos interesses pessoais. Dever de lealdade. Consiste em guardar e fazer guardar a Constituição e as demais leis no desempenho das funções em subordinação aos objetivos de serviço, na perspectiva da persecução das missões das Forças Armadas. Em relação aos interesses em presença e a não tirar vantagens, diretas ou indiretas, das funções exercidas. Dever de correção. Consiste no tratamento respeituoso entre militares, bem como entre estes e as pessoas em geral. Dever de aprumo. Consiste na correta apresentação pessoal, em serviço ou fora dele, nomeadamente quando se faça uso de uniforme.
6: Soldado recrutas do 2º curso de formação geral comum de praças do Exército, repitam comigo. Juro.
7: Juro.
6: Como português e como militar.
7: Como português e como militar.
6: Guardar e fazer guardar.
7: Guardar e fazer guardar.
6: A Constituição e as leis da República.
7: A Constituição e as leis da República.
6: Servir as Forças Armadas.
7: Servir as Forças Armadas.
6: E cumprir os deveres militares.
7: E cumprir os deveres militares.
6: Juro.
7: Juro.
6: Defender a minha pátria.
7: Defender a minha pátria.
6: E estar sempre pronto a lutar.
7: Estar sempre pronto a lutar.
6: Pela sua liberdade e independência.
7: Pela sua liberdade e independência.
6: Mesmo com o sacrifício da própria vida.
7: Mesmo com o sacrifício da própria vida.
4: Formandos, a boina com a insígnia à esquerda surgiu em 1960 com os nossos caçadores especiais, tendo sido posteriormente generalizado o seu uso pelo Exército. Foi testemunha de atos heroicos e é um elemento integrador do cidadão na comunidade militar. Quem a usa assumiu publicamente o compromisso perante os seus camaradas, a sua família e o povo português de guardar Portugal. Esta boina que ireis usar por direito próprio, conquistada pelo poder do vosso querer, é revelador do orgulho e do aprumo do soldado do Exército de Portugal. Pelo excelentíssimo comandante do RAME, segundo comandante do RAME e comandante do Batalhão de Formação, vão ser impostas as boinas aos formandos do 2º curso de formação geral comum de praças do Exército de 2026, que mais destacaram no mérito escolar, mérito pessoal e desembaraço físico. Mérito escolar. Soldado recruta 060-821-24, Bruno Alexandre Sousa Chaves, do 1º pelotão, com 18.63 valores. Mérito pessoal. Soldado recruta 177-727-26, Joana Filipa Dias Nascimento, do 2º pelotão, com 16 valores. Desembaraço físico. Soldado recruta 198-545-22, Cristiana Lopes Alves, do 1º Pelotão, com 16.55 valores.

0: 40 formandos juraram bandeira no Regimento de Apoio Militar de Emergência em Abrantes. O presidente do Partido Social Democrata e também primeiro-ministro Luís Montenegro pediu aos cerca de 600 jovens do Congresso da JSD para não deixarem acorrentar por discussões mediatizadas e maldicência das redes sociais. O apelo saiu no final de meia hora de discurso em que enumerou as medidas tomadas enquanto governante, como passos gratuitos e investimento no ensino profissional e nas novas universidades e imediatamente a seguir a destacar algumas das alterações do novo pacote laboral.
1: Eu acredito que é também com o vosso apoio, é também com o vosso poder de persuasão, é também com o vosso foco nos problemas da sociedade e das pessoas, é também com a capacidade de poderem espelhar a nossa visão e esclarecer as pessoas que nós podemos continuar a transformar Portugal. Nós estamos a transformar Portugal. Eu termino dizendo-vos, não se deixem acorrentar pelas discussões que muitas vezes estão muito mediatizadas, mas são discussões de uns para os outros dentro dessa mediatização. Nem se deixem acorrentar, e muito menos vencer, pela maldicência das redes sociais, por uma visão que tanto penaliza a liberdade de pensar, porque quer impor quase que à força uma linha de raciocínio e uma linha de pensamento. Eu não estou a dizer que não se valorizam, estou a dizer é que não nos deixemos acorrentar por lógicas de influência, às vezes até externa, das linhas de reflexão, de pensamento e muitas vezes das linhas de decisão, porque os políticos mais fracos decidem com base nessas percepções. Nós temos convicções. Nós temos uma visão, nós temos um caminho. O nosso caminho é mesmo termos uma sociedade mais aberta, uma sociedade com mais igualdade de oportunidades, uma economia mais pujante, para podermos ter depois mais justiça social.
0: Luís Montenegro falava em Viseu na sessão de encerramento do Congresso da JSD, que contou com a participação de 600 militantes que ouviram o Primeiro-Ministro defender as medidas do Governo. O atual Secretário-Geral da Juventude Social-Democrata, João Pedro Luís, foi eleito Presidente da Estrutura Jovem do PSD com 58% dos votos no Congresso que decorreu em Viseu. De acordo com os resultados oficiais, a lista de João Pedro Luís à Comissão Política Nacional da JSD obteve 58% do total, 315 votos, e da adversária Clara de Sousa Alves, advogada e ex-deputada, conseguiu 42%, 230 votos. O 29º Congresso Nacional do PSD decorreu em Viseu, elegeu o abrantino João Morgado para o cargo de vice-presidente da mesa do Congresso Nacional da JSD, numa lista encabeçada por Raquel Soares Lourenço. João Morgado é vereador eleito pela AD na Câmara Municipal de Abrantes, tendo sido candidato a presidente da Câmara. Raquel Soares Lourenço, que é a presidente da Câmara mais jovem do país, liderando os destinos de Sobral de Montagraço. Já o líder da JSD de Abrantes, João Mira, foi eleito coordenador nacional do ensino básico e secundário da Juventude Social Democrata. João Pedro Luís propõe na sua moção penas mais pesadas para os crimes de violência sexual, que considera uma das formas mais graves de violação da dignidade humana. O dirigente da Jota pede respostas adequadas do Estado nas áreas da saúde mental, saúde sexual e numa abordagem integrada para responder a problemas como acesso à habitação, precariedade laboral, dificuldade de integração no mercado do trabalho, os custos de mobilidade e a instabilidade na construção de um projeto familiar. Entre as suas propostas, João Pedro Luís defende o alargamento e consolidação do programa Cresce Feliz para crianças até aos 5 anos e o reforço das ligações ferroviárias entre capitais de distrito, com o alargamento do passo ferroviário verde ao transporte rodoviário, onde a ferrovia não chega. Os técnicos de emergência pré-hospitalar vão manifestar-se esta quarta-feira frente à Assembleia da República numa ação de protesto contra a reorganização prevista para o Instituto Nacional de Emergência Médica. Promovido pelo Sindicato dos Técnicos de Emergência Pré-Hospitalar, a manifestação segue-se à vigília que decorreu na passada quinta-feira junto ao Ministério da Saúde, durante a qual os técnicos entregaram um manifesto com críticas à reorganização do INEM e propostas para salvar a emergência. Fonte sindical disse que a manifestação vai decorrer frente à Assembleia da República entre as 10 da manhã e às 5 da tarde e tem foco nas mudanças anunciadas pelo Governo para o INEM, entre elas a aprovação há duas semanas da nova lei orgânica do Instituto. 6 distritos do Portugal continental estão hoje com aviso amarelo por causa da previsão de aguaceiros, que podem ser fortes, podem ser de granizo e que podem trazer condições para trovoada e rajadas fortes de vento numa semana que vai ser quente. Os distritos de Bragança, Viseu, Porto, Vila Real, Viana do Castelo e Braga estão com aviso amarelo até às 21 horas, segundo o Instituto Português do Mar e da Atmosfera. O IPMA prevê para os próximos dias continuação do tempo quente, com temperaturas que podem ir além dos 30 graus em várias regiões do continente. E são 7 os concelhos do Distrito de Faro que apresentam hoje perigo máximo de incêndio, enquanto o Nordeste Transmontano, região centro e Alentejo estão em risco muito elevado e elevado, num dia em que são esperadas temperaturas altas. São vários os concelhos de Santarém, Leiria, Castelo Branco, Beja, Vila Real, Viseu, Coimbra, Guarda, Évora, Porto Alegre e Bragança, que apresentam perigo muito elevado e elevado de incêndio. No futebol distrital, o Fazendense é o campeão e ruma na próxima época ao Campeonato de Portugal. O Fazendense tinha uma ação a um ponto, estava obrigado a ganhar o seu jogo e que foi o que fez. Bateu o Amiais, em Amiais de Baixo, por 4-0. Uma ação que acalentava a esperança de escorregadela do Fazendense. Bateu o Abrantes e Benfica por 4-1, mas ficou com o segundo lugar. O último lugar do pódio foi para o Torres Novas. 30ª jornada, realizada no sábado. Oriense 0, Águias de Alpiarça 1, Cartaxo 0, Alcanense 8, Pontevel 2, Riachense 3, União Tomar 0, Coroxense 3, Amiense 0, Fazendense 4, Arepa 1, Termagal 0, Torres Novas 4, Entroncamento 0, Mação 4, Brandes e Benfica 1. Primeiro lugar, Fazendense com 74 pontos, em segundo, Mação 73 e em terceiro, Torres Novas com 63 pontos. Fora do pódio, as equipas que permanecem na primeira distrital na próxima época: quarto lugar para o Porto Alto com 60 pontos, quinto lugar, Alcanense 52, em sexto, Coroxense com 50, em sétimo, Águias com 47, oitavo lugar para o Amiense com 38, em nono, Oriense com 36, décimo lugar, União de Tomar com 35, em décimo primeiro, Abrantes e Benfica com 34, décimo segundo, Pontevel com 29 e em décimo terceiro, Entroncamento com 24. Nas três posições do final da tabela, equipas que descem à segunda divisão: 14º, Cartaz com 20 pontos, 15º, Riachense com 20 pontos, 16º e último, o Termagal Sport União, tem 9 pontos. O Jorge Duarte e o Rui Matos acompanharam uma ação a Brandes e Benfica. No final falaram com os intervenientes da partida. No balanço, Mário Nelson, treinador da equipa de Mação, que esperou até à última jornada para saber se conseguia ou não subir. Uma ação que tinha igualdade no confronto direto, mas tinha mais vantagem nos golos em caso de terminar o campeonato empatado com a equipa de Fazendas de Almeirim.
2: Mário Nelson, começar por falar do jogo. O jogo em que a equipa de Mação fez aquilo que tinha a fazer, que era vencer. Não deu grandes hipóteses à equipa do Abrantes e Benfica. Marca cedo na primeira e na segunda parte, quase sempre com uma intensidade que habituou também os seus adeptos. Um jogo resolvido cedo e que não deu grandes hipóteses, só aquele gol do Abrantes e Benfica, também numa boa jogada do adversário.
3: Sim, nós fizemos aquilo que realmente nos competia, tendo em conta que queríamos ganhar, tendo em conta que queríamos fazer mais golos. Sabíamos que não dependíamos de nós e tínhamos que fazer pela vida. Nós não dependíamos de nós e os outros dependem de muita gente. E acho que fomos uma equipa à imagem daquilo que fomos o campeonato todo. Acabamos a época com 104 golos marcados. Acabamos por levar esse tal golo que me parece estar fora de jogo. Obviamente que eu tenho que falar sobre as nomeações deste fim de semana, porque é claramente a gozar com quem trabalha. É claramente a gozar com quem trabalha, porque depois daquilo que aconteceu no jogo de Fazendas de Almeirim, mandar João Mendes para Amiais com o auxiliar do Afonso Maia, mandar para aqui os auxiliares que nos prejudicaram em jogos importantes e nós assistirmos aqui isto tudo, é revoltante e triste. Parece-me que no outro jogo em disputa, três grandes penalidades. As pessoas não conseguem disfarçar. É mais forte que eles e não conseguem disfarçar. Custa muito, eu não vou dar os parabéns ao Fazendense, porque é uma opinião geral de como foi o campeonato, uma opinião geral, e eu não vou dar os parabéns por isso, porque acho que dentro do campo devem ser os protagonistas a resolver, os treinadores, os jogadores. E é óbvio demais aquilo que aconteceu. Por isso, os nossos jogadores hoje provaram mais uma vez um grande caráter, uma grande personalidade, uma grande exibição fria, uma exibição com personalidade, uma exibição com caráter. E eu estou muito, muito, muito orgulhoso deles. Acho que fazemos um campeonato soberbo. e que infelizmente não foi resolvido por quem devia. Por isso, eu não me vou cansar de repetir, podem-me castigar. Eu apanhei, como todos sabem, 2 meses de castigo por declarações. Eu vi um jogador entrar em campo para agredir pessoas e não apanhou castigo nenhum, e o árbitro diz que isso está escrito no relatório. Eu vi um jogador entrar dentro de um campo e agredir um e apanhar 2 jogos. Eu vi N declarações e não vi ninguém ser castigado. E nesta fase decisiva da época, pensaram em castigar-me, se calhar porque achavam que a nossa equipa ia ceder. Mas a nossa equipa não cede, a nossa equipa tem uma personalidade grande, tem um caráter grande, está trabalhada. E quando há trabalho é muito difícil depois conseguirmos anular aquilo que são as boas exibições, porque o trabalho supera-se àquilo que são as maldades das pessoas. Posto isto, o que me cabe dizer é que tenho um tremendo orgulho nos meus jogadores. Disse-lhes agora que eles tinham que sair do campo com a cabeça levantada. Era muito jogador a chorar, muito jogador triste, mas eu disse-lhes que eles tinham que sair do campo com a cabeça levantada, porque se alguém não foi competente e alguém não conseguiu ao longo da época acompanhar os nossos jogadores, fui eu. E eu é que sou o responsável por nós não termos conseguido ser campeões. A verdade é esta, porque não consegui ter do meu lado equipas que eu achava que deviam vir para o jogo apenas e só para fazer o seu trabalho, e eu não consegui ter do meu lado, não consegui ser competente a esse nível, e não consegui que os meus jogadores fossem dignos daquilo que fizeram. Por isso eu disse-lhes agora, para mim eles são justos campeões, porque eles são campeões, porque mereciam ser campeões, e que o orgulho que me invade é muito mais do que a tristeza que eu tenho. Eu não tenho tristeza, tenho uma revolta grande, acima de tudo por eles, porque acho que eles não mereciam aquilo que se passou, mas não nos pesa a consciência, e a quem pesar, se tiverem consciência, como é lógico, um dia vão mais uma vez reconhecer aquilo que fizeram.
2: E fica exatamente essa marca de boca por toda a superioridade com uma ação praticamente em todos os jogos, e hoje foi mais um desses exemplos. Fica essa marca de boca de chegar aqui ao final da época e não poder estar aqui a festejar junto desta massa associativa que também foi excelente ao longo de toda a época.
3: Sim, nós obviamente que queríamos festejar, e que se não fôssemos nós a ser competentes, que os nossos adversários fossem competentes para nos bater, porque também têm a sua competência e a sua qualidade, e que fossem eles a fazer para se superarem. Eu não consigo, por mais que as pessoas podem dizer o que quiserem, eu não consigo aceitar isto, porque foi mal demais para ser verdade. E eu dou-vos vários exemplos de jogos em que foi mal demais para ser verdade. Num jogo decisivo em que o Torres Novas desloca as Fazendas de Almeri, penalti claro para o Torres Novas, não é assinalado. De seguida, penalti para o Fazendense, e o jogador de Torres Novas expulso, e desbloqueia-se o jogo com um penalti. Vamos a Fazendas de Almeri nós, um jogo enorme, se calhar a melhor exibição da época, jogo completamente controlado, estamos a ganhar 1-0, duas grandes penalidades para nós não são assinaladas, início da segunda parte, grande penalidade para o Fazendense, o jogador do Fazendense cai sozinho. Ou seja, em Alcanena temos um golo anulado, legal, toda a gente viu. Em Torres Novas temos um golo legal, uma grande penalidade sobre o Charles não é assinalada. Em Orem temos 2 golos que são invalidados, ninguém sabe porquê. Ou seja, são demasiadas situações óbvias, com imagens, coisas claras, que as pessoas não vão poder disfarçar. Por isso, eu acho que os campeões não é o Fazendense, na minha opinião. Os campeões são outras pessoas, e têm que assumir, e parabéns a eles por conseguir o objetivo deles. E acho que quando se consegue os nossos objetivos, as pessoas têm que estar de parabéns, e eu a esses sim dou os parabéns, porque conseguiram os seus objetivos. Eu peço desculpa, sinceramente, às pessoas do Fazendense, à sua estrutura, mas não consigo dar os parabéns, porque acho que não o merecem, e eu digo sinceramente, eu não festejava. Se eu fosse treinador de uma equipa, ou jogador de uma equipa, ou diretor de uma equipa, que isto acontecesse como aconteceu esta época, eu não deixava os meus jogadores festejar. Não deixava, porque acho que é mal demais e não é uma boa representação do futebol do distrito. Por isso, dar os parabéns essencialmente aos meus jogadores e assumir a responsabilidade da minha parte, porque os meus jogadores acho que foram homens com H muito grande.
2: E uma última questão, o Mário também já nos disse, e a mim pessoalmente, também está um pouco cansado do futebol distrital, e ainda agora o seu discurso também vai muito ao encontro disso. É a altura de falar do futuro em relação ao futebol distrital e também ao seu trabalho que fez aqui em Mação? É a altura de falar do futuro ou ainda não?
3: A questão aqui é muito simples. Eu estou realmente cansado, isso é nítido, obviamente que sim, porque eu acho que todo o trabalho que nós desenvolvemos, e sem querer ser presunçoso ou sem querer puxar a nós alguns galões, não preciso provar nada a ninguém e mostrar nada a ninguém daquilo que nós somos enquanto equipa, daquilo que nós somos enquanto equipa técnica e do trabalho que nós desenvolvemos. Por isso, eu estou um bocado cansado, porque acho que o futebol do distrito não me merece. Mas como eu, estão mais treinadores, estão mais jogadores que têm a mesma ideia, que o futebol do distrito não nos merece. E essencialmente é isto. Eu estou cansado de dar ao futebol do distrito, as minhas equipas encherem estádios, jogarem bom futebol, as pessoas terem prazer de andarem atrás da nossa equipa, e depois no final de tudo somos os prejudicados. E vocês viram hoje aqui, sem nada contra os jogadores do Abrantes, atenção, eu tenho muito respeito pelos nossos adversários jogadores do Abrantes, mas agressões, entradas sem bola, não houve um amarelo, o nosso diretor saiu do banco a reclamar uma bola e leva logo um amarelo. Ou seja, há coisas que eles não conseguem disfarçar, já não conseguem disfarçar, e isso leva a que eu tenha realmente que ponderar muita coisa. Eu tive isso é que se calhar os irrita, eu tive 4 propostas de equipas do campeonato distrital de Santarém, e tive propostas de uma equipa do distrital de Lisboa. Até ao momento foi aquilo que me apareceu e não tive mais nada. A Associação Desportiva de Mação merece o meu respeito, eu não vou falar com clube nenhum sem falar com a Associação Desportiva de Mação, como é óbvio. As pessoas de Mação desde dezembro que mostraram vontade que eu continuasse. Nós na passada sexta-feira, ontem, tivemos uma reunião com o presidente e os dois diretores desportivos no sentido de nós continuarmos, fosse qual fosse o desfecho da situação das pessoas crerem que nós continuemos. A única promessa que eu deixei foi que no distrital obviamente que só treinaria uma ação, porque não tem lógica sair com um projeto, um clube que nos deu-nos paz, deu-nos estabilidade, foi uma época muito, muito difícil, com muita coisa que nós fomos falando ao longo da época, e é um clube que obviamente que me deixa satisfeito. Pena não termos conquistado títulos, mas realmente fiquei essa marca de boca, porque nós merecíamos. Mas sinceramente eu não sei o que é que vou fazer muito, não sei mesmo o que é que vou fazer ao meu futuro. Se fosse hoje eu sabia, não quero treinar mais no Estrela, e não quero mesmo treinar mais no Estrela, não tenho motivação, e acho que os jogadores merecem-me motivado, os jogadores merecem-me com vontade, os jogadores merecem-me disponível para eles, os jogadores merecem-me com atitude. Aliás, eu há coisas que têm que mexer comigo. Eu hoje tenho aqui 90% de jogadores meus, de Ferreira, de Cruz, daqui e dali, de Serpa, de todo lado, há de ser porque fiz alguma coisa bem. E infelizmente eu não sou respeitado, por mais que eu queira, eu não sou respeitado. As pessoas tentam ferir-me, tentam-me atacar, e atacam-me dentro do campo, é o que eles conseguem fazer. E eu sinto que hoje ter aqui a estrutura do Ferreira, dos Ézeres, os jogadores foram meus jogadores em Cruz, os jogadores foram meus jogadores que estão no Serpa, os jogadores estão... É porque eu fiz alguma coisa bem, tenho os meus 3 capitães de Ferreira aí, o meu diretor desportivo, toda a gente veio ver. É porque fizemos alguma coisa bem ao longo deste caminho. E neste momento é isto que eu tenho para dizer. É duro, é muito duro, é revoltante, porque acho que era muito melhor se fossem os adversários a resolver os jogos. E não foram. E isto é ano após ano estas coisas acontecem, e são duras. E dói muito a quem trabalha. E eu tenho pessoas a quem responder, como a minha equipa técnica e uma estrutura. Bem, neste momento não sei o que é que vamos fazer. Eu disse isso às pessoas do Mação, que no distrital treino Mação. Aliás, já rejeitei as outras propostas daqui do Campeonato Distrital de Santarém, no sentido disso acontecer. Mas, sinceramente, vou esperar que me apareça alguma coisa do Campeonato de Portugal ou da Liga 3. Não deve aparecer, mas do Campeonato de Portugal esperar tentar que me apareça alguma coisa ou que me dê uma oportunidade, porque realmente eu preciso sair daqui e preciso me desafiar noutros campeonatos.
0: E depois, Tiago Mateus, jogador da Associação Desportiva de Mação.
2: Tiago, começando pelo jogo, o jogo em que vocês não deram grandes hipóteses à equipa do Orantes e Benfica, permitiram ali um golo também numa boa jogada do adversário, mas foi um jogo que vocês encararam com a seriedade que se esperava. Marcaram cedo, tanto na primeira como na segunda, e não deram qualquer hipótese também ao Orantes e Benfica sonhar com outro resultado.
4: Sim, é verdade. Sabíamos que hoje era vencer ou vencer. Entramos muito fortes para isso. Fizemos uma grande primeira parte. Acho que o Abrantes nem o remate tem à baliza, ou tem um. Logo ao início da segunda fazemos mais 2, depois com o calor que estava fomos abrandando o jogo, eles também fazem um golo, mas penso que o jogo foi isto, nós entramos muito fortes, o jogo ficou praticamente resolvido com o calor que estava, e é isto, final da época, queremos ter outros fechos, mas é assim.
2: Pegando nisso, final da época, antes de falar dessa questão do desfecho, é época de balanços. Como é que o Tiago considera que foi a época de Mação? Não, acabam por não conseguir atingir ali mesmo no forcing final o objetivo, que era o primeiro lugar, mas que balanço é que faz também desta época?
4: Acho que é uma época muito positiva, muita malta nova, um grupo completamente novo, um clube que nos últimos anos não tinha andado nos primeiros lugares, sentiu-se. E penso que é uma época positiva. Não vamos à final da taça nos penaltis, é competência, é um detalhe, um ponto do primeiro lugar, e é isto. Mas somos um grupo muito jovem, malta muito nova, e em certos momentos, se calhar, faz chover, faz a diferença. Mas continuar a trabalhar, a evoluir, e para o ano logo se vê.
2: Vocês sentem aí, o Tiago, individualmente, sente que era importante dar continuidade a este trabalho desta época e na próxima época, se calhar, potenciar ainda mais os resultados?
4: Vamos ver, agora é tempo de férias, tempo de dar tempo às namoradas e à família, que elas sofrem muito com isto, tempo de descansar e depois vamos ver o que é que se vai passar.
2: E uma última questão sobre aquilo que também estava a dizer de Maçã nas últimas épocas, se calhar teve aqui uns níveis um bocadinho abaixo, sendo que também aquilo que vocês fizeram esta época também trouxe muito do público e muito do apoio que vocês foram tendo aqui ao longo da época.
4: Sim, a verdade é que o Maçã nos últimos anos chegava a janeiro, fevereiro e a época estava feita, a verdade é esta. E hoje, como se pode ver aqui, começamos se calhar a época com, não era pouca gente na bancada, mas a bancada meio cheia, e hoje o campo está completamente lotado. Começamos uma época, novamente, como estava a dizer, com uma equipa muito jovem, e acabamos a época com o campo completamente cheio, na esperança de sermos campeões, ficamos a um ponto, é detalhes, mas é o futebol, é isto. Parabéns desde já ao Fazendense, o clube que eu joguei lá, respeito muito as pessoas de lá, parabéns a eles, foram melhores, assim o diz a tabela, e é isto, vamos descansar.
0: Seninho, treinador do Sport Abrantes e Benfica, também analisou o jogo e a época.
2: Seninho, começando pela questão do jogo, o Maçã entrou forte, a pressionar, a não vos dar bola, a não vos dar grande espaço, chega ao golo cedo, só depois ali a partir dos 25, 30 minutos é que vocês foram reagindo aos poucos e também colocando o Maçã aqui em algumas dificuldades.
5: Sim, é assim, visto a equipa hoje completamente cheia de remendos. No aquecimento perdemos o João, tivemos que alterar a estratégia de jogo, vínhamos que para já num sistema tático tive que alterar naqueles bocadinhos, e depois, pronto, sendo o último jogo do campeonato, a motivação do adversário era muita, a minha equipa já desligada completamente daquilo que era o jogo. E entramos mal no jogo, muito mal no jogo, sem capacidade para ter bola, sem capacidade de reação, não conseguíamos dar dois passos seguidos na bola. Uma ação muito mais confiante, uma equipa que chega a esta altura da época num grande momento. Acho que se houvesse mais umas jornadas, certamente era o campeão, porque nota-se que é uma equipa que está com andamento e com os níveis de confiança muito, muito grandes. E nós depois conseguimos reagir, conseguimos equilibrar o jogo. Acho que na segunda parte foi equilibrada, acabámos por sofrer dois golos, mas acho que foi muito mais equilíbrio. A equipa teve outra atitude no início da segunda parte. E pronto, dá os parabéns ao Maçã, foi um justo vencedor, estava com esperança ainda de ser campeã, não foi, mas também há que dar os parabéns porque fez uma grande época. Dê os parabéns ao Mário, porque nota-se que há trabalho, não vale a pena nós andarmos aqui a dizer o que não é. É um treinador por onde passa, tem demonstrado a qualidade que tem, as suas equipas jogam bom futebol, e hoje enfrentámos um grande Maçã, num Abrantes já um bocado desligado daquilo que é o campeonato ainda mais, pronto, porque não tínhamos muitas opções, o Damas hoje também não pôde vir, pronto, houve muita situação, joguei com 5, 6 júniors, os júniors que não têm treinado connosco, hoje alguns, porque também jogavam os júniors, alguns têm jogado, não puderam dar o seu contributo, mas também não serve como desculpa. O Maçã esteve muito forte hoje, é um justo vencedor, lá que dá os parabéns.
2: E se calhar hoje também foi um bocadinho, apesar dessas contrariedades, mas foi um bocadinho o reflexo da época, com muitos jogos em que teve de recorrer a quem tinha, muitos jogos com jogadores lesionados, se calhar algumas alterações que teve de fazer forçadas, fazendo aqui também um bocadinho o balanço da época, sendo que esta época foi muito instável também por isso.
5: Sim, Rui, olha, eu disse isso ao grupo de trabalho durante a semana, foi uma época dura para todos, uma época difícil, que tivemos quase todos os jogadores lesionados algumas semanas, não conseguimos ter um jogador que fizesse a época toda ou quase a época toda, que não jogasse por qualquer motivo, por opção, sempre jogadores com muitas lesões, jogadores importantíssimos na manobra da equipa, o caso do Zé Pedro, o caso do Diogo, que são jogadores importantíssimos, o caso do Tony, que acaba por não jogar este ano 6, 7 jogos, mais 6, 7 jogos à vontade,

0: Agora eles têm que pensar o que querem para eles, porque os clubes é uma passagem para eles. Eles estão aqui, amanhã estão no outro lado. Se eles não mudarem os chips, vão acabar cedo. Não, porque hoje em dia não há atitude e a mentalidade dos jogadores como o Rui Sousa. Pá, o Rui Sousa hoje fez um jogo tremendo, 39 anos, 38 anos.
1: Diogo Mateus.
0: Eu dei os parabéns aos mais velhos porque tiveram uma atitude muito boa no jogo. O Miguel,
1: pá,
0: tiveram muito bem no jogo, lutaram, deram tudo o que tinham. E há aqui jogadores mais novos que têm qualidade, muita qualidade, e a equipa precisa da qualidade deles. E se eles não conseguirem dar essa qualidade e andarem acomodados no jogo, torna-se mais difícil. Epá, para eles têm que repensar. Não sei se é no SAB, se é fora do SAB. Mas se for fora do SAB, porque eu quero o melhor para os meus atletas, tenho aqui jogadores que estão numa ação, que no final do jogo virmos da forma como se cumprimentamos uns aos outros, há carinho uns pelos outros, e é isso que eu quero deixar aos meus jogadores. Quero que eles tenham uma atitude competitiva muito melhor, porque só assim eles conseguem se engrar no futebol, pelo menos a este nível, porque senão vão acabar no Inatel, não menosprezando essa divisão, porque há muito jogador com qualidade nesta divisão, mas normalmente vão para essa divisão porque não têm tanto compromisso, ou qualquer motivo, por questões profissionais também não podem, mas querem lutar por títulos, querem ser competitivos e lutar para os primeiros lugares. Têm que mudar um bocado o chip, não todos, mas alguns, mas aqueles que também eu sei que aqueles que me refiro, eles sabem quem são. Mas também não é querer nada de mal para eles, porque há coisas que vão ter que mudar.
2: Estamos no final da época, mas se calhar já se pode aqui falar um bocadinho do futuro. O Senin fala aqui um bocadinho dessa competitividade e daquilo que gostava de ter na equipa. É algo que também já tem pensado futuramente para o Abrantes e Benfica?
0: É assim, Rui, eu há um mês, dois meses atrás, era certo que não iria continuar, era mesmo certo, não queria. Não queria por todos os motivos, não era porque estou cansado. Estou cansado, os castigos também me cansaram um bocadinho, estou um bocado cansado daquilo que é o futebol, porque vimos tanta coisa neste tal fora, e só eu e se calhar o Mário é que levamos castigos por entrevistas, o resto mais ninguém. Se calhar não podemos viver o futebol da forma que a gente vive, não podemos ter emoção no futebol, e quando isto deixa de acontecer, eu sempre habituei-me a que o futebol houvesse emoção. Há uns dias para cá, umas semanas para cá, tenho repensado um bocadinho, porque acho que também eu, não é só criticar alguns jogadores, também eu deixei algo por fazer esta época. Também eu deixei muitas das vezes ser o treinador que era, na forma competitiva, deixei-me ir um bocado também na onda daquilo que alguns atletas fizeram, e eu acho que o clube, porque eu gosto muito do clube, sinceramente gosto muito do clube, acho que o clube, eu gostava de sair de outra forma, e isto tem-me feito repensar ficar. Tenho que melhorar, tenho que reformular algumas situações. O presidente sabe e a direção sabe que para eu continuar alguma coisa vai ter que ser alterada, porque eu quero voltar a ter uma equipa competitiva para que possa sair e possa dar o caminho a outras pessoas de uma forma que eu habituei a que este grupo de trabalho fosse. E este ano não foi por diversos fatores, por diversas contrariedades que tivemos. Nada está decidido, deixei para amanhã, segunda-feira, repensar, porque as coisas têm que se começar a desenrolar, mas neste momento estou mais para ficar do que para sair, por causa das questões que estou acabei de dizer.
3: E depois foi a vez de Diogo Mateus, jogador da equipa abrantina.
2: Diogo, hoje em relação ao jogo, uma ação entrou forte a tentar resolver cedo, porque era aquilo que precisava de vencer e esperar depois aquilo que acontecia em Amiens. Marcaram cedo, tanto na primeira como na segunda, e vocês foram tentando reagir aos poucos, acabaram por conseguir fazer um golo.
4: Sim, acho que o Mação entrou muito forte, eram eles que precisavam. Nós não conseguimos, tínhamos uma estratégia bem delineada, mas não conseguimos aguentar o máximo. Eles fizeram o golo muito cedo, isso cobrou-nos um bocadinho a nossa estratégia.
2: E foi um jogo em que vocês estiveram se calhar um bocadinho mais passivos do que ao costume, digamos assim, se calhar também fruto do final da época, fruto daqui de algumas ausências importantes, mas se calhar faltou um bocadinho daquela competitividade que por norma metem em campo.
4: Sim, acho que foi isso que nos faltou muito esta época, foi um bocadinho o querer e a garra que nos caracteriza ao longo das épocas, e hoje viu-se mais ou menos isso. Na segunda parte, depois acho que mesmo a meio da primeira parte fomos melhorando. Sim. E na segunda mostramos isso também.
2: E agora fazendo aqui também um bocadinho o balanço, certamente numa época abaixo daquilo que vocês expectavam, o Abrantes e Benfica acabou por habituar mal, digamos assim, os adeptos, porque sempre lutou pela metade superior da tabela e até teve épocas em que andou mesmo lá quase na luta para ser campeão. Uma época um bocadinho abaixo das expectativas, com muita coisa a acontecer, muitas lesões, muitas...

0: condicionantes que acabaram por levar a que fosse uma época abaixo daquilo que esperava.
1: Sim, eu acho que o mal é, foi isso que tu disseste, do habituar mal os adeptos, porque ao fim e ao cabo o que aconteceu durante a época toda foi uma época positiva, porque nas nossas condições, os problemas que tivemos, foi uma época positiva, mantivemos com facilidade, com relativa facilidade. Por isso acho que não é uma época má para aquilo que foi as nossas dificuldades internas.
0: Se calhar foi a época em que se sentiu mais também a diferença entre aquele núcleo em que tu te incluís, Tony, aqueles jogadores mais antigos, e se calhar aqueles que entraram, que ou tiveram algumas dificuldades de adaptação, ou se calhar não trouxeram também a qualidade que por norma nos habituaram.
1: Eu acho que é um mal geral dos miúdos de hoje em dia, é
0: Sim, não conseguirem ter aquela, aquela capacidade de, se calhar, trabalho como,
1: trabalho
0: como a tua geração
1: e
0: tem.
1: É tudo com facilidade, se der dá, se não der não dá. Acho que é um mal geral.
0: Isso se calhar também, não sei se para já pensas nisso, mas se calhar também é importante refletir, tanto a equipa técnica como alguns jogadores, sobre também a próxima época do Abrantes e Benfica.
1: Claro que sim, agora é tempo de refletir, de ver o que correu mal, o que temos que mudar, e principalmente a nível pessoal, cada um acho que deve olhar para si e ver o que é que pode melhorar, que é o mais importante.
0: E até a nível pessoal, tiveste uma altura que tiveste alguma pequena lesão, paraste alguns jogos, mas como é que sentes também dentro destas condicionantes que foi a tua época?
1: Sim, o início correu mal, tive quase 3 meses parado, mas acho que voltei bem, sinto-me bem fisicamente, mas vamos ver, agora é tempo para descansar.
2: Resultado de 4 para o Mação, 1 para o Abrantes e Benfica. O Fábio Bento deslocou-se ao Porto Alto para acompanhar o último jogo do Tramagal na primeira divisão distrital, uma vez que já estava condenado a descer. No final falou com os treinadores, começando com o Paulo Robles, treinador da equipa da Arepa.
3: Olha, foi um jogo típico de última jornada, ainda para mais, ainda estava aqui em luta uma hipotética hipótese de ficarmos em terceiro lugar. Mas carecia de muita combinação de resultados, portanto não foi sempre possível. O que nos restava era tentar ganhar a partida. Sabíamos que o Tramagal tem as suas limitações, impostas também por algumas lesões e castigos, e fruto também daquilo que é o desenvolvimento da época. Sabíamos que a equipa adversária ia sempre estar muito atrás. Nós não tivemos o discernimento normal. E tivemos aqui alguma falta de paciência, ficámos de certa forma enferrujados fisicamente e taticamente naquilo que são as ideias de um ano. Penso que há um ano começámos muitíssimo bem, fizemos um excelente campeonato, ali a certa altura quebrámos, sobretudo devido a situações internas que mais têm a ver com lesões e castigos, que aconteceram sempre, sobretudo na mesma altura, e desde então a equipa nunca mais conseguiu encontrar. Acho que o jogo que aconteceu hoje espelha isso mesmo. Uma palavra para o Tramagal, que portaram-se desde o início como clube grande, temos uma história em comum recente, tendo em conta a história do campeonato anterior, ao qual fomos campeões, e o Tramagal foi um digno vencido, mas apesar da descida divisão do Tramagal, uma palavra para eles, para a sua estrutura, para o seu presidente, para toda a gente, que foram honestos e sérios desde a primeira jornada até à última, e faço votos que voltem rapidamente à primeira divisão distrital.
4: Um balanço desta época?
3: Olha, penso que a época foi positiva, até mais ou menos à Páscoa, estávamos a lutar por uma coisa que nós não acreditávamos muito que era possível, mas a equipa foi ganhando confiança e foi mostrando que realmente tinha condições, e portanto até essa altura tivemos sempre um comportamento digno, comportamento sério, muita qualidade em muitos momentos da partida, e fomos guerreiros e bravos em grande parte do campeonato. Depois na reta final, como lhe disse, a coisa quebrou um bocadinho, não fomos capazes de sermos, estarmos ao nível das exigências que o campeonato nos estava a pedir, mas acho que fica para ensinamento para o futuro, se eventualmente voltarmos a ter a chance de podermos estar a lutar por este tipo de lugares, sejam estes ou outros mais acima.
4: Em relação a 26-27, continua no comando do clube?
3: E ainda estamos à espera que o clube tome as decisões que tem que tomar e que tenha que garantir certas determinadas condições. Se porventura o clube chegar-se à frente e conseguir delinear e garantir essas mesmas condições, sim, se não, não irei continuar.
2: E depois o jogador Rui Simões.
5: É um jogo que já, pá, por si mesmo já estava decidido, havia uma hipótese poucas de nós conseguirmos. subirmos a terceiro lugar, mas eram poucas, então foi um jogo sem muita pressão, foi um jogo bem disputado, dentro daquilo que foi a época, tivemos sempre por cima, mas foi um jogo, dar uma palavra de apoio ao Tramagal, que desceu, nunca é fácil, mas como um clube que eu aprecio, espero que volte rápido à primeira divisão.
4: A nível individual, como é que correu a época?
5: Podia ter sido bem melhor, não foi a pior, não foi a melhor, mas ficou um bocado aquém daquilo que eu sei que consigo fazer.
4: O que é que podemos esperar do Rui na próxima época? Aqui na Arepa?
5: Talvez. Para já ainda não sei nada, mas é um clube que eu gosto imenso, pessoas que eu gosto imenso, por isso há sim uma grande possibilidade disso acontecer.
2: Wilson Leite, treinador do Tramagal Sport União, apesar da descida, foi treinador que esteve do início ao fim a liderar a equipa da Borboleta.
4: Boa tarde, Ministro. Uma derrota aqui em Arepa para acabar o campeonato. Que análise é que faz este jogo?
6: Sim, uma derrota que a gente não queria, queríamos acabar o campeonato bem, não conseguimos, sabíamos que era extremamente difícil vir jogar aqui a Arepa pelo excelente campeonato que a Arepa fez. Tínhamos muitos jogadores indisponíveis para o jogo, tivemos que jogar com o nosso guarda-redes que praticamente não treina há quase 4 meses, teve que vir a jogo, veio só hoje fazer o jogo e deixar já um agradecimento especial ao João que voltou e veio representar o clube da terra, o clube que ele gosta muito, e fez um grande jogo. De resto, dentro das nossas possibilidades, vinhamos cá, sabíamos que íamos encontrar uma equipa difícil, sabíamos que ia encontrar uma equipa intensa, final da época. Acho que a primeira parte do jogo praticamente foi do Arepa. A segunda parte equilibrámos um pouco, a equipa teve melhor, saímos daqui derrotados, mas saímos aqui de cabeça levantada, tudo demos e tudo fizemos para levar os 3 pontos.
4: Um balanço desta época?
6: O balanço da época, sabíamos que era uma época difícil, sabíamos que era uma época de aprendizagem, tanto para nós, para a equipa técnica, para os jogadores, para a direção, para tudo, para os adeptos, para tudo. Foi um ano de aprendizagem, porque o Tramagal já não estava há muitos anos na primeira distrital. Honramos o clube, umas vezes melhor, outras vezes pior, demos tudo em campo, saímos de cabeça levantada deste campeonato e com uma certeza de que brevemente voltaremos, porque este clube é muito grande, o Tramagal é um clube muito forte e certamente veio cá este ano. Descemos, mas brevemente vamos voltar porque o clube merece estar na primeira distrital.
4: Já sabemos que você renovou o contrato para a próxima época. O que é esperar da próxima época?
6: Sim, já renovei porque vou para a minha quinta época no Tramagal. É um clube que me diz muito, é um clube que eu gosto muito de estar cá, aprendi a apaixonar-me por este clube e já estamos a preparar a nova época, e certamente que a nova época vamos lutar para aquilo que eu disse, para voltar à primeira distrital, porque acho que é onde o clube merece estar, por tudo o que nos dá, os adeptos, a direção, estes jogadores, certamente que vamos lutar pela subida novamente para a próxima época.
2: Serfim, jogadores do Tramagal Sport União, também analisou o jogo.
7: Antes de mais, agradecer a todos os meus companheiros. Estive 5 meses de fora. Vim fazer este jogo, o Presidente e o Mister pediram. Quero agradecer por ter confiado em mim e em todos. Tenho muito orgulho em todos os meus companheiros, na equipa técnica e na direção. Relativamente ao jogo, uma equipa da Arepa muito forte, muito intensa. Uma primeira parte muito difícil para nós. Tivemos cerca de 15, 20% de posse de bola. Aguentámos bem, sofremos um gol. Na segunda parte também penso que eles abrandaram o ritmo, mas nós estivemos muito melhor. Conseguimos ter posse de bola, circular a bola, atacar. Penso que é isso.
4: Um balanço desta época daquilo que tu jogaste?
7: Daquilo que eu joguei. Foi uma época difícil. Tivemos sempre poucos ao longo do ano para treinar. Mas deu para crescer. Acho que todos cresceram, quer a nível pessoal, quer a nível desportivo. E é uma aprendizagem.
4: Próxima época, vais continuar aqui no Tramagal ou esperas-te outros voos?
7: Próxima época ainda não sei como vai ser a minha vida.
2: Para o fecho da época, no próximo fim de semana joga-se a final da Taça do Ribatejo em Fátima. Fazendense e Moçarriense vão jogar o segundo troféu mais importante do distrito de Santarém. 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
8: Bom dia a todos. O mundo está virado do avesso e cada dia que passa parece cada vez mais difícil encontrar forma de conter a degradação da estabilidade internacional. Contudo, nas últimas décadas, desde o estabelecimento da ordem internacional definida pelos Estados Unidos e os seus aliados no pós-guerra, o mundo deparou-se várias vezes com cenários como este: a Guerra da Coreia, a Guerra do Vietnã, a crise dos mísseis de Cuba, as guerras no Médio Oriente, só para dar alguns exemplos. Podemos argumentar que, em geral, os últimos 80 anos, apesar de vários conflitos marcantes, foram décadas de progresso internacional graças à existência das regras definidas pela ordem internacional vigente sobre a égide das Nações Unidas. Em parte, sim, sem dúvida alguma. Da mesma forma que podemos argumentar que, atualmente, disseminação de conflitos e a intensidade da sua escala se devem ao colapso dessa mesma ordem que providenciou um progresso relativo ao longo de décadas, em parte também, sim. Contudo, antes dos princípios liberais que deram corpo à ordem internacional criada, as nações aliadas comprometeram-se com dois princípios fundamentais que deram sustento à construção de uma ordem internacional mais estável: a proibição da guerra e o fim dos imperialismos. Com o fim da Segunda Guerra, as guerras não terminaram, muito pelo contrário. Contudo, a Carta das Nações Unidas definiu um princípio completamente revolucionário para a época: a ilegalização da guerra ao abrigo do direito internacional. A guerra passava a ser um ato de agressão, passava a ser proibida. Doravante, os Estados comprometiam-se a resolver as suas disputas por meios pacíficos e diplomáticos. E quando a coisa corria mal, a ONU, com as suas missões de paz, entrava em ação para colocar água na fervura. Vimos isso na Guerra da Coreia, na crise do Suez ou na Guerra Civil do Líbano. Os Estados comprometeram-se a abandonar a guerra para alcançar objetivos políticos. E os Estados comprometeram-se igualmente a acabar com os imperialismos. À data, o objetivo era acabar com o capítulo do imperialismo colonial europeu, mas, em geral, os Estados equilibravam-se entre si para evitar uma corrida ao estabelecimento de esferas de influência. O que assusta com o que vemos atualmente na Ucrânia, no Irão, em Gaza ou no Líbano, é que os Estados estão progressivamente a abandonar estes dois princípios basilares. A guerra voltou a ser usada para alcançar objetivos políticos e vemos agora uma nova corrida à construção de esferas de influência com potencial para substituir a ordem internacional liberal que está agora em colapso. Dentro de duas semanas, cá estarei com um pouco mais sobre tudo aquilo que move o mundo. E até lá. Fiquem bem.
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2: Para o final, o tempo para hoje: céu com nuvens, podendo haver em algumas zonas, principalmente no norte do país, aguaceiros ou até trovoadas. Temperaturas máximas previstas: 31 graus para Vila de Rei, 32 para Mação e Torres Novas, 33 para Santarém, Tomar, Sardual, Vila Nova de Barquinha, 34 graus. É a temperatura máxima prevista para Abrantes, Constância e para o Entroncamento. É tudo quanto a notícias. Boa segunda-feira. Boa tarde.
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10: E assim vai acontecendo a sua hora de almoço ao som de todas as músicas como você gosta. Tenha uma ótima tarde, seja muito bem-vindo.

0: muito boa tarde. E se for o seu caso, bom trabalho. Obrigado por estar por aí desse lado.
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0: De segunda a sexta-feira, logo a seguir às notícias do meio-dia, sou eu, Anabela Maia, que lhe traz todas as músicas como você gosta. Boa tarde, seja muito bem-vindo.

0: Muito boa tarde, eu sou a Anabela Maia e estou aqui a dar-lhe música até às 2 da tarde.
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0: Muito boa tarde. E se for o seu caso, bom trabalho. Obrigado por estar por aí desse lado.

0: Juntos até às 14 horas, aqui na sua rádio, ouvir as melhores músicas.
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5: Aqui dentro está mais fresquinho, mas lá fora parece que estão 32 graus.
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5: E agora passam 2 minutos das 14. Boa tarde.
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0: E já só faltam 10 minutos para as 2:30 da tarde. Seja bem-vindo. 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
0: Antena Livre, a rádio como você gosta, muito boa tarde. Convido a continuar desse lado, bem ligado com a sua rádio. É que por aqui vão passando todas as suas músicas preferidas.

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2: Muito boa tarde. 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
1: Bom dia a todos. O mundo está virado do avesso e cada dia que passa parece cada vez mais difícil encontrar forma de conter a degradação da estabilidade internacional. Contudo, nas últimas décadas, desde o estabelecimento da ordem internacional definida pelos Estados Unidos e os seus aliados no pós-guerra, o mundo deparou-se várias vezes com cenários como este. A Guerra da Coreia, a Guerra do Vietnã, a crise dos mísseis de Cuba, as guerras no Médio Oriente, só para dar alguns exemplos. Podemos argumentar que, em geral, os últimos 80 anos, apesar de vários conflitos marcantes, foram décadas de progresso internacional graças à existência das regras definidas pela ordem internacional vigente sobre a égide das Nações Unidas. Em parte, sim, sem dúvida alguma. Da mesma forma que podemos argumentar que, atualmente, a disseminação de conflitos e a intensidade da sua escala se deve ao colapso dessa mesma ordem que providenciou um progresso relativo ao longo de décadas, em parte também, sim. Contudo, antes dos princípios liberais que deram corpo à ordem internacional criada, as nações aliadas comprometeram-se com dois princípios fundamentais que deram sustento à construção de uma ordem internacional mais estável: a proibição da guerra e o fim dos imperialismos. Com o fim da Segunda Guerra, as guerras não terminaram, muito pelo contrário. Contudo, a Carta das Nações Unidas definiu um princípio completamente revolucionário para a época: a ilegalização da guerra ao abrigo do direito internacional. A guerra passava a ser um ato de agressão, passava a ser proibida. Doravante, os Estados comprometiam-se a resolver as suas disputas por meios pacíficos e diplomáticos. E quando a coisa corria mal, a ONU, com as suas missões de paz, entrava em ação para colocar água na fervura. Vimos isso na Guerra da Coreia, na crise do Suez ou na Guerra Civil do Líbano. Os Estados comprometeram-se a abandonar a guerra para alcançar objetivos políticos. E os Estados comprometeram-se igualmente a acabar com os imperialismos. À data, o objetivo era acabar com o capítulo do imperialismo colonial europeu, mas, em geral, os Estados equilibravam-se entre si para evitar uma corrida ao estabelecimento de esferas de influência. O que assusta com o que vemos atualmente na Ucrânia, no Irão, em Gaza ou no Líbano, é que os Estados estão progressivamente a abandonar estes dois princípios basilares. A guerra voltou a ser usada para alcançar objetivos políticos e vemos agora uma nova corrida à construção de esferas de influência com potencial para substituir a ordem internacional liberal que está agora em colapso. Dentro de duas semanas, cá estarei com um pouco mais sobre tudo aquilo que move o mundo. E até lá, fiquem bem.
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9: Atenção ao calor. Neste momento lá fora estão 33 graus.
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2: Olá, boa tarde, esta é a Antena Livre, eu sou o Carlos Aparício e desejo-lhe uma ótima semana. Passam agora 10 minutos das 3 da tarde, excelente segunda-feira com a sua rádio.

0: Já passam 23 minutos das 3 da tarde. Boa segunda-feira com a Antena Livre.
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0: 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Muito boa tarde. Passam agora 25 minutos das 3.

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0: E é realmente muito bom ouvir músicas como estas que tenho para partilhar consigo nesta tarde. Seja muito bem-vindo.
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0: 16 minutos para as 4, boa tarde, Antena Livre, a rádio como você gosta.

0: Estamos a chegar às 4 da tarde, já só faltam 4 minutos. Eu sou o Carlos Aparício e daqui a pouco, depois das 4, estou de volta para lhe dar muito mais música. Até já!
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3: O Torriense da 2ª Liga derrotou ontem o Sporting por 2-1, fez história no futebol português, é a primeira taça para a equipa do Oeste e a primeira vez que uma equipa de escalão inferior conquista o troféu. A equipa de Luís Tralhão está a meio do play-off de subida à 1ª Liga, a equipa do Torres Vedras jogou contra o Casa Pia, empatou 0-0 na primeira mão e tem esta quinta-feira o derradeiro jogo para saber se fica na 2ª Liga ou se sobe à Liga Principal do futebol português. Chegou ontem ao Estádio Nacional, sabendo da superioridade do Sporting, mas mal se notou durante os 120 minutos. A festa começou no Jamor, como é hábito na Taça de Portugal e nas imediações do estádio, mas continuou pela noite fora em Torres Vedras. A equipa chegou às cidades e subiu à Câmara para mostrar a taça à população. Um feito notável de uma equipa que já tinha sido finalista uma vez há cerca de 70 anos. Para chegar à final, a equipa de Torres Vedras afastou o Correlhã, Oliveirense, Lusitânia, Lourosa, Casa a Pia, União de Leiria e o Faf. O Torriense garantiu lugar na Liga Europa, relegando o Benfica para a segunda pré-eliminatória de acesso à fase de grupos. O Benfica terá de fazer 6 jogos para poder entrar na fase de Liga da Liga Europa. O Braga passou da Liga Europa para a Liga Conferência e o Famalicão fica de fora das competições europeias com esta vitória da equipa de Torres Vedras frente ao Sporting Clube de Portugal. Estão assim entregues os títulos desta época 2025-2026. O Porto foi campeão nacional, o Sporting em 2º lugar tem acesso direto à Liga dos Campeões, uma vez que o Aston Villa em Inglaterra, vencedor da Liga Europa, ficou nos 4 primeiros do campeonato e tem entrada por aí na Champions. O Vitória de Guimarães foi considerado o campeão de inverno, ganhou a Taça da Liga em janeiro, no início da época o Benfica ganhou ao Sporting, ganhou a Supertaça e agora o troféu de encerramento desta época foi para a equipa de Torres Vedras. Mais de metade dos cerca de 1 milhão de portugueses que se estima tenham doenças na tiroide não estão diagnosticados, de acordo com os especialistas, que alertam para a importância de valorizar sintomas como cansaço e alterações de peso. Em declarações a propósito da Semana da Tiroide, que começa hoje, a Presidente da Sociedade Portuguesa de Endocrinologia, Diabetes e Metabolismo, Paula Freitas, explica que muitas vezes os sintomas são desvalorizados, sobretudo numa fase inicial, são confundidos com situações do dia-a-dia.
4: Sobretudo numa fase inicial e começam os sintomas a instalarem, são muito inespecíficos e são confundidos lá com o dia a dia, com o stress, com as alterações hormonais, com o envelhecimento. As pessoas acham que, não é, que são, não é, a pessoa começa muitas vezes com aquela falta de energia, até às vezes as alterações do humor, intolerância ao frio. Portanto, há aqui uma série de fatores que as pessoas vão desvalorizando, o cansaço, e só depois em casos mais graves, quando já os sintomas, a doença está mais instalada, é que muitas vezes faz o diagnóstico.
3: Disse ainda que os problemas da tiroide podem agravar outras doenças, como por exemplo quando há diabetes ou hipertensão, ou em casos muito extremos pode agravar a insuficiência cardíaca. Nas mulheres jovens impacta também na fertilidade e na própria gravidez, acrescentou a responsável.
4: Quando há diabetes, muitas vezes, ou hipertensão, também agrava a hipertensão, agrava a dislipidemia, agrava, em casos muito extremos, pode agravar, por exemplo, a insuficiência cardíaca. Estamos a falar em casos muito extremos, que felizmente são muito raros. Por exemplo, as pessoas até podem ter um derrame pericárdico, podem ter um derrame pleural, mas estamos a falar em casos muito extremos. Ou seja, os casos muito extremos até podem levar a uma situação chamada mesmo de coma hipotireoideu. Mas, no início, são coisas muito frustras, não é? Que a pessoa tem ali uns sintomas com mais cansaço, uma fadiga, uma astenia persistente, ali às vezes um bocadinho aumento de peso, estar com a pele mais seca, suar menos, ter ali, e ali assim uma série de alterações que podem não são muito súbtis nas fases iniciais e até às vezes em idosos são difíceis de diagnosticar.
3: As doenças da tiroide são uma das disfunções endócrinas mais frequentes a nível mundial, estimando-se que afetem cerca de 200 milhões de pessoas. Em Portugal podem afetar até 1 milhão de portugueses, o equivalente a cerca de 10% da população. A Festa Templária vai regressar a Tomar de 9 a 12 de julho, com entradas pagas pela primeira vez no novo recinto, no Parque Urbano, um investimento até 300 mil euros, numa edição que o município quer refundadora. A Festa Templária é um produto económico, cultural, turístico, muito relevante para o concelho e que tem potencial para ser ainda mais, afirmou Tiago Carrão, o presidente da Câmara de Tomar. Segundo o autarca, o renovado Parque Urbano de Tomar vai acolher pela primeira vez a Vila Templária de Tomar, concebida como centro nevrálgico do evento, com acampamentos, ofícios medievais, animação permanente e atividades para diferentes públicos. Inspirada no tema A Fundação Castelo de 1160, a edição deste ano inclui uma nova liça medieval para justas e para torneios de armas, o Castelo dos Escudeiros, destinado às crianças, e um jantar templário, para além de recriações históricas, cortejos, espetáculos de fogo, música, tabernas junto ao rio, uma sala de tortura instalada na central elétrica. Segundo Tiago Carrão, esta edição representa um momento de refundação da própria Festa Templária, criada em 2013 e interrompida apenas durante a pandemia da Covid-19. O presidente do Partido Social Democrata e também primeiro-ministro Luís Montenegro pediu aos cerca de 600 jovens do Congresso da JSD para não deixarem acorrentar por discussões mediatizadas e maldicência das redes sociais. O apelo saiu no final de meia hora de discurso, em que enumerou as medidas tomadas enquanto governante, como passes gratuitos e investimento no ensino profissional e nas novas universidades, e imediatamente a seguir a destacar algumas das alterações do novo pacote laboral. O atual secretário-geral da Juventude Social-Democrata, João Pedro Luís, foi eleito presidente da estrutura jovem do PSD com 58% dos votos no congresso que decorreu em Viseu. De acordo com os resultados oficiais, a lista de João Pedro Luís à Comissão Política Nacional da JSD obteve 58% do total, 315 votos, e a da adversária Clara de Sousa Alves, advogada e ex-deputada, conseguiu 42%, 230 votos. O 29º Congresso Nacional do PSD decorreu em Viseu, elegeu o abrantino João Morgado para o cargo de vice-presidente da mesa do Congresso Nacional da JSD, numa lista encabeçada por Raquel Soares Lourenço. João Morgado é vereador eleito pela AD na Câmara Municipal de Brandes, tendo sido candidato a presidente da Câmara. Raquel Soares Lourenço, que é a presidente da Câmara mais jovem do país, liderando os destinos de Sobral de Montagraço. Já o líder da JSD de Brandes, João Mira, foi eleito coordenador nacional do ensino básico e secundário da Juventude Social Democrata. João Pedro Luís propõe na sua moção penas mais pesadas para os crimes de violência sexual, que considera uma das formas mais graves de violação da dignidade humana. O dirigente da Jota pede respostas adequadas do Estado nas áreas da saúde mental, saúde sexual e numa abordagem integrada para responder a problemas como acesso à habitação, precariedade laboral, dificuldade de integração no mercado do trabalho, os custos de mobilidade e a instabilidade na construção de um projeto familiar. Entre as suas propostas, João Pedro Luís defende o alargamento e consolidação do programa Cresce Feliz para crianças até aos 5 anos e o reforço das ligações ferroviárias entre capitais de distrito, com o alargamento do passo ferroviário verde ao transporte rodoviário, onde a ferrovia não chega.
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10: Está quente? Está muito quente. Estão 34 graus lá fora.
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10: Olá, boa tarde, eu sou o Carlos Aparício e estou consigo na Antena Livre ainda até às 5 da tarde. É tão bom saber que está por aí. Agora passam 9 minutos das 4.
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0: 23 minutos depois das 4. Boa tarde, bem-vindo à Antena Livre.
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2: Vamos saber as previsões do estado do tempo para terça-feira, 26 de maio. O IPMA prevê céu em geral pouco nublado, podendo apresentar períodos de mais nebulosidade no interior, onde há possibilidade de aguaceiros e trovoada dispersos e pouco frequentes. Vento em geral fraco, predominando do quadrante leste, mas rodando temporariamente para noroeste durante a tarde, superando moderado até 35 km/h, isto no Algarve, e sendo por vezes forte nas terras altas até ao início da tarde. Neblina ou nevoeiro matinal no litoral a norte do Cabo Carvoeiro e prevê-se pequena subida da temperatura máxima. As máximas previstas são de 28 graus para o Porto e também para Faro, 32 para Vila de Rei, 34 para Coimbra e Mação, 35 para Sardual e Torres Novas, 36 para Lisboa, Brantes, Constância, Tomar e Vila Nova da Barquinha e 37 de máxima para Santarém e também para o entroncamento.
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0: 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Muito boa tarde. Passam agora 26 minutos das 4.

0: Espero que esta sua tarde esteja a ser bem tranquila ao som das músicas da rádio como você gosta.
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2: E por aqui passa a melhor música todas as tardes comigo, Carlos Aparício. Seja muito bem-vindo.

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1: Viva, seja bem-vindo a mais uma edição do Legalmente Falando, a sua rúbrica de leis e fiscalidade na Antena Livre. Connosco já temos a Paulo Lourenço, jurista que todas as semanas, neste mesmo horário, nos acompanha para esclarecer dúvidas remetidas pelos ouvintes. Primeira pergunta, e tem a ver com as intempéries e com este processo do comboio de tempestades que afetou principalmente esta região centro do país, entre Leiria até ao Médio Tejo e entrando na Beira Baixa. Paulo, muito bom dia.
2: Bom dia, João.
1: Durante a intempérie, o telhado de uma casa com garagem foi afetado. Após o ouvinte acionar o seguro, pediram-lhe o orçamento. Agora, a seguradora quer apenas assumir apenas a despesa de um telhado, que é o da garagem, e aproveitar essas telhas da garagem, que serão todas novas, colocando-as no telhado da casa. Ora, aqui é o proprietário não concorda e pergunta se isto é legal, pois os danos estéticos constam no seguro. Isto é um pouco confuso. O que é que se pode dizer em relação a esta situação, sabendo nós que há aqui parâmetros, digamos, especiais, não das seguradoras, mas do evento que ocorreu em Portugal?
2: Bom dia também aos nossos ouvintes. Pois, enfim, a situação, tal como está configurada na lei, vamos primeiro definir qual é que é a regra geral. A regra geral é que quem causa danos e quem se constitui na obrigação de indemnizar tem que colocar as coisas no estado em que elas se encontravam antes de ter ocorrido o dano. Portanto, na verdade, aquilo que a pessoa tem direito a pedir é que o telhado fique nas mesmas condições que estava antes de ter sido atingido por essas intempéries.
1: Da garagem e da casa.
2: Da garagem e da casa. Naturalmente que não há nada que impossibilite que as telhas possam ser efetivamente reaproveitadas, desde que isso não desvalorize efetivamente a casa. Portanto, no fundo, o ponto fundamental é exatamente este. A casa tem que ficar na condição em que estava antes de ter sido atacada, chamemos-lhe assim, pela intempérie. Na verdade, se aquilo do ponto de vista estético, ainda por cima se o seguro tem alguma cobertura estética, se do ponto de vista estético, do ponto de vista da valorização do imóvel, se isso constitui, na verdade, um handicap, o nosso ouvinte terá todo o direito de exigir da seguradora que reponha na situação em que aquilo estava, sem que desvalorize e sem que prejudique esteticamente. Se a seguradora recusar, naturalmente que terá que pedir um relatório técnico, há um orçamento, etc., e no caso de não haver acordo, terá que ser depois pela via judicial. Mas a regra de ouro é de que quem se constitui na obrigação de indenizar tem que colocar a coisa no estado em que ela se encontrava antes de ter sido causado o dano.
1: Falamos aqui da parte estética, por exemplo, ter um telhado a duas cores, com as por telhas exemplo, de utilização,
2: exatamente,
1: com as telhas diferentes, portanto,
2: desvaloriza
1: a desvalorização.
2: Imóvel. Exatamente, é isso mesmo.
1: Paulo, muito obrigado. Voltamos de hoje 8 dias com outra dúvida para outro esclarecimento. Bom dia.
2: Bom dia.
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11: 32 graus.
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2: Muito boa tarde, passam agora 10 minutos das 5.

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0: 21 minutos depois das 5. Muito boa tarde.
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0: Muito boa tarde, 5 horas 23 minutos. 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

0: já só faltam 19 minutos para as 6.
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5: Estamos cada vez mais perto das 6 da tarde e finalmente está a chegar ao fim mais um dia de trabalho, não é? Espero que tenha sido ou que ainda esteja a ser um bom dia, sempre ao som da sua rádio.
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0: Boa tarde, seja bem-vindo. Em desenvolvimento já a seguir, Regimento de Apoio Militar de Emergência de Abrantes recebeu o juramento de bandeira do segundo curso de 2026. João Morgado e João Mira integram os órgãos nacionais da JSD. No desporto, uma ação bateu o Abrantes e Benfica, mas não chegou. O Fazendense foi campeão distrital e o Tramagal despediu-se da primeira divisão. Nuno Alves assina a crónica desta segunda-feira. É a opinião internacional. O desenvolvimento vem já a seguir. Fique por aí, tenha uma boa segunda-feira. Boa tarde.
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0: Boa tarde, seja bem-vindo. O Torriense da 2ª Liga derrotou ontem o Sporting por 2-1, fez história no futebol português, é a primeira taça para a equipa do Oeste e a primeira vez que uma equipa de escalão inferior conquista o troféu. A equipa de Luís Tralhão está a meio do play-off de subida à 1ª Liga. A equipa do Torres Vedras jogou contra o Casa Pia, empatou 0-0 na primeira mão e tem esta quinta-feira o derradeiro jogo para saber se fica na 2ª Liga ou se sobe à Liga Principal do futebol português. Chegou ontem ao Estádio Nacional, sabendo da superioridade do Sporting, mas mal se notou durante os 120 minutos. A festa começou no Jamor, como é hábito na Taça de Portugal e nas imediações do estádio, mas continuou pela noite fora em Torres Vedras. A equipa chegou às cidades e subiu à Câmara para mostrar a taça à população. Um feito notável de uma equipa que já tinha sido finalista uma vez há cerca de 70 anos. Para chegar à final, a equipa de Torres Vedras afastou o Correlhã, Oliveirense, Lusitânia, Lourosa, Casa Pia, União de Leiria e o Faf. O Torriense garantiu lugar na Liga Europa, relegando o Benfica para a segunda pré-eliminatória de acesso à fase de grupos. O Benfica terá de fazer 6 jogos para poder entrar na fase de Liga da Liga Europa. O Braga passou da Liga Europa para a Liga Conferência e o Famalicão fica de fora das competições europeias com esta vitória da equipa de Torres Vedras frente ao Sporting Clube de Portugal. Estão assim entregues os títulos desta época 2025-2026. O Porto foi campeão nacional, o Sporting em segundo lugar tem acesso direto à Liga dos Campeões, uma vez que o Aston Villa em Inglaterra, vencedor da Liga Europa, ficou nos 4 primeiros do campeonato e tem entrada por aí na Champions. O Vitória de Guimarães foi considerado o campeão de inverno, ganhou a Taça da Liga em janeiro, no início da época o Benfica ganhou ao Sporting, ganhou a Supertaça e agora o troféu de encerramento desta época foi para a equipa de Torres Vedras. Mais de metade dos cerca de 1 milhão de portugueses que se estima tenham doenças na tiroide não estão diagnosticados, de acordo com os especialistas, que alertam para a importância de valorizar sintomas como cansaço e alterações de peso. Em declarações a propósito da Semana da Tiroide, que começa hoje, a Presidente da Sociedade Portuguesa de Endocrinologia, Diabetes e Metabolismo, Paula Freitas, explica que muitas vezes os sintomas são desvalorizados, sobretudo numa fase inicial, são confundidos com situações do dia-a-dia.
2: Sobretudo numa fase inicial, e começam os sintomas a instalarem, são muito inespecíficos e são confundidos lá com o dia a dia, com o stress, com as alterações hormonais, com o envelhecimento. As pessoas acham que, não, que são, né, a pessoa começa muitas vezes com aquela falta de energia, até às vezes as alterações do humor, intolerância ao frio, portanto há aqui uma série de fatores que as pessoas vão desvalorizando, o cansaço, e só depois em casos mais graves, quando já os sintomas, a doença está mais instalada, é que muitas vezes faz o diagnóstico.
0: Disse ainda que os problemas da tiroide podem agravar outras doenças, como por exemplo quando há diabetes ou hipertensão, ou em casos muito extremos pode agravar a insuficiência cardíaca. Nas mulheres jovens impacta também na fertilidade e na própria gravidez, acrescentou a responsável.
2: Quando há diabetes, muitas vezes, ou hipertensão, também agrava a hipertensão, agrava a dislipidemia, agrava, em casos muito extremos, pode agravar, por exemplo, a insuficiência cardíaca. Estamos a falar em casos muito extremos, que felizmente são muito raros. Por exemplo, as pessoas até podem ter um derrame pericárdico, podem ter um derrame pleural, mas estamos a falar em casos muito extremos. Ou seja, os casos muito extremos até podem levar a uma situação chamada mesmo de coma hipotireoideu. Mas, no início, são coisas muito frustras, não é? Que a pessoa tem ali uns sintomas, como as cansaço, cansaço, uma fadiga, uma astenia persistente, ali às vezes um bocadinho aumento de peso, estar com a pele mais seca, suar menos, ter ali, e ali assim uma série de alterações que podem não são muito súbteis nas fases iniciais e até às vezes em idosos são difíceis de diagnosticar.
0: As doenças da tiroide são uma das disfunções endócrinas mais frequentes a nível mundial, estimando-se que afetem cerca de 200 milhões de pessoas. Em Portugal podem afetar até 1 milhão de portugueses, o equivalente a cerca de 10% da população. Apesar desta elevada incidência, as estimativas indicam que cerca de 60% das pessoas com doença da tiroide não estão diagnosticadas, o que pode corresponder a 600 mil pessoas. Para sensibilizar a população para a importância de valorizar sintomas, como o cansaço, variações de peso, alteração do humor ou alteração ao frio, a Sociedade Portuguesa de Endocrinologia, Diabetes e Metabolismo e também a Associação de Doentes da Tiroide vão promover durante a semana ações de sensibilização com triagem no Hospital da Amadora, com a participação de médicos endocrinologistas.
2: Estas campanhas são importantes e estes dias acabam por ser importantes por dois motivos. Um, aumentar a literacia em saúde das pessoas e depois também as pessoas, quando têm alguns destes sintomas, depois terem esta literacia e saberem mais sobre os sintomas, também procurarem o seu médico. Tem a sua porta de entrada, deve ser o seu médico, para fazer o tal rastreio e dosear o TSH. Obviamente que o médico deve sempre fazer sempre uma avaliação clínica breve, perceber se aqueles sintomas que o doente está a reportar, de facto, se encaixam em patologia da tiroide.
0: O presidente da sociedade reconheceu que um melhor acesso aos cuidados de saúde primários ajudaria a que estas pessoas pudessem ter um diagnóstico mais precoce, pois estariam mais acompanhadas. A Festa Templária vai regressar a Tomar de 9 a 12 de julho, com entradas pagas pela primeira vez no novo recinto, no Parque Urbano, um investimento até 300 mil euros, numa edição que o município quer refundadora. A Festa Templária é um produto económico, cultural, turístico, muito relevante para o concelho e que tem potencial para ser ainda mais, afirmou Tiago Carrão, o presidente da Câmara de Tomar. Segundo o autarca, o renovado Parque Urbano de Tomar vai acolher pela primeira vez a Vila Templária de Tomar, concebida como centro nevrálgico do evento, com acampamentos, ofícios medievais, animação permanente e atividades para diferentes públicos. Inspirada no tema A Fundação Castelo de 1160, a edição deste ano inclui uma nova liça medieval para justas e para torneios de armas, o Castelo dos Escudeiros, destinado às crianças, e um jantar templário, para além de recriações históricas, cortejos, espetáculos de fogo, música, tabernas junto ao rio, uma sala de tortura instalada na central elétrica. Segundo Tiago Carrão, esta edição representa o momento de refundação da própria Festa Templária, criada em 2013 e interrompida apenas durante a pandemia da Covid-19. O Regimento de Apoio Militar de Emergência teve na sexta-feira da semana passada a cerimónia de juramento de bandeira do segundo curso de 2026 em Abrantes. A cerimónia foi presidida pelo Comandante da Brigada Mecanizada, Brigadeiro-General António Oliveira, e contou com a presença de outras individualidades militares e civis. O juramento de bandeira marca o final de um primeiro período de formação intenso e no início de uma nova fase de prestação do serviço militar. Os soldados recrutas iniciaram a instrução básica a 20 de abril de 2026, efetuaram o juramento de bandeira, 40 formandos, sendo 6 femininos e 34 masculinos. Fico agora com o resumo da manhã.
3: Dirijo-me agora a vocês, meus caros soldados recrutas do 2º Curso de Formação Geral Comum de Praças do Exército 2026. Aquilo que hoje vos une, garanto-vos, será eterno. Vão pertencer à família militar intemporal de todos aqueles que já juraram bandeira no passado e tombaram para sempre na defesa da pátria, assim como de todos aqueles que vão jurar bandeira e ainda não nasceram. A maturidade e o tempo vão vos ensinar que a camaradagem é um sentimento que entra e não sai. E nenhum militar esquece a sua primeira recruta. Nenhum militar esquece quem o ensinou a fardar e a marchar. E nenhum militar esquece o dia em que jurou bandeira. A camaradagem é esse tronco comum de costumes e valores e histórias de meia-noite quando chegam ao domingo para iniciar mais uma semana. É ver que não estão sozinhos. Nunca mais estarão sozinhos. E Portugal precisa que assim seja. A pátria precisa que assim continue. Devolvam-me, por isso, este carinho que a pátria sente por vós. Honrem os vossos familiares, honrem os vossos amigos, honrem os vossos instrutores, honrem esta família intemporal que vos falo e, acima de tudo, honrem-se uns aos outros. De seguida, Olhai então de cabeça erguida, com o braço estendido em direção ao estandarte nacional e com a palma da mão bem firme, símbolo de honestidade, compromisso e de verdade, e gritai bem alto o mais profundo sentimento de disponibilidade e vontade de servir as Forças Armadas e Portugal.
4: O segundo curso de formação geral comum de praças do Exército 2026 receberão o certificado das competências de formação profissional obtidas. Vai ser entregue o prémio ao soldado recruta melhor classificado durante a instrução básica do segundo curso de formação geral comum de praças do Exército de 2026. Soldado recruta 036-170-27, Diogo Alexandre Rosalino Morgado, do 1º Pelotão, com 16.44 valores. Vai de seguida proceder-se à leitura de alguns deveres militares do Regulamento de Disciplina Militar pelo adjunto do Comandante do Batalhão de Formação, Sargento-Chefe de Infantaria Comando, João Silva.
5: Regulamento de Disciplina Militar. O militar deve, em todas as circunstâncias, pautar o seu procedimento pelos princípios da ética e da honra, conformando os seus atos pela obrigação de guardar e fazer guardar a Constituição e a lei, pela sujeição à condição militar, pela obrigação de assegurar a dignidade e o prestígio das Forças Armadas, aceitando, se necessário, com o sacrifício da própria vida, os riscos decorrentes das suas missões de serviço, e tem por deveres especiais os seguintes. Dever de obediência. Consiste em cumprir completa e prontamente as ordens e instruções dimanadas de superior hierárquico, dadas em matérias de serviço, desde que o seu cumprimento não implique a prática de um crime. Dever de disponibilidade. Consiste na permanente prontidão para o serviço, ainda que com o sacrifício dos interesses pessoais. Dever de lealdade. Consiste em guardar e fazer guardar a Constituição e as demais leis no desempenho das funções em subordinação aos objetivos de serviço, na perspectiva da persecução das missões das Forças Armadas. Em relação aos interesses em presença e a não tirar vantagens, diretas ou indiretas, das funções exercidas. Dever de correção. Consiste no tratamento respeituoso entre militares, bem como entre estes e as pessoas em geral. Dever de aprumo. Consiste na correta apresentação pessoal, em serviço ou fora dele, nomeadamente quando se faça uso de uniforme.
6: Soldado recrutas do 2º Curso de Formação Geral Comum de Praças do Exército, repitam comigo. Juro! Como português e como militar.
7: Como português e como militar.
6: Guardar e fazer guardar.
7: Guardar e fazer guardar.
6: A Constituição e as leis da República.
7: A Constituição e as leis da República.
6: Servir as Forças Armadas.
7: Servir as Forças Armadas.
6: E cumprir os deveres militares.
7: E cumprir os deveres militares.
6: Juro.
7: Juro.
6: Defender a minha pátria.
7: Defender a minha pátria.
6: E estar sempre pronto a lutar.
7: Estar sempre pronto a lutar.
6: Pela sua liberdade e independência. Mesmo com o sacrifício da própria vida.
7: Mesmo com o sacrifício da própria vida.
4: Formandos, a boina, com a insígnia à esquerda, surgiu em 1960 com os nossos caçadores especiais, tendo sido posteriormente generalizado o seu uso pelo Exército. Foi testemunha de atos heroicos e é um elemento integrador do cidadão na comunidade militar. Quem a usa assumiu publicamente o compromisso perante os seus camaradas, a sua família e o povo português de guardar Portugal. Esta boina que ireis usar por direito próprio, conquistada pelo poder do vosso querer, é revelador do orgulho e do aprumo do soldado do Exército de Portugal. Pelo excelentíssimo Comandante do RAM, 2º Comandante do RAM e Comandante do Batalhão de Formação, vão ser impostas as boinas aos formandos do 2º Curso de Formação Geral Comum de Praças do Exército de 2026, que mais se destacaram no mérito escolar, mérito pessoal e desembaraço físico. Mérito escolar. Soldado recruta 060-821-24, Bruno Alexandre Sousa Chaves, do 1º Pelotão, com 18.63 valores. Mérito pessoal. Soldado recruta 177-727-26, Joana Filipa Dias Nascimento, do 2º Pelotão, com 16 valores. Desembaraço físico. Soldado Recruta 198-545-22, Cristiana Lopes Alves, do 1º Pelotão, com 16.55 valores.

0: 40 formandos juraram bandeira no Regimento de Apoio Militar de Emergência em Abrantes. O presidente do Partido Social Democrata e também primeiro-ministro Luís Montenegro pediu aos cerca de 600 jovens do Congresso da JSD para não deixarem acorrentar por discussões mediatizadas e maldicência das redes sociais. O apelo saiu no final de meia hora de discurso em que enumerou as medidas tomadas enquanto governante, como passos gratuitos e investimento no ensino profissional e nas novas universidades e imediatamente a seguir a destacar algumas das alterações do novo pacote laboral.
1: Eu acredito que é também com o vosso apoio, é também com o vosso poder de persuasão, é também com o vosso foco nos problemas da sociedade e das pessoas, é também com a capacidade de poderem espelhar a nossa visão e esclarecer as pessoas que nós podemos continuar a transformar Portugal. Nós estamos a transformar Portugal. Eu termino dizendo-vos, não se deixem acorrentar pelas discussões que muitas vezes estão muito mediatizadas, mas são discussões de uns para os outros dentro dessa mediatização. Nem se deixem acorrentar, e muito menos vencer, pela maldicência das redes sociais, por uma visão que tanto penaliza a liberdade de pensar, porque quer impor quase que à força uma linha de raciocínio e uma linha de pensamento. Eu não estou a dizer que não se valorizam, estou a dizer é que não nos deixemos acorrentar por lógicas de influência, às vezes até externa, das linhas de reflexão, de pensamento e muitas vezes das linhas de decisão, porque os políticos mais fracos decidem com base nessas percepções. Nós temos convicções. Nós temos uma visão, nós temos um caminho. O nosso caminho é mesmo termos uma sociedade mais aberta, uma sociedade com mais igualdade de oportunidades, uma economia mais pujante, para podermos ter depois mais justiça social.
0: Luís Montenegro falava em Viseu na sessão de encerramento do Congresso da JSD, que contou com a participação de 600 militantes que ouviram o Primeiro-Ministro defender as medidas do Governo. O atual Secretário-Geral da Juventude Social-Democrata, João Pedro Luís, foi eleito Presidente da Estrutura Jovem do PSD com 58% dos votos no Congresso que decorreu em Viseu. De acordo com os resultados oficiais, a lista de João Pedro Luís à Comissão Política Nacional da JSD obteve 58% do total, 315 votos, e a da adversária Clara de Sousa Alves, advogada e este deputado conseguiu 42%, 230 votos. O 29º Congresso Nacional do PSD decorreu em Viseu e elegeu o abrantino João Morgado para o cargo de vice-presidente da mesa do Congresso Nacional da JSD, numa lista encabeçada por Raquel Soares Lourenço. João Morgado é vereador eleito pela AD na Câmara Municipal de Abrantes, tendo sido candidato a presidente da Câmara. Raquel Soares Lourenço, que é a presidente da Câmara mais jovem do país, liderando os destinos de Sobral de Montagraço. Já o líder da JSD de Abrantes, João Mira, foi eleito coordenador nacional do ensino básico e secundário da Juventude Social Democrata. João Pedro Luís propõe na sua moção penas mais pesadas para os crimes de violência sexual, que considera uma das formas mais graves de violação da dignidade humana. O dirigente da Jota pede respostas adequadas do Estado nas áreas da saúde mental, saúde sexual e numa abordagem integrada para responder a problemas como acesso à habitação, precariedade laboral, dificuldade de integração no mercado do trabalho, os custos de mobilidade e a instabilidade na construção de um projeto familiar. Entre as suas propostas, João Pedro Luís defende o alargamento e consolidação do programa Cresce Feliz para crianças até aos 5 anos e o reforço das ligações ferroviárias entre capitais de distrito, com o alargamento do passo ferroviário verde ao transporte rodoviário, onde a ferrovia não chega. Os técnicos de emergência pré-hospitalar vão manifestar-se esta quarta-feira frente à Assembleia da República numa ação de protesto contra a reorganização prevista para o Instituto Nacional de Emergência Médica. Promovido pelo Sindicato dos Técnicos de Emergência Pré-Hospitalar, a manifestação segue-se à vigília que decorreu na passada quinta-feira junto ao Ministério da Saúde, durante a qual os técnicos entregaram um manifesto com críticas à reorganização do INEM e propostas para salvar a emergência. Fonte sindical disse que a manifestação vai decorrer frente à Assembleia da República entre as 10 da manhã e às 5 da tarde e tem foco nas mudanças anunciadas pelo Governo para o INEM, entre elas a aprovação há 2 semanas da nova lei orgânica do Instituto. 6 distritos de Portugal continental estão hoje com aviso amarelo por causa da previsão de aguaceiros, que podem ser fortes, podem ser de granizo e que podem trazer condições para trovoada e rajadas fortes de vento numa semana que vai ser quente. Os distritos de Bragança, Viseu, Porto, Vila Real, Viana do Castelo e Braga estão com aviso amarelo até às 21 horas, segundo o Instituto Português do Mar e da Atmosfera. O IPMA prevê para os próximos dias continuação do tempo quente com temperaturas que podem ir além dos 30 graus em várias regiões do continente. E são 7 os concelhos do Distrito de Faro que apresentam hoje perigo máximo de incêndio, enquanto o Nordeste Transmontano, região centro e Alentejo estão em risco muito elevado e elevado num dia em que são esperadas temperaturas altas. São vários os concelhos de Santarém, Leiria, Castelo Branco, Beja, Vila Real, Viseu, Coimbra, Guarda, Évora, Porto Alegre e Bragança que apresentam perigo muito elevado e elevado de incêndio. No futebol distrital, o Fazendense é o campeão e ruma na próxima época ao Campeonato de Portugal. O Fazendense tinha uma ação a um ponto. Estava obrigado a ganhar o seu jogo e que foi o que fez. Bateu o Amiais, em Amiais de Baixo, por 4-0. Uma ação que acalentava a esperança de escorregadela do Fazendense. Bateu o Abrantes e Benfica por 4-1, mas ficou com o segundo lugar. O último lugar do pódio foi para o Torres Novas. 30ª jornada, realizada no sábado. Oriense 0, Águias de Alpiarça 1, Cartaxo 0, Alcanense 8, Pontevedra 2, Riachense 3, União de Mar 0, Corochense 3, Amiense 0, Fazendense 4, Arepa 1, Termagal 0, Torres Novas 4, Entroncamento 0, Mação 4, Brandes e Benfica 1. Primeiro lugar, Fazendense com 74 pontos, em segundo, Mação 73 e em terceiro, Torres Novas com 63 pontos. Fora do pódio, as equipas que permanecem na primeira distrital na próxima época, quarto lugar para o Porto Alto com 60 pontos, quinto lugar, Alcanense 52, em sexto, Corochense com 50, em sétimo, Águias com 47, oitavo lugar para o Amiense com 38, em nono Oriense com 36, décimo lugar União de Tomar com 35, em décimo primeiro Abrantes e Benfica com 34, décimo segundo Pontevedra com 29 e em décimo terceiro Entroncamento com 24. Nas três posições do final da tabela, equipas que descem à segunda divisão: 14º Cartaxo com 20 pontos, 15º Riachense com 20 pontos, 16º e último o Termagal Sport União tem 9 pontos. O Jorge Duarte e o Rui Matos acompanharam o Mação Abrantes e Benfica. No final falaram com os intervenientes da partida. No balanço, Mário Nelson, treinador da equipa de Mação, que esperou até à última jornada para saber se conseguia ou não subir. O Mação, que tinha igualdade no confronto direto, mas tinha mais vantagem nos golos em caso de terminar o campeonato empatado com a equipa de Fazendas de Almeirim.
2: Mário Nelson, começar por falar do jogo. O jogo em que a equipa de Mação fez aquilo que tinha a fazer, que era vencer. Não deu grandes hipóteses à equipa do Abrantes e Benfica. Marca cedo na primeira e na segunda parte, quase sempre com uma intensidade que habituou também os seus adeptos. Um jogo resolvido cedo e que não deu grandes hipóteses. Só aquele gol do Abrantes e Benfica, também numa boa jogada do adversário.
3: Sim, nós fizemos aquilo que realmente nos competia, tendo em conta que queríamos ganhar, tendo em conta que queríamos fazer mais golos. Sabíamos que não dependíamos de nós e tínhamos que fazer pela vida. Nós não dependíamos de nós e os outros dependem de muita gente. E acho que fomos uma equipa à imagem daquilo que fomos o campeonato todo. Acabamos a época com 104 golos marcados. Acabamos por levar esse tal golo que me parece estar fora de jogo. Obviamente que eu tenho que falar sobre as nomeações deste fim de semana, porque é claramente a gozar com quem trabalha. É claramente a gozar com quem trabalha, porque depois daquilo que aconteceu no jogo de Fazendas de Almeirim, mandar João Mendes para Amiais com o auxiliar do Afonso Maia, mandar para aqui os auxiliares que nos prejudicaram em jogos importantes e nós assistirmos aqui isto tudo, é revoltante e triste. Parece-me que no outro jogo em disputa três grandes penalidades. As pessoas não conseguem disfarçar, é mais forte que eles e não conseguem disfarçar. Custa-me muito, eu não vou dar os parabéns ao Fazendense, porque é uma opinião geral de como foi o campeonato, uma opinião geral, e eu não vou dar os parabéns por isso, porque acho que dentro do campo devem ser os protagonistas a resolver, os treinadores, os jogadores. E é óbvio demais aquilo que aconteceu. Por isso, os nossos jogadores hoje provaram mais uma vez um grande caráter, uma grande personalidade, uma grande exibição fria, uma exibição com personalidade, uma exibição com caráter. E eu estou muito, muito, muito orgulhoso deles. Acho que fazemos um campeonato soberbo. E que infelizmente não foi resolvido por quem devia. Por isso, eu não me vou cansar de repetir, podem-me castigar. Eu apanhei, como todos sabem, 2 meses de castigo por declarações. Eu vi um jogador entrar em campo para agredir pessoas e não apanhou castigo nenhum, e o árbitro diz que isso está escrito no relatório. Eu vi um jogador entrar dentro de um campo e agredir um e apanhar 2 jogos. Eu vi N declarações e não vi ninguém ser castigado. E nesta fase decisiva da época, pensaram em castigar-me, se calhar porque achavam que a nossa equipa ia ceder. Mas a nossa equipa não cede, a nossa equipa tem uma personalidade grande, tem um caráter grande, está trabalhada. E quando há trabalho é muito difícil depois conseguirmos anular aquilo que são as boas exibições, porque o trabalho supera-se àquilo que são as maldades das pessoas. Posto isto, o que me cabe dizer é que tenho um tremendo orgulho nos meus jogadores. Disse-lhes agora que eles tinham que sair do campo com a cabeça levantada. Era muito jogador a chorar, muito jogador triste, mas eu disse-lhe que eles tinham que sair do campo com a cabeça levantada, porque se alguém não foi competente e alguém não conseguiu ao longo da época acompanhar os nossos jogadores, fui eu. E eu é que sou o responsável por nós não termos conseguido ser campeões. A verdade é esta, porque não consegui ter do meu lado equipas que eu achava que deviam vir para o jogo apenas e só para fazer o seu trabalho, e eu não consegui ter do meu lado, não consegui ser competente a esse nível, e não consegui que os meus jogadores fossem dignos daquilo que fizeram. Por isso eu disse-lhes agora, para mim eles são justos campeões, porque eles são campeões, porque mereciam ser campeões, e que o orgulho que me invade é muito mais do que a tristeza que eu tenho. Eu não tenho tristeza, tenho uma revolta grande, acima de tudo por eles, porque acho que eles não mereciam aquilo que se passou, mas não nos pesa a consciência, e a quem pesar, se tiverem consciência, como é lógico, um dia vão mais uma vez reconhecer aquilo que fizeram.
2: E fica exatamente essa marca de boca por toda a superioridade como ação praticamente em todos os jogos, e hoje foi mais um desses exemplos. Fica essa marca de boca de chegar aqui ao final da época e não poder estar aqui a festejar junto desta massa associativa que também foi excelente ao longo de toda a época.
3: Sim, nós obviamente que queríamos festejar, e que se não fôssemos nós a ser competentes, que os nossos adversários fossem competentes para nos bater, porque também têm a sua competência e a sua qualidade, e que fossem eles a fazer para se superarem. Eu não consigo, por mais que as pessoas podem dizer o que quiserem, eu não consigo aceitar isto, porque foi mal demais para ser verdade. E eu dou-vos vários exemplos de jogos em que foi mal demais para ser verdade. Num jogo decisivo em que o Torres Novas desloca as Fazendas de Almeri, penalti claro para o Torres Novas, não é assinalado. De seguida, penalti para o Fazendense, e o jogador de Torres Novas expulso, e desbloqueia-se o jogo com um penalti. Vamos a Fazendas de Almeri nós, um jogo enorme, se calhar a melhor exibição da época, jogo completamente controlado, estamos a ganhar 1-0, duas grandes penalidades para nós não são assinaladas, início da segunda parte, grande penalidade para o Fazendense, o jogador do Fazendense cai sozinho. Ou seja, em Alcanena temos um golo anulado, legal, toda a gente viu. Em Torres Novas temos um golo legal, uma grande penalidade sobre o Charles não é assinalada. Em Orém temos 2 golos que são invalidados, ninguém sabe porquê. Ou seja, são demasiadas situações óbvias, com imagens, coisas claras, que as pessoas não vão poder disfarçar. Por isso, eu acho que os campeões não é o Fazendense, na minha opinião. Os campeões são outras pessoas, e que têm que assumir, e parabéns a eles por conseguir o objetivo deles. E acho que quando se consegue os nossos objetivos, as pessoas têm que estar de parabéns. E eu a esses sim dou os parabéns, porque conseguiram os seus objetivos. Eu peço desculpa, sinceramente, às pessoas do Fazendense, à sua estrutura, mas não consigo dar os parabéns, porque acho que não o merecem, acho que não o merecem, e eu digo sinceramente, eu não festejava. Se eu fosse treinador de uma equipa, ou jogador de uma equipa, ou diretor de uma equipa, que isto acontecesse como aconteceu esta época, eu não deixava os meus jogadores festejar. Não deixava, porque acho que é mau demais e não é uma boa representação do futebol do distrito. Por isso, dar os parabéns essencialmente aos meus jogadores e assumir a responsabilidade da minha parte, porque os meus jogadores acho que foram homens com H muito grande.
2: E uma última questão, o Mário também já nos disse, e a mim pessoalmente, também está um pouco cansado do futebol distrital, e ainda agora o seu discurso também vai muito ao encontro disso. É a altura de falar do futuro, em relação ao futebol distrital e também ao seu trabalho que fez aqui em Mação, é a altura de falar do futuro ou ainda não?
3: A questão aqui é muito simples. Eu estou realmente cansado, isso é nítido, obviamente que sim, porque eu acho que todo o trabalho que nós desenvolvemos, e sem querer ser presunçoso ou sem querer puxar a nós alguns galões, não preciso provar nada a ninguém e mostrar nada a ninguém daquilo que nós somos enquanto equipa, daquilo que nós somos enquanto equipa técnica e do trabalho que nós desenvolvemos. Por isso, eu estou um bocado cansado, porque acho que o futebol do distrito não me merece. Mas como eu, estão mais treinadores, estão mais jogadores que têm a mesma ideia, que o futebol do distrito não nos merece. E essencialmente é isto. Eu estou cansado de dar ao futebol do distrito, as minhas equipas encherem estádios, estádios, jogarem bom futebol, as pessoas terem prazer de andarem atrás da nossa equipa, e depois no final de tudo somos os prejudicados. E vocês viram hoje aqui, sem nada contra os jogadores do Abrantes, atenção, eu tenho muito respeito pelos nossos adversários, jogadores do Abrantes, mas agressões, entradas sem bola, não houve um amarelo, o nosso diretor saiu do banco a reclamar uma bola e leva logo um amarelo. Ou seja, há coisas que eles não conseguem disfarçar, já não conseguem disfarçar, e isso leva a que eu tenha realmente que ponderar muita coisa. Eu tive isso é que se calhar os irrita, eu tive 4 propostas de equipas do Campeonato Distrital de Santarém, e tive propostas de uma equipa do Distrital de Lisboa. Até o momento foi aquilo que me apareceu e não tive mais nada. A Associação Desportiva de Mação merece o meu respeito, eu não vou falar com clube nenhum sem falar com a Associação Desportiva de Mação, como é óbvio. As pessoas de Mação desde dezembro que mostraram vontade que eu continuasse. Nós na passada sexta-feira, ontem, tivemos uma reunião com o presidente e os dois diretores desportivos no sentido de nós continuarmos, fosse qual fosse o desfecho da situação e das pessoas crerem que nós continuemos. A única promessa que eu deixei foi que no Distrital obviamente que só treinaria uma ação, que não tem lógica sair com um projeto, um clube que nos deu-nos paz, deu-nos estabilidade. Foi uma época muito, muito difícil, com muita coisa que nós fomos falando ao longo da época, e é um clube que obviamente que me deixa satisfeito. Pena não termos conquistado títulos, mas realmente fiquei essa marca de boca porque nós merecíamos. Mas sinceramente eu não sei o que é que vou fazer muito, não sei mesmo o que é que vou fazer o meu futuro. Se fosse hoje eu sabia, não quero treinar mais no Estrela, e não quero mesmo treinar mais no Estrela, não tenho motivação, e acho que os jogadores merecem-me motivado, os jogadores merecem-me com vontade, os jogadores merecem-me disponível para eles, os jogadores merecem-me com atitude. Aliás, eu há coisas que têm que mexer comigo. Eu hoje tenho aqui 90% de jogadores meus, do Ferreira, de Cruz, daqui e dali, de Serpa, de todo lado, há de ser porque fiz alguma coisa bem. E infelizmente eu não sou respeitado, por mais que eu queira, eu não sou respeitado. As pessoas tentam ferir-me, tentam me atacar, e atacam-me dentro do campo, é o que eles conseguem fazer. E eu sinto que hoje ter aqui a estrutura do Ferreira, dos Ézeres, os jogadores foram meus jogadores em Cruz, os jogadores foram meus jogadores que estão no Serpa, os jogadores estão... É porque eu fiz alguma coisa bem, tenho os meus 3 capitães de Ferreira aí, o meu diretor desportivo, toda a gente veio ver, é porque fizemos alguma coisa bem ao longo deste caminho. E neste momento é isto que eu tenho para dizer, é duro, é muito duro, é revoltante, porque acho que era muito melhor se fossem os adversários a resolver os jogos. E não foram, e isto é ano após ano estas coisas acontecem, e são duras, e dói muito a quem trabalha, e eu tenho pessoas a quem responder, como a minha equipa técnica e uma estrutura, bem, neste não sei o que é que vamos fazer. Eu disse isso às pessoas do Mação, que no Distrital treino Mação. Aliás, já rejeitei as outras propostas daqui do Campeonato Distrital de Santarém, no sentido disso acontecer. Mas, sinceramente, vou esperar que me apareça alguma coisa do Campeonato de Portugal ou da Liga 3. Não deve aparecer, mas do Campeonato de Portugal esperar tentar que me apareça alguma coisa ou que me dê uma oportunidade, porque realmente eu preciso sair daqui e preciso me desafiar noutros campeonatos.
0: E depois, Tiago Mateus, jogador da Associação Desportiva de Mação.
2: Tiago, começando pelo jogo, o jogo em que vocês não deram grandes hipóteses à equipa do Orantes e Benfica, permitiram ali um golo também numa boa jogada do adversário, mas foi um jogo que vocês encararam com a seriedade que se esperava. Marcaram cedo, tanto na primeira como na segunda, e não deram qualquer hipótese também ao Orantes e Benfica sonhar com outro resultado.
4: Sim, é verdade. Sabíamos que hoje era vencer ou vencer. Entramos muito fortes para isso. Fizemos uma grande primeira parte. Acho que o Abrantes nem o remate tem a baliza, até um. Logo ao início da segunda fazemos mais 2, depois com o calor que estava fomos abrandando o jogo, eles também fazem um golo, mas penso que o jogo foi isto, nós entramos muito forte, o jogo ficou praticamente resolvido com o calor que estava, e é isto, final da época, queríamos ter outro desfecho, mas é assim.
2: Pegando nisso, final da época, antes de falar dessa questão do desfecho, é época de balanços, como é que o Tiago considera que foi a época de Mação? Acabam por não conseguir atingir ali mesmo no forcing final o objetivo, que era o primeiro lugar, mas que balanço é que faz também desta época?
4: Acho que é uma época muito positiva, muita malta nova, um grupo completamente novo, um clube que nos últimos anos não tinha andado nos primeiros lugares, sentiu-se. Penso que é uma época positiva. Não vamos à final da taça nos penaltis, é competência, é um detalhe, um ponto do primeiro lugar, e é isto. Mas somos um grupo muito jovem, malta muito nova, e em certos momentos, se calhar, faz-se ver, faz a diferença. Mas continuar a trabalhar, a evoluir, para o ano logo se vê.
2: Vocês sentem aí, o Tiago, individualmente, sente que era importante dar continuidade a este trabalho desta época e na próxima época, se calhar, potenciar ainda mais os resultados?
4: Vamos ver, agora é tempo de férias, tempo de dar tempo às namoradas e à família, que elas sofrem muito com isto, tem de descansar e depois vamos ver o que é que se vai passar.
2: E uma última questão, sobre aquilo que também estava a dizer de Maçã nas últimas épocas, se calhar teve aqui uns níveis um bocadinho abaixo, sendo que também aquilo que vocês fizeram esta época também trouxe muito do público e muito do apoio que vocês foram tendo aqui ao longo da época.
4: Sim, a verdade é que o Maçã nos últimos anos chegava a janeiro, fevereiro e a época estava feita, a verdade é esta. E hoje, como se pode ver aqui, começamos se calhar a época com, não era pouca gente na bancada, mas a bancada meio cheia, e hoje o campo está completamente lotado. Começamos uma época, novamente, como estava a dizer, com uma equipa muito jovem, e acabamos a época com o campo completamente cheio, nas praças de sermos campeões, ficamos a um ponto, é detalhes, mas é o futebol, é isto. Parabéns desde já ao Fazendense, o clube que eu joguei lá, respeito muito as pessoas lá, parabéns a eles, foram melhores, assim o diz a tabela, e é isto, vamos descansar.
0: Seninho, treinador do Sport Abrantes e Benfica, também analisou o jogo e a época.
2: Seninho, começando pela questão do jogo, o Maçã entrou forte, a pressionar, a não vos dar bola, a não vos dar grande espaço, chega ao golo cedo, só depois ali a partir dos 25, 30 minutos é que vocês foram reagindo aos poucos e também colocando o Maçã aqui em algumas dificuldades.
5: Sim, é assim, visto a equipa hoje completamente cheia de remendos. Mesmo no aquecimento, perdemos o João, tivemos que alterar a estratégia de jogo, vínhamos para já num sistema tático, tive que o alterar naqueles bocadinhos. E depois, pronto, sendo o último jogo do campeonato, a motivação do adversário era muita, a minha equipa já desligada completamente daquilo que era o jogo. E entrámos mal no jogo, muito mal no jogo, sem capacidade para ter bola, sem capacidade de reação, não conseguíamos dar dois passos seguidos na bola. Uma ação muito mais confiante, uma equipa que chega a esta altura da época num grande momento. Acho que se houvesse mais umas jornadas, certamente era o campeão, porque nota-se que é uma equipa que está com andamento e com os níveis de confiança muito, muito grandes. E nós depois conseguimos reagir, conseguimos equilibrar o jogo. Acho que na segunda parte foi equilibrada, acabámos por sofrer dois golos, mas acho que foi muito mais equilíbrio, a equipa teve outra atitude no início da segunda parte, mas pronto, dá os parabéns ao Maçã, foi um justo vencedor, estava com esperança ainda de ser campeã, não foi, mas também há que dar os parabéns porque fez uma grande época, deu os parabéns ao Mário porque nota-se que há trabalho, não vale a pena nós andarmos aqui a dizer o que não é, é um treinador por onde passa, tem demonstrado a qualidade que tem, as suas equipas jogam bom futebol. E hoje enfrentámos um grande Maçã num Abrantes já um bocado desligado daquilo que é o campeonato, ainda mais pronto, porque não tínhamos muitas opções. O Damas hoje também não pôde vir. Pronto, houve muita situação. Joguei com 5, 6 júniores, os júniores que não têm treinado connosco. Hoje, alguns, porque também jogavam os júniores, alguns têm jogado, não puderam dar o seu contributo. Mas também não serve como desculpa. O Maçã esteve muito forte hoje, é um justo vencedor. Lá que dá os parabéns.
2: E se calhar hoje também foi um bocadinho, apesar destas contrariedades, mas foi um bocadinho o reflexo da época, com muitos jogos em que teve de recorrer a quem tinha, muitos jogos com jogadores lesionados, se calhar algumas alterações que teve de fazer forçadas, fazendo aqui também um bocadinho o balanço da época, sendo que esta época foi muito instável também por isso.
5: Sim, Rui, olha, eu disse isso ao grupo de trabalho durante a semana, foi uma época dura para todos, uma época difícil, que tivemos quase todos os jogadores lesionados algumas semanas, não conseguimos ter um jogador que fizesse a época toda ou quase a época toda, que não jogasse por qualquer motivo, por opção, sempre jogadores com muitas lesões, jogadores importantíssimos na manobra da equipa, o caso do Zé Pedro, o caso do Diogo, que são jogadores importantíssimos, o caso do Tony, que acaba por não jogar este ano 6, 7 jogos, mais 6, 7 jogos à vontade, o caso do Diogo Mateus teve 9 jogos sem jogar, o caso do Miguel teve também à volta 10 jogos sem jogar, o Marchão também teve lesionado, houve muitas contrariedades, e depois foi aquilo que eu disse também, e não há que esconder, houve jogadores que não tiveram o compromisso que deviam ter tido, que aproveitaram-se um bocado da falta de opções, porque sabiam que eram opções ao domínio, e esses jogadores têm nome qualidade, e disse-lhes agora, eles têm que pensar o que querem para eles, porque os clubes é uma passagem para eles, hoje estão aqui, amanhã estão no outro lado, se eles não mudarem os chips, não, vão acabar cedo, não, porque hoje em dia não há atitude e a mentalidade dos jogadores como o Rui Sousa. O Rui Sousa hoje fez um jogo tremendo, 39 anos, 38 anos,
6: o Diogo Mateus,
5: e deu os parabéns aos mais velhos, porque tiveram uma atitude muito boa no jogo, o Miguel, tiveram muito bem no jogo, lutaram, deram tudo o que tinham, e há aqui jogadores mais novos, têm, tem qualidade, muita qualidade, e a equipa precisa da qualidade deles. E se eles não conseguirem dar essa qualidade e andarem acomodados no jogo, torna-se mais difícil. Epá, para eles tem que repensar. Não sei se é no SAB, se é fora do SAB, mas se for fora do SAB, porque eu quero o melhor para os meus atletas, tenho aqui jogadores que estão numa ação, no final do jogo, virmos da forma como se cumprimentamos uns aos outros, há carinho uns pelos outros, e é isso que eu quero deixar aos meus jogadores. Quero que eles tenham uma atitude competitiva muito melhor, porque só assim eles conseguem se engrar no futebol, pelo menos a este nível, por senão vão acabar no Inatel, não menosprezando esta divisão, porque há muito jogador com qualidade nesta divisão, mas normalmente vão para essa divisão porque não têm tanto compromisso, ou qualquer motivo, por questões profissionais também não podem, mas querem lutar por títulos, querem ser competitivos e lutar pelos primeiros lugares. Tem que mudar um bocado o chip, não todos, mas alguns, mas aqueles que também eu sei que aqueles que me refiro, eles sabem quem são, mas também não é querer nada de mal para eles, porque há coisas que vão ter que mudar.
2: Estamos no final da época, mas se calhar já se pode aqui falar um bocadinho do futuro. O Seninho fala aqui um bocadinho dessa competitividade e daquilo que gostava de ter na equipa. É algo que também já tem pensado futuramente para o Abrantes e Benfica?
5: É assim, Rui, eu há um mês, dois meses atrás, era certo que não iria continuar, era mesmo certo, não queria por todos os motivos, não era porque estou cansado, os castigos também me cansaram um bocadinho, estou um bocado cansado daquilo que é o futebol, porque vimos tanta coisa neste tal fora, e só eu e se calhar o Mário é que levamos castigos por entrevistas, o resto mais ninguém. Se calhar não podemos viver o futebol da forma que a gente vive, não podemos ter emoção no futebol, e quando isto deixa de acontecer, eu sempre habituei-me a que o futebol houvesse emoção. Há uns dias para cá, umas semanas para cá, tenho repensado um bocadinho, porque acho que também eu, não é só criticar alguns jogadores, também eu deixei algo por fazer esta época. Também eu deixei muitas das vezes ser o

0: e a direção sabe que para eu continuar alguma coisa vai ter que ser alterada, porque eu quero voltar a ter uma equipa competitiva para que possa sair e possa dar o caminho a outras pessoas de uma forma que eu habituei a que este grupo de trabalho fosse. E este ano não foi, por diversos fatores, por diversas contrariedades que tivemos, nada está decidido, deixei para amanhã, segunda-feira, repensar, porque as coisas têm que se começar a desenrolar, mas neste momento estou mais para ficar do que para sair, por causa das questões que acabei de dizer.
1: E depois foi a vez de Diogo Mateus, jogador da equipa abrantina.
2: Diogo, hoje em relação ao jogo, a Mação entrou forte a tentar resolver cedo, porque era aquilo que precisava de vencer e esperar depois aquilo que acontecia em Amiais. Marcaram cedo, tanto na primeira como na segunda, e vocês foram tentando reagir aos poucos, acabaram por conseguir fazer um gol.
3: Sim, acho que o Mação entrou muito forte, eram eles que precisavam. Nós não conseguimos, tínhamos uma estratégia bem delineada, mas não conseguimos aguentar o máximo. Eles fizeram o gol muito cedo, isso cobrou-nos um bocadinho a nossa estratégia.
2: E foi um jogo em que vocês estiveram se calhar um bocadinho mais passivos do que ao costume, digamos assim, se calhar também fruto do final da época, fruto daqui de algumas ausências importantes, mas se calhar faltou um bocadinho daquela competitividade que por norma metem em campo.
3: Sim, acho que foi isso que nos faltou muito esta época, foi um bocadinho o querer e a garra que nos caracteriza ao longo das épocas, e hoje viu-se mais ou menos isso. Na segunda parte, pois acho que mesmo a meio da primeira parte fomos melhorando. Sim. E na segunda mostramos isso também.
2: E agora fazendo aqui também um bocadinho o balanço, certamente numa época abaixo daquilo que vocês expectavam, o Abrantes e Benfica acabou por habituar mal, digamos assim, os adeptos, porque sempre lutou pela metade superior da tabela e até teve épocas em que andou mesmo lá quase na luta para ser campeão. Uma época um bocadinho abaixo das expectativas, com muita coisa a acontecer, muitas lesões, muitas condicionantes que acabaram por levar a que fosse uma época abaixo daquilo que esperavam.
3: Sim, eu acho que o mal foi isso que tu disseste, do habituar mal os adeptos, porque ao fim e ao cabo o que aconteceu durante a época toda foi uma época positiva, porque nas nossas condições, os problemas que tivemos, foi uma época positiva, mantivemos com facilidade, com relativa facilidade, por isso acho que não é uma época má para aquilo que foi as nossas dificuldades internas.
2: Se calhar foi a época em que se sentiu mais também a diferença entre aquele núcleo em que tu te incluís, Tony, aqueles jogadores mais antigos, e se calhar aqueles que entraram que ou tiveram algumas dificuldades de adaptação ou se calhar não trouxeram também a qualidade que por norma nos habituaram.
3: Eu acho que é um mal geral dos miúdos de hoje em dia, é
2: Sim, não conseguirem ter aquela capacidade de se calhar trabalho como
3: trabalho,
2: a tua geração tem.
3: É tudo com facilidade, se der dá, se não der não dá. Acho que é um mal geral.
2: Isso se calhar também, não sei se para já pensas nisso, mas se calhar também é importante refletir, tanto a equipa técnica como alguns jogadores, sobre também a próxima época do Abrantes e Benfica.
3: Claro que sim, agora é tempo de refletir, de ver o que correu mal, o que temos que mudar. E principalmente a nível pessoal, cada um acho que deve olhar para si e ver o que é que pode melhorar, que é o mais importante.
2: E até a nível pessoal, tiveste uma altura que tiveste alguma pequena lesão, paraste alguns jogos, mas como é que sentes também dentro destas condicionantes que foi a tua época?
3: Sim, o início correu mal, tive quase 3 meses parado, mas acho que voltei bem, sinto-me bem fisicamente. Mas vamos ver, agora é tempo para descansar.
1: Resultado de 4 para o Mação, 1 para o Abrantes e Benfica. O Fábio Bento deslocou-se ao Porto Alto para acompanhar o último jogo do Tramagal na primeira divisão distrital, uma vez que já estava condenado a descer. No final falou com os treinadores, começando com o Paulo Robles, treinador da equipa da Arepa.
4: Olha, foi um jogo típico de última jornada, ainda para mais. Ainda estava aqui em luta uma hipotética hipótese de ficarmos em terceiro lugar, mas carecia de muita combinação de resultados, portanto não sendo possível, o que nos restava era tentar ganhar a partida. Sabíamos que o Tramagal tem as suas limitações, impostas também por algumas lesões e castigos e fruto também daquilo que é o desenvolvimento da época. Sabíamos que a equipa adversária sim está muito atrás, nós não tivemos o discernimento normal. E tivemos aqui alguma falta de paciência, ficámos de certa forma enferrujados fisicamente e taticamente naquilo que são as ideias de um ano. Penso que há um ano começámos muitíssimo bem, fizemos um excelente campeonato, ali a certa altura quebrámos,

0: sobretudo devido a situações internas que mais têm a ver com lesões e castigos, que aconteceram sempre, sobretudo na mesma altura, e desde então a equipa nunca mais conseguiu encontrar. Acho que o jogo que aconteceu hoje espelha isso mesmo. Uma palavra para o Tramagal, que portaram-se desde o início como clube grande, temos uma história em comum, recente, tendo em conta a história do campeonato anterior, ao qual fomos campeões, e o Tramagal foi um digno vencido, mas apesar da descida divisão do Tramagal, uma palavra para eles, para a sua estrutura, para o seu presidente, para toda a gente, que foram honestos e sérios desde a primeira jornada até a última, e faço votos que voltem rapidamente à primeira divisão distrital.
1: Um balanço desta época?
0: Olha, eu penso que a época foi positiva, até mais ou menos à Páscoa estávamos a lutar por uma coisa que nós não acreditávamos muito que era possível, mas a equipa foi ganhando confiança e foi mostrando que realmente tinha condições, e portanto até essa altura tivemos sempre um comportamento digno, comportamento sério, de muita qualidade em muitos momentos da partida, e fomos guerreiros e bravos em grande parte do campeonato. Depois na reta final, como disse, a coisa quebrou um bocadinho, não fomos capazes de sermos, estarmos ao nível das exigências que o campeonato nos estava a pedir, mas acho que fica para ensinamento para o futuro, se eventualmente voltarmos a ter a chance de podermos estar a lutar por este tipo de lugares, sejam estes ou outros mais acima.
1: Em relação a 26-27, continua no comando do clube?
0: Ainda estamos à espera que o clube tome as decisões que tem que tomar e que tenha que garantir certas determinadas condições. Se porventura o clube chegar-se à frente e conseguir delinear e garantir essas mesmas condições, sim. Se não, não irei continuar.
2: E depois o jogador Rui Simões.
3: É um jogo que já, pá, por si mesmo já estava decidido, havia uma hipótese poucas de nós conseguirmos o terceiro lugar, mas eram poucas, então foi um jogo sem muita pressão, foi um jogo bem disputado, dentro daquilo que foi a época, tivemos sempre por cima, mas foi um jogo, dar uma palavra de apoio ao Tramagal, que desceu, nunca é fácil, mas como um clube que eu aprecio, espero que volte rápido à primeira divisão.
1: A nível individual, como é que correu a época?
3: Podia ter sido bem melhor, não foi a pior, não foi a melhor, mas ficou um bocado aquém daquilo que eu sei que consigo fazer.
1: O que é que podemos esperar do Rui na próxima época? Aqui na Arepa?
3: Talvez. Para já ainda não sei nada, mas é um clube que eu gosto imenso, pessoas que eu gosto imenso, por isso há sim uma grande possibilidade disso acontecer.
2: Wilson Leite, treinador do Tramagal Sport União, apesar da descida, foi treinador que esteve do início ao fim a liderar a equipa da Borboleta.
1: Boa tarde, Mister. Uma derrota aqui em Arepa para acabar o campeonato. Que análise é que faz este jogo?
4: Sim, uma derrota que a gente não queria, queríamos acabar o campeonato bem, não conseguimos, sabíamos que era extremamente difícil vir jogar aqui a Arepa pelo excelente campeonato que a Arepa fez. Tínhamos muitos jogadores indisponíveis para o jogo, tivemos que jogar com o nosso guarda-redes que praticamente não treina há quase 4 meses, teve que vir a jogo, veio só hoje fazer o jogo e deixar já um agradecimento especial ao João que voltou e veio representar o clube da terra, o clube que ele gosta muito, e fez um grande jogo. De resto, dentro das nossas possibilidades, vínhamos cá, sabíamos que íamos encontrar uma equipa difícil, sabíamos que ia encontrar uma equipa intensa, final da época. Acho que a primeira parte do jogo praticamente foi do Baré, para a segunda parte equilibrámos um pouco, a equipa teve melhor, saímos daqui derrotados, mas saímos aqui de cabeça levantada, tudo demos e tudo fizemos para levar os 3 pontos.
1: Um balanço desta época?
4: O balanço da época, sabíamos que era uma época difícil, sabíamos que era uma época de aprendizagem, tanto para nós, para a equipa técnica, para os jogadores, para, para a direção, para tudo, para os adeptos, para tudo. Foi um ano de aprendizagem. O Tramagal já não estava há muitos anos na primeira distrital. Honramos o clube, umas vezes melhor, outras vezes pior, demos tudo em campo, saímos de cabeça levantada deste campeonato e com uma certeza de que brevemente voltaremos, porque este clube é muito grande. O Tramagal é um clube muito forte e certamente veio cá este ano. Descemos, mas brevemente vamos voltar porque o clube merece estar na primeira distrital.
1: Já sabemos que você renovou o contrato para a próxima época. O que é que espera da próxima época?
4: Sim, já renovei porque vou para a minha quinta época no Tramagal. É um clube que me diz muito, é um clube que eu gosto muito de estar cá. Aprendi a apaixonar-me por este clube e já estamos a preparar a nova época, e certamente que a nova época vamos lutar para aquilo que eu disse, para voltar à primeira distrital, porque acho que é onde o clube merece estar, por tudo o que nos dá, os adeptos, a direção, estes jogadores. Certamente que vamos lutar pela subida novamente para a próxima época.
2: Serfim, jogadores do Tramagal Sport União, também analisou o jogo.
5: Antes de mais, agradecer a todos os meus companheiros. Estive 5 meses de fora, vim fazer este jogo, o Presidente e o Mister pediram. Quero agradecer por ter confiado em mim e em todos. Tenho muito orgulho em todos os meus companheiros, na equipa técnica e na direção. Relativamente ao jogo, bom, uma equipa da área muito forte, muito intensa, uma primeira parte muito difícil para nós. Tivemos cerca de 15-20% de posse de bola. Pá, aguentámos bem, sofremos um gol. Na segunda parte também penso que eles abrandaram o ritmo, mas nós estivemos muito melhor. Conseguimos ter posse de bola, circular a bola, atacar. Pá, penso que é isso.
1: Um balanço desta época daquilo que tu jogaste?
5: Ah, daquilo que eu joguei, foi uma época difícil. Tivemos sempre poucos ao longo do ano para treinar. Mas deu para crescer, acho que todos cresceram, quer a nível pessoal, quer a nível desportivo, e é uma aprendizagem.
1: Próxima época, vais continuar aqui no Tramagal ou esperas outros voos?
5: Próxima época ainda não sei como vai ser a minha vida.
2: Para o fecho da época, no próximo fim de semana joga-se a final da Taça do Ribatejo, em Fátima. Fazendense e Moçarriense vão jogar o segundo troféu mais importante do distrito de Santarém. 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
6: Bom dia a todos. O mundo está virado do avesso e cada dia que passa parece cada vez mais difícil encontrar forma de conter a degradação da estabilidade internacional. Contudo, nas últimas décadas, desde o estabelecimento da ordem internacional definida pelos Estados Unidos e os seus aliados no pós-guerra, o mundo deparou-se várias vezes com cenários como este. A Guerra da Coreia, a Guerra do Vietnã, a crise dos mísseis de Cuba, as guerras no Médio Oriente, só para dar alguns exemplos. Podemos argumentar que, em geral, os últimos 80 anos, apesar de vários conflitos marcantes, foram décadas de progresso internacional graças à existência das regras definidas pela ordem internacional vigente sobre a égide das Nações Unidas. Em parte, sim, sem dúvida alguma. Da mesma forma que podemos argumentar que, atualmente, disseminação de conflitos e a intensidade da sua escala se deve ao colapso dessa mesma ordem que providenciou um progresso relativo ao longo de décadas, em parte também, sim. Contudo, antes dos princípios liberais que deram corpo à ordem internacional criada, as nações aliadas comprometeram-se com dois princípios fundamentais que deram sustento à construção de uma ordem internacional mais estável: a proibição da guerra e o fim dos imperialismos. Com o fim da Segunda Guerra, as guerras não terminaram, muito pelo contrário. Contudo, a Carta das Nações Unidas definiu um princípio completamente revolucionário para a época: a ilegalização da guerra ao abrigo do direito internacional. A guerra passava a ser um ato de agressão, passava a ser proibida. Doravante, os Estados comprometiam-se a resolver as suas disputas por meios pacíficos e diplomáticos. E quando a coisa corria mal, a ONU, com as suas missões de paz, entrava em ação para colocar água na fervura. Vimos isso na Guerra da Coreia, na crise do Suez ou na Guerra Civil do Líbano. Os Estados comprometeram-se a abandonar a guerra para alcançar objetivos políticos. E os Estados comprometeram-se igualmente a acabar com os imperialismos. À data, o objetivo era acabar com o capítulo do imperialismo colonial europeu, mas, em geral, os Estados equilibravam-se entre si para evitar uma corrida ao estabelecimento de esferas de influência. O que assusta com o que vemos atualmente na Ucrânia, no Irão, em Gaza ou no Líbano, é que os Estados estão progressivamente a abandonar estes dois princípios basilares. A guerra voltou a ser usada para alcançar objetivos políticos e vemos agora uma nova corrida à construção de esferas de influência com potencial para substituir a ordem internacional liberal que está agora em colapso. Dentro de duas semanas, cá estarei com um pouco mais sobre tudo aquilo que move o mundo. E até lá, fiquem bem.
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2: Para o final, o tempo para amanhã, céu com poucas nuvens, podendo haver períodos de maior nebulosidade no interior do país, vento fraco e pequena subida da temperatura máxima. As máximas esta terça-feira vão andar nos 28 graus em Faro e no Porto, 32 em Vila de Rei, 34 em Coimbra e Mação, 35 em Cerdoal e Torres Novas, 36 em Lisboa, Abrantes, Constância, Tomar e Vila Nova de Barquinha, 37 graus é a temperatura máxima prevista para Santarém e para o Entroncamento. É tudo quanto a notícias, boa segunda-feira, boa tarde.
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6: E agora estão 28 graus.
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6: 7 horas e 4 minutos.

0: Agora, 23 minutos depois das 7, muito boa tarde.
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4: Espero que esteja a gostar das músicas que nesta tarde lhe fazem companhia na rádio como você gosta. Tenho ainda muitas mais. Boa tarde.
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2: E é assim que vai acontecendo mais uma tarde na rádio como você gosta, sempre lado a lado com grandes canções. Muito boa tarde.

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2: Não se esqueça que espero por algumas palavras suas. 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Fico à espera. Agora são apenas 4 os minutos que nos separam da hora certa. Eu sou a Alexandra Pimentel e deixo-lhe um beijinho neste final de tarde. Depois das 8 da noite é o Luís Delgado quem lhe faz companhia. Fique bem, fique com a Antena Livre.
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1: E a música espetacular não para de rodar aqui mesmo na Antena Livre e tenho grandes surpresas para si. Não saia daí, vai ver que vai ficar muito bem.

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0: E a música não para de rodar aqui mesmo na rádio como você gosta. Tenha uma excelente noite. Prepare-se para as últimas novidades do mundo da música.
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0: E a música continua a rodar em grande estilo em Power Play.
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1: Fazemos agora uma pausa na música para atualizarmos toda a informação importante do dia de hoje.
2: Informação com o jornalista Jerónimo Belo Jorge.
3: O Torriense da 2ª Liga derrotou ontem o Sporting por 2-1, fez história no futebol português, é a primeira taça para a equipa do Oeste e a primeira vez que uma equipa de escalão inferior conquista o troféu. A equipa de Luís Tralhão está a meio do play-off de subida à 1ª Liga, a equipa do Torres Vedras jogou contra o Casa Pia, empatou 0-0 na primeira mão e tem esta quinta-feira o derradeiro jogo para saber se fica na 2ª Liga ou se sobe à Liga Principal do futebol português. Chegou ontem ao Estádio Nacional, sabendo da superioridade do Sporting, mas mal se notou durante os 120 minutos. A festa começou no Jamor, como é hábito na Taça de Portugal e nas imediações do estádio, mas continuou pela noite fora em Torres Vedras. A equipa chegou às cidades e subiu à Câmara para mostrar a taça à população. Um feito notável de uma equipa que já tinha sido finalista uma vez há cerca de 70 anos. Para chegar à final, a equipa do Torres Vedras afastou o Correlhã, Oliveirense, Lusitânia, Lourosa, Casa Pia, União de Leiria e o Faf. O Torriense garantiu lugar na Liga Europa, relegando o Benfica para a segunda pré-eliminatória de acesso à fase de grupos. O Benfica terá de fazer 6 jogos para poder entrar na fase de Liga da Liga Europa. O Braga passou da Liga Europa para a Liga Conferência e o Famalicão fica de fora das competições europeias com esta vitória da equipa de Torres Vedras frente ao Sporting Clube de Portugal. Estão assim entregues os títulos desta época 2025-2026. O Porto foi campeão nacional, o Sporting em segundo lugar tem acesso direto à Liga dos Campeões, uma vez que o Aston Villa em Inglaterra, vencedor da Liga Europa, ficou nos 4 primeiros do campeonato e tem entrada por aí na Champions. O Vitória de Guimarães foi considerado o campeão de inverno, ganhou a Taça da Liga em janeiro, no início da época o Benfica ganhou ao Sporting, ganhou a Supertaça e agora o troféu de encerramento desta época foi para a equipa de Torres Vedras. Mais de metade dos cerca de 1 milhão de portugueses que se estima tenham doenças na tiroide não estão diagnosticados, de acordo com os especialistas, que alertam para a importância de valorizar sintomas como cansaço e alterações de peso. Em declarações a propósito da Semana da Tiroide, que começa hoje, a Presidente da Sociedade Portuguesa de Endocrinologia, Diabetes e Metabolismo, Paula Freitas, explica que muitas vezes os sintomas são desvalorizados, sobretudo numa fase inicial, são confundidos com situações do dia-a-dia.
4: Sobretudo numa fase inicial e começam os sintomas a instalarem, são muito inespecíficos e são confundidos lá com o dia-a-dia, com o stress, com as alterações hormonais, com o envelhecimento, as pessoas acham que, não, que são, né, a pessoa começa muitas vezes com aquela falta de energia, até às vezes as alterações do humor, intolerância ao frio, portanto há aqui uma série de fatores que as pessoas vão desvalorizando, o cansaço e só depois em casos mais graves, quando já os sintomas, a doença está mais instalada, é que muitas vezes faz o diagnóstico.
3: Disse ainda que os problemas da tiroide podem agravar outras doenças, como por exemplo quando há diabetes ou hipertensão, ou em casos muito extremos pode agravar a insuficiência cardíaca. Nas mulheres jovens impacta também na fertilidade e na própria gravidez, acrescentou a responsável.
4: Quando há diabetes, muitas vezes, ou hipertensão, também agrava a hipertensão, agrava a dislipidemia, agrava, em casos muito extremos, pode agravar, por exemplo, a insuficiência cardíaca. Estamos a falar em casos muito extremos, que felizmente são muito raros. Por exemplo, as pessoas até podem ter um derrame pericárdico, podem ter um derrame pleural, mas estamos a falar em casos muito extremos. Ou seja, os casos muito extremos até podem levar a uma situação chamada mesmo de coma hipotireoideu. Mas, no início, são coisas muito frustras, não é? Que a pessoa tem ali uns sintomas com mais cansaço, uma fadiga, uma astenia persistente, ali às vezes um bocadinho aumento de peso, estar com a pele mais seca, suar menos, ter ali, e ali assim uma série de alterações que podem não são muito súbitas nas fases iniciais e até às vezes em idosos são difíceis de diagnosticar.
3: As doenças da tiroide são uma das disfunções endócrinas mais frequentes a nível mundial, estimando-se que afetem cerca de 200 milhões de pessoas. Em Portugal podem afetar até 1 milhão de portugueses, o equivalente a cerca de 10% da população. A Festa Templária vai regressar a Tomar de 9 a 12 de julho, com entradas pagas pela primeira vez no novo recinto, no Parque Urbano, um investimento até 300 mil euros, numa edição que o município quer refundadora. A Festa Templária é um produto económico, cultural, turístico muito relevante para o concelho e que tem potencial para ser ainda mais, afirmou Tiago Carrão, o presidente da Câmara de Tomar. Segundo o autarca, o renovado Parque Urbano de Tomar vai acolher pela primeira vez a Vila Templária de Tomar, concebida como centro nevrálgico do evento, com acampamentos, ofícios medievais, animação permanente e atividades para diferentes públicos. Inspirada no tema A Fundação Castelo 1160, a edição deste ano inclui uma nova liça medieval para justas e para torneios de armas, o Castelo dos Escudeiros, destinado às crianças, e um jantar templário, para além de recriações históricas, cortejos, espetáculos de fogo, música, tabernas junto ao rio, uma sala de tortura instalada na central elétrica. Segundo Tiago Carrão, esta edição representa um momento de refundação da própria Festa Templária, criada em 2013 e interrompida apenas durante a pandemia da Covid-19. O presidente do Partido Social Democrata e também primeiro-ministro Luís Montenegro pediu aos cerca de 600 jovens do Congresso da JSD para não deixarem acorrentar por discussões mediatizadas e maldicência das redes sociais. O apelo saiu no final de meia hora de discurso, em que enumerou as medidas tomadas enquanto governante, como passos gratuitos e investimento no ensino profissional e nas novas universidades, e imediatamente a seguir a destacar algumas das alterações do novo pacote laboral. O atual secretário-geral da Juventude Social-Democrata, João Pedro Luís, foi eleito presidente da estrutura jovem do PSD com 58% dos votos no congresso que decorreu em Viseu. De acordo com os resultados oficiais, a lista de João Pedro Luís à Comissão Política Nacional da JSD obteve 58% do total, 315 votos, e a da adversária Clara de Sousa Alves, advogada e ex-deputada, conseguiu 42%, 230 votos. O 29º Congresso Nacional do PSD decorreu em Viseu e elegeu o abrantino João Morgado para o cargo de vice-presidente da mesa do Congresso Nacional da JSD, numa lista encabeçada por Raquel Soares Lourenço. João Morgado é vereador eleito pela AD na Câmara Municipal de Brandes, tendo sido candidato a presidente da Câmara. Raquel Soares Lourenço, que é a presidente da Câmara mais jovem do país, liderando os destinos de Sobral, de Montegraço. Já o líder da JSD de Brandes, João Mira, foi eleito coordenador nacional do ensino básico e secundário da Juventude Social Democrata. João Pedro Luís propõe na sua moção penas mais pesadas para os crimes de violência sexual, que considera uma das formas mais graves de violação da dignidade humana. O dirigente da Jota pede respostas adequadas do Estado nas áreas da saúde mental, saúde sexual e numa abordagem integrada para responder a problemas como acesso à habitação, precariedade laboral, dificuldade de integração no mercado do trabalho, os custos de mobilidade e a instabilidade na construção de um projeto familiar. Entre as suas propostas, João Pedro Luís defende o alargamento e consolidação do programa Cresce Feliz para crianças até aos 5 anos e o reforço das ligações ferroviárias entre capitais de distrito, com o alargamento do passo ferroviário verde ao transporte rodoviário, onde a ferrovia não chega. Para o final, o tempo para amanhã: céu com poucas nuvens, vento fraco e neblina ou nevoeiro matinal no litoral norte do Cabo Carvoeiro, subida da temperatura máxima. As máximas esta terça-feira vão ser de 28 graus no Porto e em Faro, 32 em Vila de Rei, 34 em Coimbra e Mação, 35 em Cerdual e Torres Novas, 36 em Lisboa, Abrantes, Constância, Tomar e Vila Nova da Barquinha, e 37 graus é a temperatura máxima prevista para o entroncamento e para Santarém. É tudo quanto a notícias, fique por aí que fica bem, tenha uma ótima noite.
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0: Olá, muito boa noite. Este é o Power Play.
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0: Olá, muito boa noite, eu sou o Luís Delgado e este é o Power Play.
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2: E espero muito sinceramente que esteja a ter uma noite muito agradável. Espero muito sinceramente também que goste das músicas que selecionei para si. As últimas novidades do Mundo da Música rodam agora em Power Play.

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1: Viva, seja bem-vindo a mais uma edição do Legalmente Falando, a sua rúbrica de leis e fiscalidade na Antena Livre. Connosco já temos a Paulo Lourenço, jurista que todas as semanas, neste mesmo horário, nos acompanha para esclarecer dúvidas remetidas pelos ouvintes. Primeira pergunta, e tem a ver com as intempéries e com este processo do comboio de tempestades que afetou principalmente esta região centro do país, entre Leiria até ao Médio Tejo e entrando na Beira Baixa. Paulo, muito bom dia.
2: Bom dia, João.
1: Durante a intempérie, o telhado de uma casa com garagem foi afetado. Após o ouvinte acionar o seguro, pediram-lhe o orçamento. Agora, a seguradora quer apenas assumir a despesa de um telhado, que é o da garagem, e aproveitar essas telhas da garagem, que serão todas novas, colocando-as no telhado da casa. Ora, aqui é o proprietário não concorda e pergunta se isto é legal, pois os danos estéticos constam no seguro. Isto é um pouco confuso. O que é que se pode dizer em relação a esta situação, sabendo nós que há aqui parâmetros, digamos, especiais, não das seguradoras, mas do evento que ocorreu em Portugal?
2: Bom dia também aos nossos ouvintes. Pois, enfim, a situação, tal como está configurada na lei, vamos primeiro definir qual é que é a regra geral. A regra geral é que quem causa danos e quem se constitui na obrigação de indemnizar tem que colocar as coisas no estado em que elas se encontravam antes de ter ocorrido o dano. Portanto, na verdade, aquilo que a pessoa tem direito a pedir é que o telhado fique nas mesmas condições que estava antes de ter sido atingido por essas intempéries.
1: Da garagem e da casa.
2: Da garagem e da casa. Naturalmente que não há nada que impossibilite que as telhas possam ser efetivamente reaproveitadas, desde que isso não desvalorize efetivamente a casa. Portanto, no fundo, o ponto fundamental é exatamente este. A casa tem que ficar na condição em que estava antes de ter sido atacada, chamemos-lhe assim, pela intempérie. Na verdade, se aquilo do ponto de vista estético, ainda por cima se o seguro tem alguma cobertura estética, se do ponto de vista estético, do ponto de vista da valorização do imóvel, se isso constitui, na verdade, um handicap, o nosso ouvinte terá todo o direito de exigir da seguradora que reponha na situação em que aquilo estava, sem que desvalorize e sem que prejudique esteticamente. Se a seguradora recusar, naturalmente que terá que pedir um relatório técnico, há um orçamento, etc., e no caso de não haver acordo, terá que ser depois pela via judicial. Mas a regra de ouro é de que quem se constitui na obrigação de indenizar tem que colocar a coisa no estado em que ela se encontrava antes de ter sido causado o dano.
1: Falamos aqui da parte estética, por exemplo, ter um telhado a duas cores, com as telhas de utilização,
2: exatamente,
1: com as telhas diferentes, portanto,
2: desvaloriza
1: a desvalorização.
2: Exatamente, é isso mesmo.
1: Paulo, muito obrigado. Voltamos de hoje 8 dias com outra dúvida para outro esclarecimento. Bom dia.
2: Bom dia.
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5: E é assim, com estas músicas fantásticas, que vamos ficando juntos, aqui mesmo na rádio, como você gosta. Eu sou a Liliana Oá e tenho muito gosto em estar aqui consigo.

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5: Estamos a entrar na reta final de mais um dia que espero tenha sido muito bom para si. Aqui a esta hora sou eu, Liliana Wá, quem escolhe as melhores músicas para que o seu dia tenha um final perfeito. Seja muito bem-vindo.

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1: E porque a música é imprescindível, aqui estou para partilhar algumas consigo esta noite. Seja muito bem-vindo.

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1: Bom dia a todos. O mundo está virado do avesso e cada dia que passa parece cada vez mais difícil encontrar forma de conter a degradação da estabilidade internacional. Contudo, nas últimas décadas, desde o estabelecimento da ordem internacional definida pelos Estados Unidos e os seus aliados no pós-guerra, o mundo deparou-se várias vezes com cenários como este. A Guerra da Coreia, a Guerra do Vietnã, a crise dos mísseis de Cuba, as guerras no Médio Oriente, só para dar alguns exemplos. Podemos argumentar que, em geral, os últimos 80 anos, apesar de vários conflitos marcantes, foram décadas de progresso internacional graças à existência das regras definidas pela ordem internacional vigente sobre a égide das Nações Unidas. Em parte, sim, sem dúvida alguma, da mesma forma que podemos argumentar que, atualmente, a disseminação de conflitos e a intensidade da sua escala se deve ao colapso dessa mesma ordem que providenciou um progresso relativo ao longo de décadas, em parte também, sim. Contudo, antes dos princípios liberais que deram corpo à ordem internacional criada, as nações aliadas comprometeram-se com dois princípios fundamentais que deram sustento à construção de uma ordem internacional mais estável: a proibição da guerra e o fim dos imperialismos. Com o fim da Segunda Guerra, as guerras não terminaram, muito pelo contrário. Contudo, a Carta das Nações Unidas definiu um princípio completamente revolucionário para a época: a ilegalização da guerra ao abrigo do direito internacional. A guerra passava a ser um ato de agressão, passava a ser proibida. Doravante, os Estados comprometiam-se a resolver as suas disputas por meios pacíficos e diplomáticos. E quando a coisa corria mal, a ONU, com as suas missões de paz, entrava em ação para colocar água na fervura. Vimos isso na Guerra da Coreia, na crise do Suez ou na Guerra Civil do Líbano. Os Estados comprometeram-se a abandonar a guerra para alcançar objetivos políticos. E os Estados comprometeram-se igualmente a acabar com os imperialismos. À data, o objetivo era acabar com o capítulo do imperialismo colonial europeu, mas, em geral, os Estados equilibravam-se entre si para evitar uma corrida ao estabelecimento de esferas de influência. O que assusta com o que vemos atualmente na Ucrânia, no Irão, em Gaza ou no Líbano, é que os Estados estão progressivamente a abandonar estes dois princípios basilares. A guerra voltou a ser usada para alcançar objetivos políticos e vemos agora uma nova corrida à construção de esferas de influência com potencial para substituir a ordem internacional liberal que está agora em colapso. Dentro de duas semanas, cá estarei com um pouco mais sobre tudo aquilo que move o mundo. E até lá. Fiquem bem.
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5: E as grandes músicas nunca param de tocar na rádio como você gosta. Seja muito bem-vindo à sua rádio.

0: 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Muito boa noite.
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0: E na rádio como você gosta, grandes canções numa grande noite.
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0: E a si, em especial, que escolheu ficar ligado com a Antena Livre, desejo tudo bom. Se está a trabalhar, escolheu de facto a melhor estação de rádio para lhe fazer companhia. É que aqui tocam todas as suas músicas preferidas e que certamente ajudam a passar as horas, claro está, sempre em boa companhia.
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0: Continuação de uma ótima noite ao som da sua rádio.
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0: E por aqui não param de tocar as músicas como você gosta. É bom saber que está com a Antena Livre.
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2: O Torriense da 2ª Liga derrotou ontem o Sporting por 2-1, fez história no futebol português, é a primeira taça para a equipa do Oeste e a primeira vez que uma equipa de escalão inferior conquista o troféu. A equipa de Luís Tralhão está a meio do play-off de subida à 1ª Liga. A equipa do Torres Vedras jogou contra o Casa Pia, empatou 0-0 na primeira mão e tem esta quinta-feira o derradeiro jogo para saber se fica na 2ª Liga ou se sobe à Liga Principal do futebol português. Chegou ontem ao Estádio Nacional, sabendo da superioridade do Sporting, mas mal se notou durante os 120 minutos. A festa começou no Jamor, como é hábito na Taça de Portugal e nas imediações do estádio, mas continuou pela noite fora em Torres Vedras. A equipa chegou às cidades e subiu à Câmara para mostrar a taça à população. Um feito notável de uma equipa que já tinha sido finalista uma vez há cerca de 70 anos. Para chegar à final, a equipa de Torres Vedras afastou o Correlhã, Oliveirense, Lusitânia, Lourosa, Casa Pia, União de Leiria e o Faf. O Torriense garantiu lugar na Liga Europa, relegando o Benfica para a segunda pré-eliminatória de acesso à fase de grupos. O Benfica terá de fazer 6 jogos para poder entrar na fase de Liga da Liga Europa. O Braga passou da Liga Europa para a Liga Conferência e o Famalicão fica de fora das competições europeias com esta vitória da equipa de Torres Vedras frente ao Sporting Clube de Portugal. Estão assim entregues os títulos desta época 2025-2026. O Porto foi campeão nacional, o Sporting em 2º lugar tem acesso direto à Liga dos Campeões, uma vez que o Aston Villa em Inglaterra, vencedor da Liga Europa, ficou nos 4 primeiros do campeonato e tem entrada por aí na Champions. O Vitória de Guimarães foi considerado o campeão de inverno, ganhou a Taça da Liga em janeiro, no início da época o Benfica ganhou ao Sporting, ganhou a Supertaça e agora o troféu de encerramento desta época foi para a equipa de Torres Vedras. Mais de metade dos cerca de 1 milhão de portugueses que se estima tenham doenças na tiroide não estão diagnosticados, de acordo com os especialistas, que alertam para a importância de valorizar sintomas como cansaço e alterações de peso. Em declarações a propósito da Semana da Tiroide, que começa hoje, a Presidente da Sociedade Portuguesa de Endocrinologia, Diabetes e Metabolismo, Paula Freitas, explica que muitas vezes os sintomas são desvalorizados, sobretudo numa fase inicial, são confundidos com situações do dia-a-dia.
3: Sobretudo numa fase inicial, e começam os sintomas a instalarem, são muito inespecíficos e são confundidos lá com o dia-a-dia, com o stress, com as alterações hormonais, com o envelhecimento, as pessoas acham que, não, que são, né, a pessoa começa muitas vezes com aquela falta de energia, até às vezes as alterações do humor, intolerância ao frio, portanto há aqui uma série de fatores que as pessoas vão desvalorizando, o cansaço, e só depois em casos mais graves, quando já os sintomas, a doença está mais instalada, é que muitas vezes faz o diagnóstico.
2: Disse ainda que os problemas da tiroide podem agravar outras doenças, como por exemplo quando há diabetes ou hipertensão, ou em casos muito extremos pode agravar a insuficiência cardíaca. Nas mulheres jovens impacta também na fertilidade e na própria gravidez, acrescentou a responsável.
3: Quando há diabetes, muitas vezes, ou hipertensão, também agrava a hipertensão, agrava a dislipidemia, agrava, em casos muito extremos, pode agravar, por exemplo, a insuficiência cardíaca. Estamos a falar em casos muito extremos, que felizmente são muito raros. Por exemplo, as pessoas até podem ter um derrame pericárdico, podem ter um derrame pleural, mas estamos a falar em casos muito extremos. Ou seja, os casos muito extremos até podem levar a uma situação chamada mesmo de coma hipotireoideu. Mas, no início, são coisas muito frustras, não é? Que a pessoa tem ali uns sintomas com mais cansaço, uma fadiga, uma astenia persistente, ali às vezes um bocadinho aumento de peso, estar com a pele mais seca, suar menos, ter ali, e ali assim uma série de alterações que podem não são muito súbteis nas fases iniciais e até às vezes em idosos são difíceis de diagnosticar.
2: As doenças da tiroide são uma das disfunções endócrinas mais frequentes a nível mundial, estimando-se que afetem cerca de 200 milhões de pessoas. Em Portugal podem afetar até 1 milhão de portugueses, o equivalente a cerca de 10% da população. A Festa Templária vai regressar a Tomar de 9 a 12 de julho, com entradas pagas pela primeira vez no novo recinto, no Parque Urbano, um investimento até 300 mil euros, numa edição que o município quer refundadora. A Festa Templária é um produto económico, cultural, turístico, muito relevante para o concelho e que tem potencial para ser ainda mais, afirmou Tiago Carrão, o presidente da Câmara de Tomar. Segundo o autarca, o renovado Parque Urbano de Tomar vai acolher pela primeira vez a Vila Templária de Tomar, concebida como centro nevrálgico do evento, com acampamentos, ofícios medievais, animação permanente e atividades para diferentes públicos. Inspirada no tema A Fundação Castelo de 1160, a edição deste ano inclui uma nova liça medieval para justas e para torneios de armas, o Castelo dos Escudeiros, destinado às crianças, e um jantar templário, para além de recriações históricas, cortejos, espetáculos de fogo, música, tabernas junto ao rio, uma sala de tortura instalada na central elétrica. Segundo Tiago Carrão, esta edição representa um momento de refundação da própria Festa Templária, criada em 2013 e interrompida apenas durante a pandemia da Covid-19. O presidente do Partido Social Democrata e também primeiro-ministro Luís Montenegro pediu aos cerca de 600 jovens do Congresso da JSD para não deixarem acorrentar por discussões mediatizadas e maldicência das redes sociais. O apelo saiu no final de meia hora de discurso, em que enumerou as medidas tomadas enquanto governante, como passes gratuitos e investimento no ensino profissional e nas novas universidades, e imediatamente a seguir a destacar algumas das alterações do novo pacote laboral. O atual secretário-geral da Juventude Social-Democrata, João Pedro Luís, foi eleito presidente da estrutura jovem do PSD com 58% dos votos no congresso que decorreu em Viseu. De acordo com os resultados oficiais, a lista de João Pedro Luís à Comissão Política Nacional da JSD obteve 58% do total, 315 votos, e a da adversária Clara de Sousa Alves, advogada e ex-deputada, conseguiu 42%, 230 votos. O 29º Congresso Nacional do PSD decorreu em Viseu e elegeu o abrantino João Morgado para o cargo de vice-presidente da mesa do Congresso Nacional da JSD, numa lista encabeçada por Raquel Soares Lourenço. João Morgado é vereador eleito pela AD na Câmara Municipal de Brandes, tendo sido candidato a presidente da Câmara. Raquel Soares Lourenço, que é a presidente da Câmara mais jovem do país, liderando os destinos de Sobral, de Montagraço. Já o líder da JSD de Brandes, João Mira, foi eleito coordenador nacional do ensino básico e secundário da Juventude Social Democrata. João Pedro Luís propõe na sua moção penas mais pesadas para os crimes de violência sexual, que considera uma das formas mais graves de violação da dignidade humana. O dirigente da Jota pede respostas adequadas do Estado nas áreas da saúde mental, saúde sexual e numa abordagem integrada para responder a problemas como acesso à habitação, precariedade laboral, dificuldade de integração no mercado do trabalho, os custos de mobilidade e a instabilidade na construção de um projeto familiar. Entre as suas propostas, João Pedro Luís defende o alargamento e consolidação do programa Cresce Feliz para crianças até aos 5 anos e o reforço das ligações ferroviárias entre capitais de distrito, com o alargamento do passo ferroviário verde ao transporte rodoviário, onde a ferrovia não chega. Para o final, o tempo para amanhã, céu com poucas nuvens, vento fraco e neblina no nevoeiro matinal no litoral norte do Cabo Carvoeiro, subida da temperatura máxima. As máximas esta terça-feira vão ser de 28 graus no Porto e em Faro, 32 em Vila de Rei, 34 em Coimbra e Mação, 35 em Cerdual e Torres Novas, 36 em Lisboa, Abrantes, Constância, Tomar e Vila Nova da Barquinha, e 37 graus é a temperatura máxima prevista para o entroncamento e para Santarém. É tudo quanto a notícias, fique por aí, que fica bem, tenha uma ótima noite.
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1: Iniciamos a hora ao escutar uma faixa intensa e emocional da banda britânica Placebo, lançado em 2013, Loud Like Love mistura guitarras marcantes com uma mensagem sobre amor, vulnerabilidade e conexão humana. A voz inconfundível de Brian Molko conduz a música com a melancolia e energia que marcaram a carreira da banda. Aumenta o volume, pois isto é Loud Like Love dos Placebo.

abertura de hora para passivo. Estes são os Dogstar Caught and Everything Turns Around. É o single de regresso da banda após 20 anos sem lançamentos. O trio conta com a presença do baixista Keanu Reeves, o ator bem conhecido. Estes são os portugueses Gazua e o tema Envolve-me. Estávamos então em 2015. Depois música nova para Rolling Stones e Foo Fighters.

música nova para os Rolling Stones, aqui com o tema In The Stars. Atrás ficaram os Editors e música nova também para Foo Fighters com Window, eles que estão aí quase a chegar a Lisboa. Estes são os U2.

nesta edição da Queda dos Anjos. Terminamos com os Muse e o tema Sing for Absolution. Regressamos dentro de 8 dias para mais uma edição de Queda dos Anjos, todas as texturas do rock aqui na tua rádio. 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